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0: Bom dia, estimado ouvinte. Bem-vindo às notícias apresentadas por Vítor Rufino. O presidente do partido Frelimo afirma que a independência económica que se pretende para Moçambique consiste essencialmente no aumento da produtividade para garantir a autossuficiência alimentar dos moçambicanos. Daniel Chapo explica que, enquanto o presidente, quer ver reduzidos os níveis de exportação da matéria-prima em bruto.
1: A independência económica, camaradas, significa alcançar a autossuficiência alimentar nacional na base do que produzimos, matar a fome no seio do povo moçambicano. Significa mais receitas para o tesouro público, proveniente da exploração do nosso ouro, do nosso carvão, do nosso gás, do nosso rubi, das nossas areias pesadas, do nosso grafite e de todos os recursos estratégicos existentes no nosso país, que são propriedade de todos os moçambicanos. Por isso, camaradas, em cumprimento das reformas que prometemos no ato da tomada de posse, aprovamos a lei de minas, a lei de petróleos, a lei de conteúdo local, criamos a Empresa Nacional de Minas, o Banco de Desenvolvimento de Moçambique e outras reformas fundamentais para a nossa soberania económica.
0: Presidente do partido Frelimo, quando discursava na abertura da 11ª Conferência Nacional de Quadros do partido. Ainda esta sexta-feira, no contexto desta conferência, Daniel Chapo lançou a sua obra intitulada Renovar Moçambique, um novo pacto com o povo. O programa Linha Direta da Rádio Moçambique será transmitido este sábado a partir de Chimoio, província de Manica, com um debate centrado na 11ª Conferência Nacional de Quadros da Frelimo. O ouvinte é convidado a acompanhar este programa a partir das 9 horas, aqui na Antena Nacional da Rádio Moçambique. O Gabinete Provincial de Combate à Corrupção em Tete está a investigar um alegado caso de desvio de mais de 15 milhões de meticais na Delegação Provincial do Instituto Nacional de Ação Social. É uma informação prestada esta sexta-feira pelo Diretor Provincial do Gabinete Provincial de Combate à Corrupção em Tete. Luís Vianek disse que não foram ainda identificados todos os servidores públicos envolvidos no caso.
2: Nós estamos atentos a todos os atos de corrupção, quer aqueles casos que é de conhecimento próprio, quer também os casos que são denunciados. Daí que a nossa obrigação, como Ministério Público, é levarmos a responsabilização ou a investigação de todos os casos que o Ministério Público tenha conhecimento ou que o Gabinete tenha conhecimento, sem exceções.
0: O diretor do Gabinete Provincial de Combate à Corrupção em Tete, Luís Vianek, falava esta sexta-feira à margem de uma formação dirigida a magistrados, agentes do Serviço Nacional de Investigação Criminal e juízes em matérias ligadas à investigação criminal. O Instituto Nacional de Estatísticas garante que Moçambique está preparado para usar ferramentas digitais no 5º Recenseamento Geral da População e Habitação a ter lugar no próximo ano em todo o país. A garantia foi dada esta sexta-feira em Magude, província de Maputo, pela presidente do INE no encerramento do primeiro censo piloto digital da população. Elisa Mônica Magawa destaca, no entanto, alguns desafios constatados na fase piloto que devem ser corrigidos para o censo de 2027.
3: Tivemos pequenas fraquezas, foi, por exemplo, a não se conseguir identificar os controladores e inquiridores que estavam em zonas sem rede. Mas tínhamos cá uma sala de operações, sabia-se que há 4 ou 5 indivíduos que estão numa zona que não estamos a ter feedback. Casos como esses, que foram poucos, vão fazer com que a gente, no futuro, de agora até a realização do censo, melhore o aplicativo.
0: Presidente do Instituto Nacional de Estatística, Elisa Mônica Magawa. As províncias de Nampula, Cabo Delgado e Niassa continuam com o menor número de farmacêuticos no país, indica um estudo divulgado esta sexta-feira em Maputo pela Associação dos Farmacêuticos de Moçambique. A presidente da Associação dos Farmacêuticos de Moçambique, Bélia Coeteia, disse que naquela região, 5 farmacêuticos estão para 100 mil habitantes, um número ainda considerado baixo.
4: Há essa necessidade de nós melhorarmos este número. Nos países de alto rendimento, o rácio é de cerca de 80 farmacêuticos por 100 mil habitantes.
0: Presidente da Associação dos Farmacêuticos de Moçambique, Bélia Coeteia. Na atualidade internacional, o partido da oposição guinense PAIGC apela à população para não participar do referendo constitucional aprovado pelo Conselho Nacional de Transição. O PAIGC alega que os partidos políticos foram excluídos do processo, havendo por isso tendências de manipulação do mesmo. A votação marcada para 30 de agosto próximo poderá determinar a entrada em vigor de uma nova Constituição que consiste na mudança do sistema parlamentar para o presidencialista. De acordo com a proposta, o presidente poderia nomear o primeiro-ministro e os membros do governo para além de dissolver o parlamento. Pais de crianças sequestradas por terroristas no estado de Borno, nordeste da Nigéria, protestaram na cidade de Uba, exigindo que o governo garanta a libertação dos seus filhos. As crianças foram levadas há 100 dias enquanto estudavam em Musa, uma comunidade nos arredores da floresta de Sambisa, um antigo reduto de supostos terroristas. Fechamos com a previsão do tempo. A cidade de Tete poderá registrar este sábado 35 graus centígrados de temperatura máxima, seguida por Maputo e Xai-Xai com 33 graus. Chimoio e Nampula 31, Quilimane 30, Beira, Inhambane e Pemba 29, Lixinga 28 e Vilanculo 27 graus centígrados de temperatura máxima. Apresentamos as notícias a esta hora, as próximas às 7 horas.
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1: Parabenizar aos nossos munícipes que souberam comportar-se de forma urbana. Queremos é que deixar o apelo para que estes continuem a comportar-se de igual modo.
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1: Este caso ocorreu no terceiro bairro da vila, onde o cidadão nacional, de nome Timóteo Francisco Rossi, solteiro de 26 anos de idade, munido de instrumentos não identificado e encapuzado.
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5: e respetari o adversário esteve à altura a última hora acabamos ganhar um minuto de compensação
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6: foi jogo bem dividido a felicidade apareceu mais para Dondo porque foi mais eficaz em acertar o seu lance que deu o gol
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7: mesmo movimento que ajuda a nossa juventude a capitalizar, deu para perceber que temos talento na província de Sofala disponível para participar.
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0: Notícias apresentadas por Adéri Tulipank. Bom dia.
1: Muito bom dia, Albertina Pascoal e ouvinte. O presidente do Partido Frelimo afirma que a independência económica que se pretende para Moçambique consiste essencialmente no aumento da produtividade para garantir a autossuficiência alimentar dos moçambicanos. Daniel Chapo explica que, enquanto presidente, quer ver reduzidos os níveis de exportação da matéria-prima em bruto.
2: A independência económica, camaradas, significa alcançar a autossuficiência alimentar nacional na base do que produzimos. Matar a fome no seio do povo moçambicano. Significa mais receitas para o tesouro público, proveniente da exploração do nosso ouro, do nosso carvão, do nosso gás, do nosso rubi, das nossas areias pesadas, do nosso grafite e de todos os recursos estratégicos existentes no nosso país, que são propriedade de todos os moçambicanos. Por isso, camaradas, em cumprimento das reformas que prometemos no ato da tomada de posse, aprovamos a lei de minas, a lei de petróleos, a lei de conteúdo local, criamos a Empresa Nacional de Minas, o Banco de Desenvolvimento de Moçambique e outras reformas fundamentais para a nossa soberania económica.
1: Presidente do Partido Frelimo, quando discursava esta sexta-feira na abertura da 11ª Conferência Nacional de Quadros do Partido, que decorre na cidade de Chimoio, em Manica, ainda esta sexta-feira, no contexto desta conferência, Daniel Chapo lançou a sua obra intitulada Renovar Moçambique, um novo pacto com o povo. E o programa Linha Direta da Rádio Moçambique será transmitido hoje a partir de Chimoio, província de Manica, com um debate centrado na 11ª Conferência Nacional de Quadros da Frelimo. O ouvinte, como sempre, é convidado a acompanhar este programa a partir das 9 horas, já aqui na Antena Nacional da Rádio Moçambique. O Gabinete Provincial de Combate à Corrupção, em Tete, está a investigar um alegado caso de desvio de mais de 15 milhões de meticais na Delegação Provincial do Instituto Nacional de Ação Social. É uma informação prestada esta sexta-feira pelo diretor provincial do Gabinete Provincial de Combate à Corrupção, em Tete. Luiz Vianek disse que não foram ainda identificados todos os servidores públicos envolvidos no caso.
3: Nós estamos atentos a todos os atos de corrupção, quer aqueles casos que é de conhecimento próprio, quer também os casos que são denunciados. Daí que a nossa obrigação, como Ministério Público, é levarmos a responsabilização ou a investigação de todos os casos que o Ministério Público tenha conhecimento ou que o Gabinete tenha conhecimento, sem exceções.
1: O diretor do Gabinete Provincial de Combate à Corrupção em Tete, Luiz Vianek, falava esta sexta-feira à margem de uma formação dirigida a magistrados, agentes do Serviço Nacional de Investigação Criminal e juízes em matérias ligadas à investigação criminal. O Instituto Nacional de Estatísticas garante que Moçambique está preparado para usar ferramentas digitais no 5º Recenseamento Geral da População e Habitação a ter lugar no próximo ano em todo o país. A garantia foi dada esta sexta-feira em Magude, província de Maputo, pela presidente do INE no encerramento do primeiro Censo Piloto Digital da População. Elisa Mônica Magawa destaca, no entanto, alguns desafios constatados na fase piloto que devem ser corrigidos para o censo de 2027.
4: Tivemos pequenas fraquezas, foi, por exemplo, a não se conseguir identificar os controladores e inquiridores que estavam em zonas sem rede. Mas tínhamos cá uma sala de operações, sabia-se que há 4 ou 5 indivíduos que estão numa zona que não estamos a ter feedback. Casos como esses, que foram poucos, vão fazer com que a gente, no futuro, de agora até a realização do censo, melhore o aplicativo.
1: Presidente do Instituto Nacional de Estatísticas, Elisa Mônica Magawa. As províncias de Nampula, Cabo Delgado e Niassa continuam com o menor número de farmacêuticos no país, indica um estudo divulgado esta sexta-feira em Maputo pela Associação dos Farmacêuticos. A presidente da Associação dos Farmacêuticos de Moçambique, Bélia Coeteia, disse que naquela região 5 farmacêuticos estão para 100 mil habitantes, um número ainda considerado baixo.
5: Há essa necessidade de nós melhorarmos este número. Nos países de alto rendimento, o rácio é de cerca de 80 farmacêuticos por 100 mil habitantes.
1: presidente da Associação dos Farmacêuticos de Moçambique, Belia Kweteia. Na atualidade internacional, o partido da oposição guineense, PAIGC, apela à população para não participar do referendo constitucional aprovado pelo Conselho Nacional de Transição. O PAIGC alega que os partidos políticos foram excluídos do processo, havendo por isso tendências de manipulação do mesmo. A votação marcada para 30 de agosto poderá determinar a entrada em vigor de uma nova Constituição que consiste na mudança do sistema parlamentar para o presidencialista. De acordo com a proposta, o presidente poderia nomear o primeiro-ministro e os membros do governo, para além de dissolver o parlamento. Pais de crianças sequestradas por terroristas no estado de Borno, a nordeste da Nigéria, protestaram na cidade de Uba, exigindo que o governo garanta a libertação dos seus filhos. As crianças foram levadas a Sandias enquanto estudavam em Moussa, uma comunidade nos arredores da floresta de Sambisa, um antigo reduto de supostos terroristas. Fechamos com um resumo das temperaturas máximas previstas para hoje. Nas principais cidades, Tete pode ser a mais quente, com uma máxima prevista de 35 graus centígrados, segue-se Maputo e Xai-Xai com 33 graus. Para Chimoio e Nampula, prevê-se hoje uma máxima de 31 graus, Climane 30, Beira, Inhambane e Pemba 29 graus, Lixinga 28 e Vilanculo 27 graus centígrados de temperatura máxima prevista. Apresentamos as notícias das 7 às próximas, quando forem 9 horas.
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0: Saudações, acompanhe agora as notícias em língua oficial portuguesa apresentadas por Maria Estrela. A polícia deteve no distrito de Inhamatanda um homem suspeito de assaltar uma residência e violar uma menor de 15 anos. O detido terá usado instrumentos contundentes para se introduzir na residência de cara tapada, ameaçando as vítimas que se encontravam a dormir. O oficial de imprensa do Comando Provincial da PRM em Sofala, Farari Jaime, disse que a detenção foi graças a uma denúncia anónima. Farar Jaime contou que uma vez no interior da casa o suspeito levou 830 meticais e um telemóvel. Associações agrícolas no distrito de Gorongosa queixam-se de dificuldades no acesso a financiamento. Referem que esta situação faz com que não possam aumentar as áreas de cultivo e diversificar as culturas. Para além de cereais, as associações estão focadas na produção de mandioca em larga escala, mas o plano de elevar o rendimento se esbarra na falta de fundos. Pelo mesmo motivo, o projeto de introdução do cultivo de feijão jugo tarda em sair do papel. Para terminar, a polícia em Sofala elogia o civismo demonstrado pelos munícipes durante as celebrações dos 119 anos da cidade da Beira. O porta-voz do Comando Provincial da PRM em Sofala, Honório Chimbo, disse que não houve registro de qualquer incidente grave no decurso dos festejos. Segundo Honório Chimbo, a colaboração popular e o reforço da segurança foram cruciais para um ambiente festivo e seguro. A polícia pede que a população mantenha a postura de urbanidade nos próximos eventos. Lidas que foram as notícias em língua oficial portuguesa, acompanha as mesmas em Xacena e Xindau.
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1: Waira a partir de Tango em Chimoio. Daniel, bom dia.
2: Bom dia. Iniciam esta manhã os trabalhos do segundo dia da 11ª Conferência Nacional de Quadros da Frelimo. Para o dia de hoje, os conferencistas retomam trabalhos em grupo, onde serão produzidas teses a serem apresentadas em sessão plenária.
3: Para o dia de hoje, como dizia, os grupos vão, a sessão vai retomar, a seguir a isso vai-se criar grupos que já foram anunciados ontem, vai-se trabalhar em grupos para permitir um maior aprofundamento dos temas. Deste aprofundamento dos temas, nós teremos sínteses. Essas sínteses, por sua vez, serão trazidas à sessão plenária e apresentadas as principais contribuições de todos os conferencistas, sem qualquer tipo de discriminação.
2: Pedro Guilich, porta-voz da Frelimo. Os conferencistas começam a preencher os assentos para os trabalhos do segundo dia, evento que está sendo orientado pelo presidente da Frelimo, Daniel Chapo. Bom dia.
1: Muito bom dia. Programa Linha Direta da Rádio Moçambique a ser transmitido daqui a pouco será também a partir de Chimoio, província de Manica, com um debate centrado na 11ª Conferência Nacional de Quadros da Frelimo. Como sempre, o ouvinte é convidado a acompanhar este programa a partir das 9h10 aqui na antena nacional desta estação emissora. O presidente do Conselho Municipal de Nampula diz que os 70 anos de elevação da urbe à categoria de cidade que hoje se assinalam refletem a realidade sobre as soluções dos problemas daquele município. Luiz Jiquira disse em entrevista à Rádio Moçambique que a Edilidade está em contato com seus parceiros nacionais e internacionais para resolver o problema do abastecimento de água e não só.
4: Estamos à procura patrocínio, estamos à procura financiamento, estamos à procura para poder conseguir esse deserto. Vou à Etiópia, inclusive no mês de outubro, exatamente para conseguirmos juntos das nossas comunidades, porque estamos inseridos num fórum chamado Amali, e este fórum tem apoiado os municípios para conseguir o seu legado. Então, um dos legados que nós propusemos é mesmo abastecimento de água e acreditamos, nós estamos esperançados que vamos juntos conseguir trazer estes fundos e daí conseguirmos ter mais água na nossa população.
1: O presidente do Conselho Municipal de Nampula referiu ainda que um outro assunto que preocupa a edilidade é a recolha de resíduos sólidos. A cidade de Nampula produz diariamente cerca de 400 toneladas de resíduos sólidos e a edilidade está com grandes desafios para garantir a sua gestão. O Gabinete Provincial de Combate à Corrupção em Tete está a investigar um alegado caso de desvio de mais de 15 milhões de meticais na delegação provincial do Instituto Nacional de Ação Social. É uma informação prestada esta sexta-feira pelo diretor provincial do Gabinete Provincial de Combate à Corrupção em Tete, Luiz Vianek, disse que não foram ainda identificados todos os servidores públicos envolvidos no caso.
5: Nós estamos atentos a todos os atos de corrupção, quer aqueles casos que é de conhecimento próprio, quer também os casos que são denunciados. Daí que a nossa obrigação, como Ministério Público, é levarmos a responsabilização ou a investigação de todos os casos que o Ministério Público tenha conhecimento ou que o Gabinete tenha conhecimento, sem exceções.
1: O diretor do Gabinete Provincial de Combate à Corrupção em Tete, Luiz Vianek, falava esta sexta-feira à margem de uma formação dirigida a magistrados, agentes do Serviço Nacional de Investigação Criminal e juízes em matérias ligadas à investigação criminal. Na atualidade internacional, o número de mortos devido ao sismo de magnitude de 7.4 na escala de Richter, que atingiu o centro e oeste da Colômbia na semana passada, subiu para 321, de acordo com a atualização feita hoje pelas autoridades governamentais. Registram-se ainda 4.595 feridos e 257 desaparecidos, enquanto 364 pessoas foram resgatadas. O balanço anterior registava 314 mortos. Fechamos com o resumo das temperaturas máximas previstas para hoje nas principais cidades. Tete pode ser a mais quente com 35 graus centígrados, seguida por Maputo e Xaxé com 33 graus, Chimoio e Nampula 31, Quelimane 30, Beira, Inhambane e Pemba 29 graus, para Lixinga prevê-se hoje uma máxima de 28 graus, por fim Vilanculo com 27 graus centígrados de temperatura máxima. Apresentamos as notícias das 9 às próximas às 11 horas.

0: 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E de junho de 2026 a junho de 2027, a emissão de documentos de identificação, como certidão de nascimento, cédula de nascimento e bilhete de identidade, são mahala e que há necessidade de mobilizar a população para que tanto as crianças como os adultos possam ter esses documentos. Certidão de nascimento, cédula pessoal e o bilhete de identidade.
1: Presidente da República, Daniel Chapo.

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2: São neste momento em Moçambique 9 horas e 10 minutos.

0: Muito bom dia, ouvinte. Arrancou ontem, aqui no bairro Tembue, na cidade de Chimoio, capital da província de Manica, a 11ª Conferência Nacional de Quadros do Partido Frelimo. Na abertura do evento, o presidente do Partido e da República, Daniel Chap, fez uma descrição do período pós-independência de Moçambique no tocante a avanços e desafios. Neste programa Linha Direta, pretendemos analisar as linhas gerais deste discurso e parte do que os delegados disseram quanto às suas expectativas em relação a esta conferência, que acontece 10 anos depois da última. Temos como convidados Tomé Moraes, é historiador, Américo Sozinho, é comentarista daqui da Rádio Moçambique e é académico, Régio Conrado, também comentarista e académico, Gustavo Mavis, jornalista e comentarista da Rádio Moçambique, e Gílio Vaz, historiador e analista político, a quem a Rádio Moçambique agradece por terem aceitado o convite. Antes da abertura da 11ª Conferência Nacional de Quadros da Frelimo, foi lançado ainda ontem um livro intitulado Renovar Moçambique, uma nova era, um pacto com o povo, da autoria do presidente da Frelimo e da República, Daniel Chapo. O livro resume parte do discurso da abertura desta conferência, que decorre, como disse, desde ontem e termina amanhã, domingo. Vamos, ao longo deste programa, nos centrar neste discurso de abertura e também de outras análises feitas pelos delegados e convidados. Eu começo mesmo consigo, o Tomé Moraes. A independência económica de Moçambique é um dos pontos que está a ser muito abordado desde ontem. Esta é uma das frases mais citadas nestes dias pelos delegados e convidados a esta conferência. Tudo indica que o diagnóstico do ponto de partida nesta conferência já está feito. Como deve ser materializada esta pretensão da independência económica de Moçambique? Já temos a independência política desde 1975. O que é que deve ser feito? O presidente, na abertura da conferência, falava já, projetava os próximos 50 anos de Moçambique.
1: Muito bom dia a todos os ouvintes da Rádio Moçambique. Quero cumprimentar os meus colegas aqui no painel. A Conferência Nacional de Quadro é um evento realizado de 10 em 10 anos. Ele busca fazer reflexões internas. É um momento de introspeção dos próprios membros do partido. É um espaço de auscultação aberta a todos os membros, acredito eu. Sobre a questão que coloca sobre, que tem a ver com o discurso do Sua Excelência Presidente da República, Daniel Chapo, em relação à independência económica, eu acho que é um desafio novo e deve ser inclusivo. Devem se construir paradigmas, definir-se estratégias de ir ao encontro desta independência económica e não estarmos ali a pensar em comprar pacotes de independência. Então nós temos que partir por um caminho de independência endógenos, em função dos recursos naturais, das potencialidades económicas, de todo um conjunto de potencialidades que Moçambique tem, para que consigamos chegar a tal independência económica. Deve ser uma independência económica inclusiva, porque não pode existir uma nata ou um grupo que simplesmente discursa e vai dizendo que temos que ter independência económica. Tem que ser materializado, encontrar linhas de força para que nós chegamos de facto a esta independência económica. Não é uma independência económica sem que envolvamos todo o povo moçambicano. Já há passos a serem dados, como por exemplo o Fundo de Desenvolvimento Local e outros projetos também que visam chegar a este ponto. Então, incluir mais moçambicano, pensar em estratégias concretas, claras, abertas, aí sim nós vamos chegar à independência económica. Exatamente.
0: Gustavo Mavi, a mesma questão, mas posso fazê-la de uma outra maneira. O presidente do partido falou da necessidade de se traçar melhores caminhos para renovar Moçambique. Mesmo nesta obra já aborda alguns pontos relacionados a esta questão de renovar Moçambique, uma nova era, um pacto com o povo. Queria comentar como é que Moçambique deve alcançar a independência económica nos próximos 50 anos, como citou na abertura desta conferência o presidente do partido.
2: Bem, quando eu estava naquela sala, é quando fiquei mais consciente de que a Frelimo tem novos atores. São praticamente outras pessoas. Se fosse um clube, seriam outros jogadores com o mesmo nome. Porque os que lutaram pela independência, ou a geração da independência, está praticamente fora do plantel ou da equipe. Restam muito poucos, só para que as pessoas possam ver, é que dos mais de 3 mil convidados e delegados, aliás, delegados, só 200 e pouco é que são da geração da independência. O resto são pessoas que nasceram depois da independência, são jovens. Por isso, eu acho que o presidente faz uma leitura muito correta neste seu livro, quando diz que cabe a esta geração lutar pela economia de Moçambique, pela independência econômica, porque a geração que agora cedeu-lhes o lugar soube

0: Um roadmap, como se costuma dizer, um guião de como é que se pode fazer essa luta. É bastante conciso, mas também bastante preciso e detalhado. O livro não só levanta os problemas, como aponta como devem ser resolvidos. É curioso que há 3 dias ou 4 antes do começo, aliás, desta conferência, eu escrevi um livro, aliás, um artigo, em que dizia que mais do que tomar decisões, fazer anunciação do que se deve fazer, a Frelimo deve fazer aquilo que não tem feito com muito rigor, que é cumprir as decisões que toma. E da leitura que eu fiz deste livro ontem, dei-me conta de uma passagem que até pode parecer que eu tinha lido o livro antes. O presidente diz, na página 39, que o povo precisa sentir que é escutado, saber e acreditar que as promessas são cumpridas, não através de simples palavras, mas por ações capazes de gerar resultados concretos. Essa frase está no capítulo que ele deu a designação de fazer diferente para obter resultados diferentes. Eu sinceramente digo que se os dirigentes da Frelimo ou os que estão no governo, a todos os níveis, pudessem ler este livro e aplicá-lo, ou aplicar o que nele está dito, Moçambique havia de avançar 1000 anos em muito pouco tempo, como acontece com os chineses, que por causa da sua forma de cumprir tudo o que eles assumem como compromisso, fez com que eles avançassem em desenvolvimento 100 anos mais do que o tempo real. Ou seja, os chineses neste momento estão no século XXI em termos de seu desenvolvimento socioeconômico. Portanto, é o que Moçambique precisa, empenhar-se de fato, falar menos, fazer mais, ou pelo menos cumprir o que se diz.
1: Régio Corrado, na mesma linha, traçar melhores caminhos para renovar Moçambique. Gustavo Mavi falava aqui da geração da luta armada, que já, digamos, está a ficar, digamos, extinta, porque por causa mesmo da idade. Os jovens têm hoje o desafio de levar Moçambique avante. São 50 anos e poucos de independência. Como é que os próximos 50 anos devem ser encarados? Como é que deve ser interpretada? Interpretar, digo, o discurso do presidente do partido.
2: Muitíssimo obrigado, meu preclaro Sayala. Permita-me antes corrigir um aspecto. Eu não sou comentador, não sou comentarista, não sou analista. Eu sou apenas académico.
1: Está corrigido.
2: Muito obrigado. A pergunta que faz, ela deve ser respondida sobre 2 pontos de vista. O primeiro, é preciso recordar um fundamento ontológico, fundamental, essencial, que estruturou a visão e os princípios que delinearam aquilo que é o sentido e a profundidade da Frelimo, que é a ideia de que a Frelimo é o povo. Dizer que a Frelimo é o povo é dizer que a Frelimo é a consolidação das aspirações multisseculares do povo moçambicano. Quer dizer que a Frelimo tem como responsabilidade primeira responder a estas aspirações, entre outras, a consolidação da soberania política, a consolidação do desenvolvimento e, para este caso específico, a questão da independência económica. É óbvio que no discurso do Presidente da República e da Frelimo ficou profundamente patente a ideia segundo a qual se os primeiros 50

0: anos foram profundamente para consolidar aquilo que era a nossa soberania política, a nossa estrutura de Estado. Os próximos 50 anos devem objetivamente responder a uma obrigação que é da nossa geração, que é a independência económica. Isto tem duas consequências. A primeira é dizer que a Frelimo, como partido do povo, só pode ganhar ou consolidar, projetar-se para o futuro, se as aspirações do povo tornam-se efetivas. Entre outras aspirações, significa a prosperidade partilhada, a consolidação do melhoramento da vida dos moçambicanos, o melhoramento da prestação de serviços públicos, e são estes aspectos que fazem e dão sentido a este órgão consultivo que é a 11ª Conferência de Quadros do Partido Frelimo. E aqui é preciso acrescentar, a trajetória da constituição, da consolidação e da projeção da Frelimo como partido, mas também acrescente-se como um corpo social total, aquele que se rega na infraestrutura mental, mas também na infraestrutura física de e para os moçambicanos. Isto projeta uma ideia que está clara no discurso do Presidente da República e do Partido Frelimo, Daniel Francisco Chapo, que é a ideia, a responsabilidade primeira dos governantes da Frelimo é servir os interesses legítimos do povo. Isto quer dizer que a Frelimo, não estando e não respondendo aos interesses do povo, perde não só a sua essência, mas a sua consistência. Daí que o Presidente da República, o Presidente da Frelimo, Daniel Francisco Chapo, disse que é preciso ir ao encontro do povo, porque os próprios dirigentes da Frelimo são do povo, nasceram do povo, as suas raízes estão no povo. E esta consolidação, essa assunção, só pode ganhar consistência íntima e radical quando aqui há aquilo que a gente chama da interpenetrabilidade entre o dirigente da Frelimo e aquilo que é o corpus do povo. Os alemães chamavam de Volksgeist, ou seja, o espírito do povo é a efetivação da assunção plena da Frelimo. Por essa razão, os próximos 50 anos, a independência económica tem que significar quatro coisas fundamentais. A primeira, e foi muito bem dita no discurso de abertura nesta conferência, e que está na sequência da reforma de lei de minas, a reforma de lei de petróleos, a criação da Empresa Nacional de Minas, Banco de Desenvolvimento, diferentes fundos que visam apoiar jovens e mulheres, mas também o moçambicano de forma geral. Estes aspectos todos concorrem para consolidar a exploração sustentável dos recursos, ou seja, os recursos não são apenas um dispositivo económico, são o fundamento para a nossa soberania económica, para a nossa libertação económica. Moçambique tem que sair da situação de dependência, do endividamento estrutural e, sobretudo, torná-lo sustentável do ponto de vista daquilo que é a gestão do seu potencial de recursos. É por essa razão que eu penso que os 50 anos não serão apenas para discursar sobre a independência económica. Tem que ser para fazer reformas estruturais do Estado que correspondem àquilo que é a visão que nós temos de dar. Por exemplo, combate à corrupção. Combater o burocratismo frio, a falta de sentido de respeito ao interesse do cidadão. Estes aspectos todos é que dão e consolidam aquilo que é a profundidade e o sentido eterno da Frelimo. Eu diria que os próximos 50 anos, se nós partimos do princípio daquilo que aconteceu nos últimos 50 anos, nós diríamos que aqui vai se consolidar o aspecto central daquilo que era o sonho dos pais fundadores de Moçambique. Era tornar Moçambique um território independente, um território digno e onde a unidade nacional, o sentimento nacional, a identidade nacional se tornam elementos estruturais centrais para todo e qualquer moçambicano.
1: Américo Sozinho, traçar melhores caminhos para Moçambique, onde mais de 80%, digamos, dos conferencistas aqui são jovens. A geração da luta armada está, digamos, a desaparecer. Qual é o desafio dos jovens para traçar os novos caminhos para Moçambique nos próximos 50 anos?
2: Moisés Sela, bom dia também aos meus colegas do painel. As mesmas soluções são extensivas para os nossos ouvintes, os internautas, porque temos ciência de que é uma transmissão deste painel nas redes sociais da Rádio Moçambique. Bom, as nossas primeiras palavras neste painel são de reconhecimento da visão holística do presidente Daniel Francisco Jabo, que é o presidente do Partido Frelimo e presidente da República de Moçambique, que tem por desenvolver Moçambique. Conforme sabe do que costuma-se dizer, uma equipa que está preparada para ganhar a prova não precisa disputar a última jornada para sagrar-se campeão. Para uma equipa tornar-se campeã, os sinais começam ao longo do percurso na disputa das jornadas. E o presidente Daniel Francisco Chapo vem emitindo evidências de que a essa altura é o gestor propício para desenvolver Moçambique e tornar esta nação desenvolvida. E para desenvolvimento de uma nação existem pressupostos. Um deles tem a ver com a questão ligada à segurança. Conforme sabe, de que Moçambique historicamente nos últimos anos vinha registrando raptos cíclicos que influenciavam o subdesenvolvimento. Conforme sabe, de que a indústria de rapto afastou muitos empresários do nosso país que dedicavam-se ao investimento e, por consequência, contribuíam para o nosso tecido econômico através da arrecadação de receitas que o Estado moçambicano desenvolvia. Ora, se prestar atenção, o chefe do Estado, que é o presidente do Partido Frelimo, montou uma equipa extraordinária do ponto de vista de segurança, nomeadamente o Ministério do Interior, que tem o Comando-Geral, a Procuradoria-Geral da República, que agora tem o Serviço Nacional de Justiça Criminal, que é o SERNIC, e outras forças que não é necessariamente que se mencione aqui. Então, isso significa que a visão do presidente Daniel Chapo é clara de desenvolver Moçambique, e para que isso ocorra, precisa também de encontrar convergência por parte do seu executivo. Ou seja, todo o indivíduo que é nomeado para fazer face ao presente ciclo de governação deverá convergir nas suas ações, olhando para aquilo que é o destino, portanto, estratégico do presidente Daniel Francisco Chapo. A juventude, obviamente, conforme sabe, de que existem estudos publicados que evidenciam de que a juventude é a faixa, nesse caso, é o grupo maioritário em muitas nações. E Moçambique, obviamente, de acordo com o Instituto Nacional de Estatística, também revela de que temos muitos jovens no país. E estes deverão contribuir para a materialização da independência econômica através de trabalho. Daí surge a voz do comando do presidente: vamos trabalhar. Quando se diz vamos trabalhar, significa, primeiro, criar condições atmosféricas para o desenvolvimento da atividade econômica. Por isso, em resposta, o governo de Moçambique, através do chefe do Estado moçambicano, definiu o Fundo de Desenvolvimento Econômico Local, que é o FIDEL, visando financiar as iniciativas juvenis, e, além disso, temos também o programa Mulher, que é para mulher, que é para impulsionar a atividade privada para a mulher moçambicana. E ainda este mês, a partir da cidade de Pemba, em Cabo Delgado, o presidente Daniel Francisco Chapo anunciara Pro Jovem, que é o programa Jovem.
3: todo este processo de definição de projetos, de programas, visam desembocar no desenvolvimento econômico. E o desenvolvimento econômico, obviamente, poderá dar resposta à independência econômica. O que se apela neste momento é que os moçambicanos, o povo de Moçambique, atenção, não apenas os moçambicanos, mas também o povo de Moçambique, que inclui, portanto, estrangeiros residentes no nosso país a desenvolver as suas atividades, tenham, portanto, uma postura de desenvolvimento econômico, uma postura de trabalhar para produzir. E o governo de Moçambique tem feito a sua parte, que é garantir o financiamento, quer para atividade de desenvolvimento agrário, conforme sabe de que é constitucional, de que a agricultura no nosso país é a base de desenvolvimento. É preciso, portanto, continuar a intensificar o apoio para os que se dedicam na produção e produtividade agrícola, mas também o desenvolvimento do capital humano poderá contribuir para o desenvolvimento da nossa economia, porque, se prestar de atenção, mesmo ao longo da campanha eleitoral do Partido Frelimo e do candidato na altura, hoje Presidente da República, Daniel Francisco Chapo, tinha um pilar que é desenvolvimento do capital humano, que tem a ver com a formação de jovens, a formação, portanto, de adultos, para incuti-los de habilidades do saber fazer, porque está provado de que o saber fazer é um fator que catapulta o desenvolvimento socioeconômico vital para os que apostam no mercado laboral, mas também para os que apostam no empreendedorismo. Isso significa de que a vontade, a pretensão que o presidente Chapo tem, obviamente converge com qualquer pensamento lúcido e equilibrado do jovem que espera o Moçambique, portanto, desenvolver. Para o efeito, é importante, neste momento, continuar a encorajar as nossas forças de defesa e segurança, que neste momento estão empenhadas em Cabo Delgado, porque também é um dos pontos que poderá contribuir para o desenvolvimento do país. Neste momento, conforme sabe, que os recursos que o país consegue almejar devem, em grande parte, investir para a segurança em Cabo Delgado. Se tivermos Cabo Delgado livre, portanto, de guerra, obviamente esses recursos poderão ser investidos para outros setores, como o caso de infraestruturas sociais, nomeadamente as estradas, as pontes, as escolas, os hospitais. É assim como, portanto, se desenvolve uma nação. Ontem, ao longo dos debates dentro da tenda, houve muita convergência sobre o trabalho, claro, que o presidente Chapo está a desenvolver. Mas é preciso lembrar de que o presidente Chapo é uma só pessoa. É preciso que o mesmo espírito, a mesma dinâmica do presidente Chapo se faça refletir em todos os gestores públicos, todos os gestores privados, para se afastarem dos pensamentos que culminam com práticas de ações desonrosas como a questão de corrupção. Dificilmente se pode desenvolver um país enquanto tiver indivíduos corruptos, indivíduos que sabotam a governação, indivíduos que têm uma agenda contrária àquilo que é o programa de governação do Partido Frelimo e, em consequência, o programa de desenvolvimento da nação moçambicana.
1: Egídio Vaz, o presidente do Partido Frelimo, ontem, no discurso de abertura, falou dos mais de 51 anos de independência, descreveu-os como tendo sido marcado por avanços e também por desafios. Alguns desafios foram citados como sendo a corrupção, as calamidades naturais, o terrorismo, entre outros. E os 50 anos que começam, como é que devem ser encarados para que esta sua pretensão de traçar melhores caminhos para renovar Moçambique seja alcançada?
2: Bom, eu julgo que o desenvolvimento não pode ser surpresa. O desenvolvimento é um processo, primeiro, organizacional, segundo, político, no sentido de a qualidade das nossas escolhas, das nossas prioridades, e
4: terceiro é também consequência da forma como o país se organiza para poder enfrentar esses os desafios e poder avançar. Ora, julgo eu que o presidente Chapo começa bem. Começa com a aprovação da Estratégia Nacional de Desenvolvimento, cujo objetivo nos próximos 20 anos é tornar o país num país de desenvolvimento médio. E a partir dali que ele aposta na infraestrutura, na industrialização, mas também na educação e saúde, tanto componentes do capital humano, como elementos principais. Obviamente que também aqui precisamos de, e a semelhança do que o professor Sozinho afirmou, combatermos algumas ameaças prevalecentes e ameaças possíveis. As prevalecentes continuam a ser a segurança e as possíveis e imprevisíveis temos de meter na equação as calamidades naturais, os eventos extremos, Moçambique estando ele exposto a isso permanentemente. Isso implica, por exemplo, a construção de infraestruturas resilientes, por um lado, a reorganização, digamos assim, político-administrativa para tirar maior proveito do potencial existente, e aqui passa por aquilo que o professor Régio Conrado mencionou, o aproveitamento dos recursos naturais e a Assembleia da República já fez o seu trabalho, aprovando recentemente um pacote econômico que inclui a reorganização do setor econômico do Estado. Ora, esse é apenas um passo. E a minha tese é justamente essa, que o desenvolvimento não pode ser surpresa. Num contexto de concorrência assimétrica, portanto, contexto internacional de concorrência assimétrica e perante a emergência do chauvinismo econômico. Quando digo chauvinismo econômico, me refiro a comportamentos que tolhem com a atual arquitetura internacional, tanto do ponto de vista do comércio, tanto do ponto de vista da cooperação internacional. E temos países que durante muito tempo estiveram a prorrogar algumas políticas neoliberais de total livre circulação comércio, produtos, bens e pessoas, desregulação da economia, etc. Mas, num contexto específico, vemos esses mesmos arautos a fazer exatamente o contrário. Isso põe estonteados as economias emergentes, mas também as economias em vias de desenvolvimento, e aqui em Moçambique está incluso. Então, julgo eu que o trabalho de pensar não está concluído. É importante sempre continuarmos a refletir à medida dos acontecimentos. Portanto, aqui gostava de dizer que os recursos apenas, o potencial apenas, não é suficiente. Tê-los aqui não é garantia de que eles podem nos servir da melhor forma. É preciso irmos um pouco mais avante, pensarmos, por exemplo, na transição energética, pensarmos, por exemplo, na resiliência climática, pensarmos agora sim, venham para a governação, porque o melhor indicador de se esse país tem ou não chances de desenvolver é olhar a forma como está organizado e a forma como o quadro legal é atrativo ao investimento estrangeiro. E aqui, mais uma vez, e só para terminar, o investimento estrangeiro não pode ser a nossa primeira oportunidade, não deve ser a prioridade das prioridades, porque isso pode torpedear as nossas aspirações. É só pensar numa situação onde, digo, vou promover esta lei para captar o investimento estrangeiro. Bom, o investimento estrangeiro, eu posso dar um exemplo. As grandes petrolíferas não tomam as decisões finais de investimento sem o conforto dos seus próprios governos. e num cenário onde os interesses geopolíticos, os interesses desses países não priorizarem esta região geográfica, as decisões finais de investimento não acontecem. Ora, se o plano de desenvolvimento e os nossos sonhos estiverem ancorados no investimento direto estrangeiro, estaremos a dançar a mesma música até que eles entendam de que agora é a vez de Moçambique. Então, portanto, precisamos também de pensar e contar com as nossas próprias forças. E é aqui onde eu entendo o discurso do presidente Daniel Chapo, um pouco que resgata o melhor dos seus antecessores, a começar pelo presidente Samora Machel, porque contar com as nossas próprias forças foi, antes de todos, a ideia do presidente Samora Moisés Machel. E, portanto, à medida que nós tornamos este país apetecível para maximizar os recursos e as potencialidades, devemos contar também com as nossas próprias forças. A qualidade da forma como Moçambique traça as suas políticas e opções de desenvolvimento também pode se ver a partir do quinhão de influência e da sua capacidade de mobilizar os recursos internos para este fim.
1: Gustavo Mafia, a Rádio Moçambique apurou ontem que nas primeiras intervenções dos delegados da Conferência Nacional de Quadros surgiu um posicionamento segundo o qual era necessário que a Frelimo refletisse em torno da metodologia de indicação do candidato presidencial para o segundo mandato. Há um grupo que entende que, contrariamente à prática do Partido Frelimo, deve haver múltiplos candidatos sempre que o presidente estiver a fechar o seu primeiro ciclo de governação, os 5 anos. Portanto, daqui a alguns anos, não se deve apenas chancelar Daniel Chapo como candidato do Partido Frelimo às eleições de 2029, abrindo espaço para mais pré-candidatos. Qual é o mérito desse posicionamento, tendo em conta que a prática do partido é deixar que o presidente tenha 2 mandatos para consolidar as suas ideias de governação?
5: Bom, eu entendi esse posicionamento como normal no meio de uma organização tão grande como a Frelimo. É mais uma opinião de alguém que se levantou e pediu a palavra e defendeu essa tese, mas não me parece que possa ter colhido o consenso dos delegados, e nem encaro isso como podendo ser aplicada pelo Comitê Central ou mesmo pelo Congresso, porque o que a experiência me ensinou é que se elege o presidente a partir de mais do que um candidato na primeira eleição do primeiro mandato de cada proposto, não no segundo mandato do presidente em exercício, pelo menos no que tange ao partido Frelimo, porque os outros partidos obviamente vão aparecer com seus candidatos. Portanto, é assim que eu entendi, foi uma opinião. Se vai vingar, não sei, mas tenho muitas dúvidas. Acho que pode ser uma vontade de algum grupo que, no caso, talvez, se posso dizer assim, acha que o candidato Chapo, o presidente Chapo, não é digno de de ir ao segundo mandato, e estão a começar com a sua jogada dentro daquilo que o Morgantown diz ser a luta pelo poder, que sempre existe. Mesmo na primeira eleição do presidente Chapo, houve tendências, havia pessoas que queriam outras pessoas. Quem sabe se os proponentes dessa ideia não são as mesmas pessoas que nunca o quiseram como candidato. Portanto, esta é a minha resposta a esta pergunta.
1: Mas estamos a escassos dias do Comitê Central e próximo ano teremos o Congresso. Qual é a sua antevisão do Comitê Central e deste Congresso que se avizinha?
5: Eu acredito que o Comitê Central que vai ser realizado desta conferência vai ser de fazer uma peneiração do que será dito nesta conferência ou que está a ser dito, para que sirva como guião da governação deste país por parte da Frelimo e do próprio presidente Chapo. Não me parece que vai deitar tudo por água abaixo o que vai ser dito nesta conferência, senão não valeria a pena ter-se realizado. Portanto, acho que vai ser vai se esforçar em fazer um sumário, um apanhamento, se posso dizer assim, do que terá sido dito, para que possa servir como o guião da atividade da Frelimo, atividade governativa nos próximos anos, até o fim do mandato do presidente Chapa e, quem sabe, para o próximo mandato dele.
1: Tomé Moraes, o partido não realizava conferências há 10 anos e a conferência não é um evento eletivo, para mais colher contribuições para eventos que têm decisão, como Comitê Central e Congresso. Qual é a sua antevisão do Comitê Central da próxima semana e do Congresso do próximo ano?
6: Bem, eu vejo esse fórum como esta conferência como um fórum de consulta aberta, como eu disse antes. O que eu antevejo é que a Frelimo saia mais coesa deste evento, mais estruturada, com pontos alinhados e que possam ser limados no Comitê Central. Em relação ao Congresso, eu acho que será mais um momento de construção de ideias, de foco para onde a Frelimo quer chegar. Nisto, olho para a necessidade de se construírem ideias que pautem por inclusão dos jovens, sobretudo. A juventude, de alguma forma, sente-se um pouco afastada. E a juventude que temos hoje não é a mesma que tínhamos há 10 anos. Tem novos desafios, tem novas formas de pensar. Então, a Frelimo tem que se ajustar a esses novos desafios. É um conjunto de ações, é um conjunto de princípios e alinhamentos que a Frelimo vai fazer e vai decidir no Congresso. O Congresso será o ponto mais alto. Antecede a conferência, depois tem o Comitê Central, depois tem o Congresso, que é o ponto mais alto de reflexão, de tomada de decisões e de preparação, acima de tudo, para os pleitos eleitorais que se seguem. Então, é nesta perspectiva que eu olho para o Congresso e para o Comitê Central que antecede este evento.
1: Regis Corrado, eu gostaria que comentasse também em torno dessa questão que fiz. O próxima semana será convocado o 13º Congresso e temos este debate que aconteceu ontem à tarde sobre posicionamento de alguns membros para refletir em torno da metodologia de indicação do candidato presidencial. O seu comentário.
0: Muitíssimo obrigado, meu preclaro Sayela. É preciso dizer que a discussão sobre a potencial revisão daquilo que é a tradição do Partido Frelimo em relação ao candidato presidencial, sobretudo para o seu segundo mandato, mostra muito claramente que determinados indivíduos, muito provavelmente com agendas que são contrárias àquilo que é a tradição do partido, desde 1994 ficou patente de que o candidato da Frelimo só se candidata com outros candidatos na primeira eleição para Presidente da República. No segundo mandato, há um automatismo na estrutura da tradição interna do partido. O que não ficou claro, com que objetivo se colocou esta questão, com que interesses para responder a que tipo de objetivos? Quais são os fitos? Quais são as visões que se querem passar? O que é facto é que o presidente Chapo, como presidente do partido, é legítimo na tradição da Frelimo em ser o candidato natural no próximo, nas próximas eleições presidenciais. Não se está a inventar absolutamente nada. Foi assim com o presidente Guebuza, foi assim com o presidente Nhunse, e por que seria diferente com o presidente Chapo? Este é o primeiro ponto central. O segundo ponto central, a Conferência Nacional de Quadros vem discutir as grandes opções de desenvolvimento de Moçambique. Renovar da visão do Partido Frelimo. E isto tem como fito, primeiro, garantir a coesão interna do partido, a consolidação da visão do partido, e o que se mostrou com esta colação é provável que alguns indivíduos, tal como disse a Mamá Graça Machel, tenham interesses privados, individuais, de grupos, mas que não coincide com os interesses do Partido Frelimo e dos seus membros. Como bem sabe, existem determinados indivíduos dentro do Partido Frelimo cujo objetivo é o poder pelo poder, não é o poder para servir os interesses do povo moçambicano. A vocação do Partido Frelimo é servir o povo moçambicano. O presidente Chapo hoje é o presidente não só da República de Moçambique, é o presidente do partido. O mesmo princípio se aplica ao secretário-geral do Partido Frelimo. O secretário-geral do Partido Frelimo é o executivo do partido. Portanto, tem que ser da confiança do presidente da República. Foi sempre uma tradição do Partido Frelimo. Aquele que coloca em causa e coloca a necessidade de se rediscutir os modos de escrutínio, é preciso perguntar, é para responder a interesse de quem? Porque os delegados, tal como se posicionaram dentro desta Conferência Nacional de Quadro, mostrou de forma objetiva, clara, de que não era este o aspecto central. O aspecto central é combater criminosos infiltrados no nosso partido, combater os criminosos que estão no aparelho do Estado, combater os corruptos que infiltraram e carcomem a infraestrutura do Estado, é repensar o modelo de desenvolvimento, porque, como bem sabe, nós temos, desde 1990, um modelo de desenvolvimento que levou à miséria, que levou às desigualdades, levou à fragmentação e enfraquecimento do Estado. O presidente Chapo, com a sua visão, fez uma coisa interessante. Com a criação do Banco de Desenvolvimento de Moçambique, vem combater um problema de fundo. É que a banca comercial que beneficiava a alguns indivíduos no contexto de Moçambique, descomprometidos com o interesse nacional, preocupados com a acumulação primitiva do capital, como dizia Marx, que significa roubo e saque e absorção da riqueza nacional para benefício próprio, ele cria um banco de desenvolvimento, que é para financiar três aspectos centrais: a industrialização, a transição digital, o agronegócio e infraestruturas. É o quarto aspecto. Cria o gabinete de reformas, que também tem o mesmo sentido. E ele faz uma reforma corajosa da Lei de Minas, que diz no artigo 5 de que os recursos naturais são inalienáveis, que eles devem prosseguir o interesse público. Neste país, era possível um indivíduo ter uma mina, por exemplo, de ouro. Era individual. E ele, muitas vezes, não pagava imposto para o Estado. O Estado moçambicano era obrigado, se quisesse participar numa grande exploração de qualquer que fosse o recurso, tinha que estar com o recurso. Agora, como disse o Presidente da República, o Estado entra de borla, no mínimo de 15%. Isto é uma revolução, porque isso vai abater os corruptos, os bandidos, os infiltrados, aqueles que são os chiconhocas, aqueles que vão ao interesse coletivo do povo moçambicano. Exatamente porque os recursos naturais devem responder aos interesses primordiais, proémios, e tem que estar no píncaro das prioridades, portanto, do Estado. Este é o primeiro aspecto. Há um outro aspecto profundamente central, que é a revisão do conteúdo local. O conteúdo local, tal como era feito, dava benefícios às multinacionais, que não estão para o desenvolvimento de Moçambique. Não responde aos interesses fundamentais. Está como a banca comercial, que é profundamente assassina, que não responde aos interesses económicos nem de Moçambique,
7: Reis Corrado, nem de Moçambique. Vou pedir que mantenha o seu fio de pensamento para devolvermos momentaneamente o sinal para os nossos estudos centrais, para o sinal horário das 10 horas.
8: 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São neste momento em todo o território nacional 10 horas.

0: Portanto, voltamos a transmitir o programa Linha Direta a partir de Chimoio Manica, cujo debate centra-se na 11ª Conferência Nacional de Quadros do Partido Frelim.
1: Mas bom dia, Regi Corrado. Estávamos a falar mesmo desta questão do que foi abordada ontem na sessão dos debates.
2: É preciso, terminando, a questão que foi colocada ontem, nos termos em que foi colocada, não é uma questão, não é o essencial, é marginal. É de um grupo específico, é de pessoas específicas, não corresponde aos objetivos pelos quais fomos convocados a esta Conferência Nacional de Quadros da Frelimo, que é um órgão consultivo que é para projetar e discutir as grandes questões internas do partido. Do meu ponto de vista, há determinados indivíduos que estão profundamente habituados a usar o partido para o seu interesse, mesmo que seja para criar clivagens no interior, para produzir distorções no interior, para desorientar os objetivos e o foco interior do partido. Obviamente que neste sentido subentende-se que se o objetivo do fundo é o desenvolver Moçambique, então o debate sobre a rediscussão do modelo de escrutínio contra a tradição do partido em relação a um presidente específico mostra que não é justo, ou pelo menos não corresponde àquilo que seria objetivo. É por essa razão, eu queria terminar dizendo, se nós tivéssemos que olhar para aquilo que é a dinâmica, a infraestrutura desta governação, é menos de 2 anos, portanto são 18 meses praticamente, o Presidente da República fez o que em alguma circunstância pode ter levado 20 ou 15 anos sem acontecer. Desde 2003 estamos a discutir a criação do Banco de Desenvolvimento na Agenda 2025. Nunca tinha se realizado em Moçambique. A discussão de passar o CIRNIC para a PGR, que seria a Polícia Judiciária, está-se a discutir há mais de 20 anos. Nunca tinha acontecido. A criação de uma Inspeção Geral do Estado é uma ideia que já vinha na primeira estratégia de reforma do setor público, de 2003. Nunca tinha acontecido. A discussão da necessidade de orientarmos os recursos naturais para o benefício dos legítimos proprietários, que são os moçambicanos, nunca tinha acontecido. O Estado moçambicano agora, através da Lei de Minas de Petróleo, Conteúdo Local e a criação da Empresa Nacional de Minas, acontece para responder a este desiderato. Pela primeira vez, nós constatamos uma discussão sobre a necessidade de dar identidade ao moçambicano e hoje temos BIs de borla para todo e qualquer moçambicano. Estamos a dizer, do ponto de vista profundo, Moçambique nunca tinha conseguido discutir de forma aberta, ampla, temos o diálogo nacional inclusivo. Afinal, governamos para quê? Para quem? Governamos para responder aos objetivos fundamentais do povo moçambicano e governamos porque estamos convictos de que a vocação da independência nacional é trazer prosperidade partilhada. O Estado moçambicano não pode ser nem patrimonializado, ser tornado um instrumento privado. Não pode prevalecer em Moçambique aquilo que era o sistema cadeado, um sistema em que só poucos circulavam entre eles, em que a riqueza andava entre eles. O presidente sabe dizer não. A riqueza nacional tem que beneficiar a todo e qualquer moçambicano, do Zumba ao Índico, do Ruvuma ao Maputo. Esta mudança de paradigma, esta reconversão da dinâmica e da estrutura do Estado remete para uma ideia única. Em 1962, dizíamos que é preciso libertar o homem e a terra. A libertação da terra foi feita mas o homem pode não estar liberto, porque ainda não atingimos o objetivo do fundo, que é o progresso para todo e qualquer moçambicana. Chama-se prosperidade partilhada.
1: Américo Sozinho, eu gostaria que fizesse comentário sobre esta questão levantada, mas também gostaria que voltássemos ao discurso também, depois de responder a questão. O presidente do partido disse: as potencialidades não são riquezas, precisam ser transformadas. Este discurso, será que nesta análise a academia é chamada a investir na pesquisa e inovação por forma a formar quadros técnicos capazes de transformar as potencialidades em riquezas?
3: Muito bem. Começando com a questão da discussão sobre a metodologia de sucessão do presidente, acredito que é uma autorrevelação de grupo de indivíduos que se dedicavam a criar sistemas de nhonguismo, são os ditos raposas, os próprios galinheiros, que decorrente das medidas que o presidente e o seu governo vão definindo, se sentem aflitos e querem levantar uma temática que não é chamada a este debate. Isso chama-se Conferência Nacional de Quadros. Aliás, o posicionamento desse tipo de indivíduos revela igualmente déficit de compreensão de conceitos. Não compreende de que a pauta de agenda que foi aflorada para este evento não tem nada a ver absolutamente com sucessões. Como disse o Dr. Mavi quanto o professor Regis Conrado, de que é tradicional de que a sucessão do presidente da Frelimo só se discute no final do segundo mandato deste. Não faz sentido que um indivíduo despenda recursos do partido para viajar a Chimoio e chegar a Chimoio, projetar uma agenda diversa ao que junta, portanto, os delegados, os convidados que são membros do partido e também convidados que não fazem parte de membros do partido Frelimo, e discutir esse assunto. Não faz sentido. São esses indivíduos que merecem uma investigação profunda se não estão na fila dos nhonguistas, dos raposas e galinheiros que estão a contribuir para a destruição desse país. Querem distrair este evento com a discussão de sucessão? Por que o presidente de Chapo deve ser objeto dessa discussão? As mesmas pessoas é que atrapalham a agenda de governação. No passado, assessoravam mal ao presidente Nhusi e depois, no fim do mandato, viraram as costas. Hoje, tentam fazer a mesma coisa, mas são surpreendidos por uma resposta contrária e veem isto como obstáculo e querem discutir sucessão. Não faz sentido isso. As mesmas pessoas que aconselharam o presidente Nhusi de que não havia condições para realizar isso para aquilo, e o próprio presidente Nhusi disse ontem na sala, e era uma abordagem legítima. Não faz sentido que hoje apresente uma abordagem pro e amanhã venha reivindicar a mesma abordagem que assessorou. Isso deve terminar, deve acabar no partido. Há indivíduos que hoje aproximam-se à liderança a fazer, portanto, aquilo que chamaríamos de escovismo à liderança, e amanhã vira-se contra a mesma liderança. Ora, este tema está encerrado definitivamente, não há condições para debater este assunto, e obviamente esses indivíduos, até porque são atentos, devem estar a acompanhar essa transmissão da RM, e acredito que terão aprendido o suficiente e, em definitivo, parar de falar sobre isso.
1: Podemos ir ao Dr. Gide Vaz para responder esta, depois aquela segunda. Gide Vaz, quer comentar o que foi dito na segunda parte da conferência ontem?
4: Bom, sobre a questão da sucessão ou não, precisamos de perceber que, salvo em situações extremas de incapacidade, é que o presidente incumbente não é automaticamente designado candidato do mesmo partido. Este é o ponto. E é o ponto final, de facto. O presidente Chapo será o candidato da Frelimo nas próximas eleições presidenciais. É ponto final. Agora, o revisionismo que se pretende a vários níveis precisa de ser baseado em boa-fé, o que significa que qualquer tipo de proposta de alteração dos modus operandi precisa de ser de boa-fé, precisa de perseguir os interesses do próprio partido e do país no geral, precisa de ser inovadores, inclusivos, ou seja, não devem ser sectários, precisam, acima de tudo, de ser transparentes. Portanto, para mim, este foi um não assunto prontamente discutido e descartado. Portanto, julgo não ser, até para o benefício dos nossos ouvintes, não perdermos tempo com este tema.
1: Vamos ao tema sobre... Eu falava de as potencialidades não são riquezas. Eu vou citar mesmo o que o presidente leu. Potencialidades não são riquezas, precisam de ser transformadas. Então, é um chamado à academia para formar quadros capazes. Como é que estão as nossas academias hoje? Há um desafio de formar quadros competentes.
3: Muito bem. Bom, primeiro é preciso decifrar este posicionamento do presidente Daniel Francisco Chapo. E este posicionamento, obviamente, responde a muitos moçambicanos que sempre pensaram que o Moçambique fosse rico. Ter os recursos não significa automaticamente o país ser rico, mas o país pode se tornar rico através dos recursos que tem, porque ter ouro, ter, portanto, grafites, entre outros minérios, não significa automaticamente o país ser rico. É preciso que este recurso seja explorado, seja, portanto, processado racionalmente para produzir riqueza aos moçambicanos. Conforme sabe, em sede do manifesto eleitoral do presidente Daniel Chapo, programa, portanto, de governação do Partido Frelimo, estava claro o pilar sobre o capital humano. Então, isso significa que, neste momento, obviamente, as nossas academias são desafiadas a formarem quadros no capítulo do saber fazer, olhando para aquilo que são as necessidades da nossa indústria extrativa. É preciso intensificar a formação de quadros para a área de mineração, entre outros recursos disponíveis no nosso país, para permitir que as indústrias sejam instaladas dentro do nosso país e que irão encontrar capital humano disponível para fazer face aos serviços dentro dessas indústrias. Se prestar de atenção, neste momento o país já começou com esta campanha de formação de capital humano dentro do país para permitir que a exploração dos recursos, portanto, tenha em primazia empregabilidade aos jovens moçambicanos. A título de exemplo, nos próximos dias, Moçambique vai formar um total de 260 engenheiros para as áreas técnicas, com vista a responder à exploração da Total, nesse caso, em Cabo Delgado. Moçambique, nessa altura da retoma das atividades da Total, foi apresentado três propostas. A primeira, que era de formação dos quadros fora do país. A segunda era de construção de um centro técnico em Cabo Delgado. E a terceira opção era de encontrar dentro do país uma infraestrutura de ensino técnico profissional disponível para a formação dos 260 engenheiros. Mediante análise dessas três opções, apercebeu-se de que mandar quadros para além fronteiras levaria mais tempo, e construção de um centro técnico em Cabo Delgado também levaria mais tempo, mas localizar dentro do país uma infraestrutura equipada com condições para acolher a formação desses engenheiros era mais rápido. O governo de Moçambique decidiu formar os 260 jovens na cidade da Matola, nesse caso na Escola Industrial da Matola. Este é o sinal de início de formação de capital humano dentro do país para dar resposta àquilo que são as necessidades de exploração dos recursos dentro do nosso país. Mas não é suficiente, é preciso intensificar. Eu resgato a minha primeira abordagem que dizia de que a visão estratégica, a visão política do presidente de desenvolver o país, de tornar esta nação economicamente independente, deve ser consolidada com os restantes profissionais, onde cada um poderá fazer a sua parte com visão naquilo que é a intenção do presidente. Logo, isso significa que as nossas universidades não precisam de serem convidadas para uma sessão na Jules Nyerer para receberem aulas de acreditação de cursos técnicos pelo Presidente da República. A mensagem que o chefe do Estado apresenta, ela é suficiente para que as nossas instituições de ensino superiores comecem a fazer a prospecção das áreas necessárias e acreditar os cursos para dar resposta a esta necessidade de termos os moçambicanos a trabalhar para a exploração dos nossos recursos. Cabe ao governo central exclusivamente a atração de investimento. Dizia o historiador, o deputado da Assembleia da República, Dr. Egídio Vaz, de que é preciso dar primazia às iniciativas nacionais, não dar prioridade ao investimento estrangeiro. Então, por isso, para que tenhamos esta abordagem implementada na prática, passa necessariamente de preparar as nossas universidades para acolher cidadãos moçambicanos que possam se formar em várias áreas, e isso vai permitir que Moçambique diga aos investidores nacionais e estrangeiros de que Moçambique é um país preparado, tem capital humano suficiente, tem profissionais que possam trabalhar, produzir e garantir que os recursos naturais reflitam na pauta das receitas e esses recursos, nesse caso já financeiros, possam responder à necessidade de construção e reabilitação ou qualificação de infraestruturas sociais. Nesse sentido, nós teremos Moçambique cada vez mais atrativo, Moçambique com oportunidades de emprego para a juventude, Moçambique com condições para ombrear em pé de igualdade com outras nações. Em suma, Moçambique está em condições para responder em grande medida aquilo que é a visão estratégica de governação do presidente Daniel Francisco Chapo, que é o presidente da Frelimo e presidente da República de Moçambique.
5: São 10 horas e 18 minutos nesta segunda hora do Linha Aberta. Temos espaço aberto também para o ouvinte. Passo a anunciar os números pelos quais o ouvinte pode interagir aqui com o nosso painel de convidados. Estamos a transmitir a partir do bairro Tembue, na cidade de Chimoio.

0: 21 77 77. Repito este número fixo, 21 31 77 77. Eu depois irei ao Gil Vaz. Gustavo Mavia, o comentário sobre esta questão de que o país tem potencialidades, mas não são riqueza, precisam de ser transformadas. Como é que está a nossa academia, a qualidade dos nossos técnicos? O que está a ser abordado nesta conferência poderá trazer mudanças?
1: Bom, antes, peço permissão que eu remate um pouco a dissertação do professor Conrado, só para tornar a ideia dele talvez mais entendida, melhor entendida, quer dizer. No livro lançado ontem pelo Presidente da República, que neste caso é o livro dele, diz na página 48, tem uma passagem que diz o seguinte: a nossa história também nos ensina que a mudança só acontece quando temos coragem de romper com o que não está bem e agir de modo diferente. Fazer sempre a mesma coisa e esperar resultados diferentes não funciona. Por isso, é imperioso rever leis, mudar métodos, introduzir reformas e adotar novas formas de ação para obter resultados positivos. Eu queria retomar aqui algumas teses que podem complementar a excelente dissertação do professor Conrado. O acadêmico Francis Fanon escreveu um livro nos tempos em que estava a lutar ainda pelas independências africanas e alguns países já eram independentes. E ele tem uma passagem que diz que há políticos, ou o que ele chama de politiqueiros, que vão usar os partidos para a prosecução dos seus próprios benefícios. Portanto,
0: permita-me interrompê-lo por um tempo para... Tenho a indicação de termos um ouvinte que está em linha. Ouvinte, bom dia, diga o seu nome, de onde fala, já está a participar. Alô, bom dia. Nós vamos pedir que o ouvinte volte a ligar. Penso que perdemos esta chamada.
1: Diz que há pessoas que fazem dos partidos instrumentos de acumulação para o seu próprio benefício, das suas famílias, dos seus amigos, até das suas concubinas. Portanto, as pessoas, eu entendo esta a reação de ontem, dos que pedem que o presidente Chapo não tenha o direito que tiveram os outros antecessores de fazer o segundo mandato ou de ser o candidato para o segundo mandato sem concorrência dos seus próprios camaradas, como sendo provavelmente parte daqueles que não querem que ele faça essas mudanças, porque vão contra os seus interesses.
0: Peço que volte a manter o seu pensamento. Ouvinte Kumbane de Nampula, bom dia. Sim, bom dia. Já está a participar.
2: Sim, eu estava a ouvir o programa aí que está em debate de perto de assuntos para o desenvolvimento do país.
0: Sim, pode dar a sua contribuição.
2: Sim, então, estava acompanhando a locução de um ouvinte que dizia que é preciso deixar as diferenças políticas que nos levam a certos conflitos e saímos na visão de ver os conteúdos para o desenvolvimento do próprio missão geral. Eu tenho um tremor muito importante também, se calhar, na minha visão. Olhando o país como está na sua dimensão e a sua localização geográfica, o Moçambique podia merecer

0: essas infraestruturas que podiam produzir materiais, recursos para certas atividades. No caso de... Primeira coisa é o quê? Primeira coisa é usarmos as indústrias transformadoras estarem dentro do nosso país, estarem localizadas essas indústrias no sítio ou nas províncias onde existem esses próprios recursos para a sua transformação. Então, tudo isso que viemos encurtar as despesas para o efeito. Também podia-se empregar muitos moçambicanos, daqueles que já se formaram e estão nos mercados a vender coisas insignificantes, mas com o conhecimento pedagógico que eles têm, mas não vendo onde se empregar.
1: Muito obrigado, ouvinte.
0: A segunda coisa, na verdade,
1: sim,
0: é que nós todos somos moçambicanos. Então, olharmos como pessoas diferentes, olharmos numa divisão de diferenciar, enquanto todos somos moçambicanos, não vamos desenvolver esse país. Podemos viver quantos anos, mas vamos deixar o país assim como está. Então, se queremos deixar o nosso país em pé ou em luta de igualdade para os países mais desenvolvidos, se calhar podíamos fazer COVID-PAS nos outros países, visitarmos outros países, vermos programas dos outros países, como é que eles se desenvolvem.
1: É tudo?
0: É tudo, só que tem que deixar para outros ouvintes, né? Para darem
1: muito obrigado, muito obrigado, ouvinte Kumbane. Tenha um bom sábado. Gustavo Mavi.
2: Portanto, o Fanon conduz-nos a esta percepção de que há pessoas que se infiltram num partido para usar o partido como seu instrumento. Mas há um acadêmico português do século XVIII, Augusto de Castilho, o nome dele chegou a ser o nome da atual Avenida Vladimir Lenin, em Maputo, que dizia que toda mudança que prejudica os interesses de alguém ou de um grupo é suscetível de se
1: Gustavo,
2: sofrer
1: Mavi,
2: uma oposição.
1: Eu volto a interromper-lhe, mas continue. O ouvinte, bom dia, diga o seu nome, de onde fala, já está a participar. Alô, bom dia.
3: Bom dia.
1: Sim, diga o seu nome, de onde fala, e já está a participar. Podia procurar posicionar-se melhor, porque estamos a ouvi-lo com um ruído.
3: Eu queria dizer que em algum momento estamos a perceber que está-se a falar daquilo que é a entrega de dados que fizeram esse país estar deficiente à juventude atual, ou seja, à juventude da juventude. A minha questão que eu queria apresentar ao nosso professor é como podemos consolidar essa uma boa parte que não pode.
1: Pedimos que posicione-se melhor, ouvinte, porque está a chegar com ruído.
3: Eu dizia eu que estava a direcionar a mesma forma que temos uma parte da juventude que não pode, que está habituada à cultura de mão estendida. A mão estendida, citando como exemplo, da nossa política, cada 37. Então,
1: desculpe, vamos procurar que melhore o seu sinal, a sua chamada está a chegar com ruído. Volte a ligar, mas numa posição melhor, porque o ruído não está a nos permitir. Temos a indicação de mais um ouvinte que está em linha. Alô, ouvinte? Não. Sim, Gustavo Mavi.
2: Portanto, eu encaro os argumentos esgrimidos naquela sala ontem que trazem o problema da associação como parte dos que são contra essas mudanças que o presidente Chapo quer introduzir, a aprovação da nova lei de Minas. Eu lembro de ter escrito um artigo em que, de fato, me opunha
1: está,
2: a
1: está
2: essa
1: de,
2: posição.
1: Está de volta o ouvinte Lázaro. Ouvinte Lázaro, bom dia.
4: Mais uma vez.
1: Já está a participar, sim.
4: Sim, não sei se já estou tendo...
1: Já melhorou.
4: Sim, sim, obrigadíssimo. Eu já estava dizendo que direcionava a mesma pergunta ao nosso carismático doutor Gustavo Marques, porque naquilo que está a defender, temos muita juventude, uma boa parte da juventude, que está situada à cultura de mão estendida. Isso é que desde os primórdios da independência, para mostrar terem o peso, não ter o atual para todos. Então, o que acontece é que muitas vezes, porque tanto em tempos da província de Gaza, que é assim, há muita juventude que está aí a clamar, porque estão numa situação de mas que já deviam estar alavancados, né, na parte mesmo de diversas atividades para empreender. Mas até agora, posso até dizer que muitos jovens estão ali porque. Isso que é a conduta um pouco distante, até porque alguns até agora que estamos aqui estão aí ainda na cama, ainda estão aí, ainda não amanheceu. Então, queria dizer ao nosso Gustavo, o que estaria a discutir em relação a esse tipo de pessoas que até usam a desinformação como arma para poderem lançar aquilo que ajuda um país a ser transformado. Que poderia ser, era diferente, que poderia ser ela a entender o que devemos fazer depois dessa situação que a gente tem mas até agora estamos aqui. Aquilo que fomos habituados, o doador é que vem do estado. Então, eu acho que há muito fazendo essa parte, que não é nada foca da juventude, que está mesmo acomodado na mão estendida. Então, sendo assim, ela acaba se metendo nas drogas, naquilo que são os vícios, depois vão culpando o governo, é que está instrumentalizado, porque está introduzindo essas bebidas espirituais, porque devia acabar com isso. Mas nem sempre, assim, o próprio jovem devia ter essa cultura de saber estar, de saber fazer, porque não basta saber fazer, ter a cultura também de saber estar, porque em algum momento alguns que sabem fazer, até acabam estando tanto para incutir atos de corrupção e sabendo fazer mesmo, mas acaba tratando o seu currículo nesse âmbito. Então, eu queria perceber, não sou cara de mato, tá? O que pode fazer para que queremos essa boa parte da juventude nesse tipo de cabelo? Muito obrigado.
1: Muito obrigado, Lázaro.
2: Eu vou fazer uma abordagem a este ouvinte, mas quero concluir o meu pensamento. Portanto, o Sr. Augusto de Castilho, já no século XVIII, dizia que todas as mudanças que estejam contra os interesses de alguém ou de um grupo serão alvos da sua oposição. Ele chama esses indivíduos de força do ramerão, que se opõe a toda e qualquer mudança que ponha em causa os seus interesses. E diz que esses indivíduos ou grupos de pessoas lutam sempre contra essas mudanças, cantando uma canção que ele chama Viva o passado, fora do passado não há salvação. Portanto, eles querem, provavelmente com a proposta de se fazer mais do que um candidato, ter o seu homem no lugar para que possam prosseguir, permitir-lhes que continuem com os seus nhonguismos, como dizia ali o colega do painel. E não há dúvida que a Frelimo, infelizmente, e isso eu escrevi vezes sem conta, está cheio dessas pessoas. Que usa o partido para o seu próprio benefício, das suas famílias, dos seus amigos e até das suas concubinas, como diz Francis Fanon. Portanto, não é nada que estamos. Ontem ouvi uma revelação lá dentro em que se dizia que a Frelimo é o partido com muito mais membros.
1: Eu volto a pedir que mantenha o fio de pensamento. António Castigo, bom dia.
5: Bom dia, Michel. Bom dia, Cidade. Eu sou a opinião do Zé Carola, que neste debate podiam falar mais em torno.
1: António Castigo, pode falar um pouco mais alto.
5: Eu queria que neste encontro dos camaradas aí, poderia focalizar mais a crise dos jovens, em termos de emprego, são coisas que os outros jovens já têm alguma formação, mas não têm oportunidade como ter na vida pessoal. Está a falar muito do Fundo de Desenvolvimento Local. Também poderia, nos distritos, localidades, ver aqueles jovens que não têm nada para apoiar a esses jovens, para fazer algo, porque acaba mesmo por entrar no mundo maldito, no roubo, na criminalidade, para resgatar esses jovens, para não entrar nesses sítios. Podiam disponibilizar todo aquele jovem que já tem alguma coisa, poderia ficar de fora, não por isso estamos a excluir. Mas aquele que não tem mesmo nada a custo zero, podia disponibilizar esse fundo e dar oportunidade para dar também emprego aos outros jovens que não têm nada.
1: Muito obrigado, António Castigo.
5: Focar mais nesse assunto.
1: Obrigado, António Castigo. Muito obrigado.
2: Portanto, retomando um pouco a ideia do ouvinte, do primeiro ouvinte, vai muito de encontro.
1: Vamos atender o Domingos Neves, de Chimoio, aqui. Muito bom dia.
6: Viva, meu caro amigo Moisés Serra, e desde já também as minhas apoteóticas saudações a este painel vasto e enorme, desde o doutor Mavi, procurado, presidido e entre outros que se encontram nesta magnífica rádio, neste debate. Eu quero também parabenizar, congratular, felicitar a 11ª conferência do nosso magnífico e prestigiado partido político. Eu acho que esta é uma plataforma, é um mecanismo de reaproximação, de reencontro com o povo, uma vez que este tipo de encontro às vezes já esteve ausente no país e no povo. Quero aqui parabenizar, congratular também o Presidente da República de Moçambique, a Sua Excelência Daniel Francisco Chaves, por ter assistido esta conferência, e aproveitar o momento também para repudiar de forma veemente o posicionamento, o pensamento, o sentimento deste grupo que pensa em não privilegiar que o Presidente da República Daniel Francisco Chapo se junta às outras candidaturas. E porque este pensamento? Eu acho que é condenável, repudiável, se é que existe esse pensamento. Deixem ele tal como os outros foram. E para terminar, gostaria de colocar algumas questões ao vasto e nobre painel que está neste momento neste debate. Qual é a baliza temporal dimensionada ou definida para podermos alcançar a independência económica? Se é possível fazer alguma projeção temporal? E para terminar mesmo, o Presidente da República, Daniel Francisco Chapo, tem visto com veemência, com firmeza, o combate cerrado à corrupção. Passo aqui a parafrasear: vamos sacudir as árvores até que todas as folhas secas possam cair. Como é que este pensamento, este anseio, este desejo do Presidente da República está sendo ao nível do partido? Mas não disse, Domingos Neves, da região planáltica dos Montes Pingas, Chimanimani, Rumba e Cabeça de Velho. Bom dia a ela.
1: Obrigado, Gustavo Mavir. Deixe-me só atender o último ouvinte. Chama-se António Ora, está no bairro 1º de Maio, na Matola. Bom dia.
7: Bom dia, bom dia. Primeiro, para parabenizar o debate, eu gostaria que colocasse uma questão que é muito importante, sobretudo as infraestruturas que estão para ser erguidas, né, para a formação da nova camada. Então, o governo tem que apostar muito nas infraestruturas que já foram aí mencionadas, por exemplo, no Instituto Industrial da Matola, que é para poder abrigar a esses jovens que vão se formar, para poder elevar o desenvolvimento do país, sobretudo na economia moçambicana. E a outra coisa, gostaria que colocasse essa questão, sobretudo, a Inglaterra para desenvolver, ele colocou-se mais na agricultura, né? A agricultura que é a base fundamental para qualquer país. Então, eu gostaria que os panelistas estão aí para poder fazer chegar a essa parte mais importante, que é para poder se levar ao país para mais além e também para ver muita comida para o povo. Essa parte que eu queria. Muito obrigado.
1: Muito obrigado. Fechamos assim as chamadas dos ouvintes. Vou pedir sua capacidade de síntese.
2: Portanto, fazendo uma simbiose do que o primeiro ouvinte disse com a pergunta sobre o que é que se deve fazer para que os recursos minerais sejam explorados mais por moçambicanos do que... Eu diria que não é porque não temos quadros à altura ou com formação superior para que possam dar a sua contribuição nessa matéria. O problema, para mim, é que os recursos minerais, como o ouro e outros, em algum momento ficaram privatizados, ficaram propriedade de alguns indivíduos. Eu escrevi várias vezes isto, para um grupo de moçambicanos que, como dizia aqui o Corado, eles é que iam negociar com as multinacionais a sua exploração, como acontece com os rubis, com o ouro, com outros recursos. E esses jovens que são formados até em geologia e outras matérias que têm a ver com a exploração de recursos, não encontravam espaço. Só para provar o que estou a dizer, é que só nesta sala onde decorre a conferência, dos mais de 3 mil delegados, cerca de 1.000 são licenciados. Eu ouvi isso das estatísticas que foram lidas ali, são 900, quase 1.000 que são licenciados. Espero sinceramente que sejam tão bem licenciados quanto não, porque também sei que há outro nhonguismo neste país, faz com que as pessoas comprem os diplomas e sejam licenciados de papel. Mas aqueles que dispensam a apresentação, como o meu colega Conrado, desculpa o elogio, meu colega, porque eu não precisaria que alguém me apresentasse o Conrado como um acadêmico. Ele já de por si, quando abre a boca, a gente vê que sim senhor, estamos perante um acadêmico. E, portanto, eu acho que os jovens, e este ouvinte primeiro, o primeiro ouvinte, foi de encontro com a minha tese, que não que tenha me ouvido alguma vez dizer, mas a maior parte dos jovens também, mesmo tendo em conta que os recursos foram abocanhados por um grupo, também não tem a cultura do trabalho, não tem a disciplina financeira, para que possam eles próprios, como educados, como escolarizados, empreenderem, porque este país tem muitas potencialidades que podem ser explorados. Porque uma pessoa, quando vai à escola, vai buscar o conhecimento para aplicá-lo na prática, não como empregado do outro, mas como dono do seu próprio negócio, da sua própria atividade. Portanto, há uma falta de cultura de trabalho, há falta de disciplina e rigor na gestão dos poucos recursos. É só reparar nos nossos bairros, ao fim do dia, a quantidade de jovens que se dedicam à bebedeira, mas longas horas. Alguns entram a partir das 17, 18 e só saem de madrugada ou amanhecer. Portanto, temos que acabar com este tipo de prática se queremos ser um país que se desenvolve. Porque um país não é desenvolvido por forças extraterrestres, é pelo seu próprio povo. Há mais de 30 anos eu escrevi um artigo que eu dizia que se nós mudássemos o povo moçambicano para o Japão e os japoneses para Moçambique, iria acontecer uma coisa estranha. O Japão havia de retroceder, de regredir, e Moçambique havia de se desenvolver muito rapidamente. Portanto, esta geração tem esse dever de fazer melhor do que fizeram os que governaram nos primeiros, porque em 1975 não tínhamos sequer 100 licenciados, rigorosamente não tínhamos 100 licenciados. Hoje temos milhares, se não mesmo mais de 2 ou 3.
1: Também, Moraes, como é que estão as nossas academias? Esse ponto que foi focado ontem sobre a necessidade de se transformar os recursos para serem riqueza. Como é que estão as nossas universidades?
8: Bem, em bom rigor, eu acho que já começa-se a dar alguns passos. Há aqui uma necessidade de se investir mais nas universidades para que se desenvolvam pesquisas em laboratórios que buscam desenvolver atividades que tragam realmente o desenvolvimento. O governo deve financiar pesquisas de toda a natureza das universidades, equipá-las com laboratórios. Os institutos devem ser campos de pesquisas, de ensaio, sobretudo se formos olhar para a questão do desenvolvimento mesmo. Não é possível desenvolver uma nação com fome ou um cérebro faminto, não é possível pensar. Então há que pensar na agricultura. É necessário fazer mais investimento, sobretudo para a área das alfaias e outro conjunto de combinados, para que tenhamos uma agricultura realmente industrializada, não é? Temos que potenciar informações para os professores, para que consigam implementar de facto atividades práticas em função das nossas realidades. Então, as instituições do ensino superior, mesmo os institutos técnicos, estas devem pautar por ações mais práticas do que teóricas, não é? Em relação, gostaria também de comentar em relação à questão da sucessão. O Egídio disse que tínhamos que abandonar esse discurso, mas eu acho que dentro do partido estão a surgir, como disse o professor Américo, estão a surgir algumas linhas, alguns indivíduos que, em primeiro plano, podem estar contra a governação do presidente Chapo. Em segundo plano, esses indivíduos podem estarem a sentir-se agora como ofuscados pela governação do presidente Chapo. Então, querem, a partir de já, construir uma narrativa dentro da sala, que depois vai para fora dela, de formas a chegar ao segundo mandato com um discurso que não tem potencialidades agora. E não é momento para discutir isso. Não é momento para discutir isso. Todo mundo foi convidado, os delegados estão lá presentes, não vem com essa agenda. Então, o que eu aconselho é que esses indivíduos saiam da água e entrem para o barco do partido, para que consigam andar juntos, não é? É um momento de reflexão, é um momento de alinhamento das ideias. Então, quando dentro do partido começam a surgir alas, então isso é mau para o partido. Então, esses indivíduos estão com outros objetivos dentro do partido.
1: Gostaria que comentasse esse ponto sobre como é que estão as nossas academias e também comecemos já a fazer a antevisão de hoje, que é o segundo dia, e amanhã, que será o encerramento, como é que será essa 11ª conferência de quadros?
9: Bom, para tirarmos o maior proveito do potencial existente em Moçambique, julgo que as nossas academias precisam de alguma espécie de reviravolta, né? Uma grande reforma para que o que é o nosso ideal de nos tornar um país de desenvolvimento médio dentro de 20 anos se efetive. Grande parte da academia, do ensino terciário em Moçambique, é meramente um ensino livresco. Mas sem desprimor do ensino livresco, é importante também potenciarmos o ensino técnico, e Saela, o que é o posso afirmar é que a academia não é o ponto de partida. A academia, portanto, os ensinos terciários, é assim eu entender, é eventualmente o ponto de chegada. O ponto de partida é o ensino técnico profissional. Vai reparar que todo o sistema de ensino pré-universitário ou secundário do segundo grau é referenciado à 12ª classe. Ou seja, qualquer pessoa que queira ingressar no ensino superior ou qualquer emprego, inclusive tabela salarial da função pública, tem como referência 12ª classe. Este é um assunto completamente desfasado de qualquer ambição desenvolvimentista. Neste momento que estamos aqui a falar, existem filipinos, existem indonésios que trabalham 40 dias contínuos na plataforma de Afungi e depois voam para Jakarta ou Manila para gozar 20 dias de férias. Pergunte-me o que eles são. Não são engenheiros, são técnicos, são soldadores subaquáticos. Curso que não existe na República de Moçambique e que a ENI busca hoje em Filipinas. Neste momento, em Moçambique, não existe nenhum operador de grua desempregado. Na verdade, são mais ou menos 200, não mais que isto. E este curso não se forma, não há formação aqui. Não existe, por exemplo, técnicos, aqueles que cuidam da limpeza dos tanques, dos depósitos, portanto, do combustível. Não existem técnicos de refrigeração industrial. Ou seja, o que eu estou a dizer aqui é que esta é a mão de obra que falta, é onde os moçambicanos não estão lá e, eventualmente, ficam os moçambicanos rechaçados ao terceiro perímetro das oportunidades. Portanto, ou vende ovos, eventualmente, se conseguir. Porque também, por exemplo, vai perceber que a Total Energies contratou para abastecimento de alimentos nos seus compounds uma empresa francesa, eventualmente porque Moçambique não possui capacidade, o conteúdo local não qualifica aos padrões ditos internacionais. O que Moisés Zaela e os colegas estão a propor aqui? A questão aqui não é apenas de formação, mas também é de regulação. A Musal esteve aqui durante 20 anos, chantageou, foi embora. Quantos especialistas deixou aqui? Porque eles simplesmente podiam trazer da África do Sul, podiam trazer da Austrália, podiam trazer do Japão e ficavam aqui. O argumento era que em Moçambique não tem especialista. Eu julgo que uma lei concreta e bem implementada que preconiza a transferência de tecnologia até o terceiro quarto da operação e que à medida que os anos de exploração daquele negócio continuar, precisarmos dizer que até ano X é zero trabalhador deste nível para esta atividade. Coisas que ainda não estamos a fazer. O setor que lida com o trabalho contratação da mão de obra externa tem preconizado de que para cada uma vaga de um estrangeiro, 10 devem ser moçambicanos. Mas, infelizmente, em setores nevrálgicos, não estão lá. E, portanto, precisamos de termos um pouco mais um aparato legal que obrigue esses. Portanto, isso é que chamaríamos verdadeira transferência de conhecimento e transferência da tecnologia. Sem isso, Moisés, virão pessoas aqui, não poderemos processar ou semi-processar nossos produtos, porque vão, e com razão, afirmar que aqui não há mão de obra.
1: Régio Corrado, gostaria de ouvir o seu comentário também sobre a nossa academia. O Gide Vaz já estava aqui a explanar de que o problema não é academia, é prioridade de formação, áreas de formação.
10: O Presidente da República, na sua intervenção na abertura da Conferência Nacional do Ensino Superior, fez referência à necessidade de termos um conhecimento produtivo. Obviamente que está mais do que estruturalmente claro de que as universidades devem estar alinhadas com os objetivos de desenvolvimento. É verdade, como foi bem dito pelo Dr. Mavi, nosso decano, que a evolução das instituições do ensino superior em Moçambique tornaram-se uma fábrica de falsos diplomados, falsos licenciados, falsos mestres e até falsos doutores. Há determinadas universidades que já há 10 anos estão a ensinar engenharia de petróleos, numa situação em que em Moçambique nós não tínhamos especialistas. A Universidade Eduardo Mondlane, da qual eu sou professor, não só não introduziu, portanto, uma licenciatura nessas áreas, mas também decidiu ir pela via da introdução do mestrado com professores sul-africanos, australianos, americanos, etc., que era para criar uma base de recursos humanos que pudesse dar aulas na licenciatura, porque era necessário ter jovens moçambicanos nessas áreas. Portanto, já temos a engenharia de petróleo com quadros nacionais, mas em colaboração com outras universidades, porque são áreas muito específicas, que necessitam de pessoas altamente qualificadas. Ainda por cima, o magnífico reitor da Universidade Eduardo Mondlane, o professor Manuel Guilherme Júnior, está a fazer um trabalho muito profundo de reestruturação da dinâmica de reorganização da universidade para responder a esse desiderato. Recorde-se que só no ano passado, ou antepassado, foram introduzidas mais de 5 áreas no departamento de geologia na Faculdade de Ciências da nossa universidade, que neste momento é a única que ensina as diferentes componentes da geologia que respondem ao problema dos recursos naturais no contexto de Moçambique. Ainda assim, nós temos um conjunto de outras faculdades e unidades orgânicas desta universidade cujo objetivo é responder a esse interesse fundamental. O que nós podemos dizer é que a situação da adaptação da gestão do ensino superior em relação aos desafios prementes do desenvolvimento de Moçambique, é óbvio que muitas das instituições do ensino superior não estão à altura. Por exemplo, fiquei satisfeito ao saber que na província de Manica, o Instituto Politécnico de Manica tem cursos diversificados e que respondem aos desafios de desenvolvimento da província e do país. Temos o
1: Muito obrigado, professor Corrado. O tempo já escasseia. Hoje, aqui no bairro Tembue, onde decorre a 11ª Conferência Nacional de Quadros do Partido Frelimo, estivemos a refletir em torno vamos analisar os trabalhos do primeiro dia. Portanto, tivemos aqui como convidados Gídio Vaz, Tubé Moraes, Américo Sozinho, Régio Conrado e Gustavo Mavi. A moderação foi de Moisés Sayala, a sonorização de Big Vai Roberto, e tivemos também a nossa transmissão online com Carlos Anselmo e Júnior da Silva. Muito bom dia e bom fim de semana.
11: Amigo ouvinte, em Moçambique são neste momento 11 horas. Acompanhe neste momento as notícias apresentadas por Adérito Lipang. Muito bom dia.
12: Albertina Zandamela e ouvinte, muito bom dia. O presidente do Partido Frelimo afirma que a independência económica que se pretende para Moçambique consiste essencialmente no aumento da produtividade para garantir a autossuficiência alimentar dos moçambicanos. Daniel Chapo explica que, enquanto presidente, quer ver reduzidos os níveis de exportação da matéria-prima em bruto.
13: A independência económica, camaradas, significa alcançar a autossuficiência alimentar nacional na base do que produzimos, matar a fome no seio do povo moçambicano. Significa mais receitas para o tesouro público, proveniente da exploração do nosso ouro, do nosso carvão, do nosso gás, do nosso rubi, das nossas areias pesadas, do nosso grafite e de todos os recursos estratégicos existentes no nosso país que são propriedade de todos os moçambicanos. Por isso, camaradas, em cumprimento das reformas que prometemos no ato da tomada de posse, aprovamos a lei de minas, a lei de petróleos, a lei de conteúdo local, criamos a Empresa Nacional de Minas, o Banco de Desenvolvimento de Moçambique e outras reformas fundamentais para a nossa soberania económica.
12: Presidente do Partido Frelimo, quando discursava na abertura da 11ª Conferência Nacional de Quadros do Partido, esta sexta-feira, num dia em que lançou ainda a sua obra intitulada Renovar Moçambique, um novo pacto com o povo. E neste segundo dia da 11ª Conferência Nacional de Quadros, já decorrem os trabalhos em grupos, isto no bairro Tembo, na cidade de Chimoio, e já lá vamos daqui a pouco. Para já, em outras notas, o presidente do Conselho Municipal de Nampula diz que os 70 anos de elevação da urbe à categoria de cidade que hoje se assinalam refletem a realidade sobre as soluções dos problemas daquele município. Luís Jiquira disse em entrevista à Rádio Moçambique que a edilidade está em contacto com seus parceiros nacionais e internacionais para resolver o problema do abastecimento de água e não só.
14: Estamos à procura patrocínio, estamos à procura de financiamento, estamos à procura para poder conseguir esse deserto. Vou à Etiópia, inclusive no mês de outubro, exatamente para conseguirmos juntos das nossas comunidades, porque estamos inseridos num fórum chamado Amali, e este fórum tem apoiado os municípios para conseguir o seu legado. Então, um dos legados que nós propusemos é mesmo abastecimento de água, e acreditamos, nós estamos esperançados que vamos juntos conseguir trazer estes fundos e daí conseguirmos ter mais água na nossa população.
12: O presidente do Conselho Municipal de Nampula referiu ainda que um outro assunto que preocupa a edilidade é a recolha de resíduos sólidos. A cidade de Nampula produz diariamente cerca de 400 toneladas de resíduos sólidos e a edilidade está com grandes desafios para garantir a sua gestão. 148 alunos desistiram nas diversas escolas do distrito de Mutarara, província de Tete, durante o primeiro trimestre do ano em curso. O maior número é de alunos do ensino secundário, com 134, seguido do ensino primário, com 14. O diretor distrital da Educação, Juventude e Tecnologia de Mutarara disse que o envolvimento de menores na produção agrícola é uma das causas das desistências. Segundo Paulo Mabica, trabalho está em curso para que o número dos que abandonam as escolas seja cada vez mais ínfimo até ao fim deste ano. E duas cidadãs estão detidas nas celas da Polícia da República de Moçambique, na cidade de Xaxá, em Gaza, indiciadas de agressões físicas graves a dois menores, seus dependentes. Uma das detidas é agente do Serviço Nacional Penitenciário afeto em Xaxá, que além de espancar o seu enteado, é indiciada de obrigá-la a comer suas próprias fezes. A outra indiciada, de 30 anos de idade, residente no bairro Cumina, em Xonguene, confessa a prática de maus tratos contra o seu neto e diz estar arrependida. O chefe das relações públicas no comando provincial da PRM em Gaza, Carlos Macuaco, repudia a violência doméstica contra menores e diz que a neutralização das duas cidadãs foi possível graças a denúncias populares. Retomamos agora o contacto com o bairro Tembe, na cidade de Chimoio, província de Manica, palco da 11ª Conferência Nacional de Quadros da Frelimo, neste segundo dia em que já decorrem os trabalhos em grupos, tal como refere o jornalista Daniel Oliveira. Daniel, uma vez mais, bom dia.
15: Bom dia. Os conferencistas estão divididos em 4 grupos de trabalho para debater documentos da conferência e produzir teses que serão apresentadas em plenária. Entretanto, em entrevista à Rádio Moçambique, o porta-voz da Frelimo, Pedro Guilis, disse que os conferencistas consideram que a corrupção compromete o desenvolvimento do país ao permitir o desvio de recursos públicos que poderiam ser canalizados para setores como a educação, saúde e infraestruturas.
16: Há uma preocupação que insistentemente os conferencistas reforçam a necessidade de se ser cada vez mais acutilante na agenda de combate contra a corrupção, considerando que a corrupção compromete o desenvolvimento do país. A corrupção é um mal que faz com que pequenos grupos assambarquem recursos públicos. Esta é uma preocupação que está aproximada mesmo.
15: Pedro Guilis referiu igualmente que os participantes defendem o reforço do investimento em infraestruturas públicas resilientes, capazes de responder os efeitos, ou seja, aos efeitos das mudanças climáticas que têm afetado o país. Do Estúdio Móvel, Daniel Oliveira.
12: Fechamos com um breve olhar ao estrangeiro. O número de mortos devido ao sismo de magnitude de 7.4 na escala de Richter, que atingiu o centro e oeste da Colômbia na semana passada, subiu para 321, de acordo com a atualização feita hoje pelas autoridades governamentais. Registram-se ainda 4.595 feridos e 257 desaparecidos, enquanto 364 pessoas foram resgatadas. O balanço anterior registava 314 mortos. Apresentamos as notícias das 11, às próximas às 12 horas e 30 minutos, e estas estarão inseridas no Jornal da Tarde.

0: 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E de junho de 2026 a junho de 2027, a emissão de documentos de identificação, como certidão de nascimento, cédula de nascimento e bilhete de identidade, são mahala e que há necessidade de mobilizar a população para que tanto as crianças como os adultos possam ter esses documentos. 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
3: 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São neste momento 11 horas e 10 minutos. 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

0: 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Estás muito bem acompanhado pela Turma da Alegria, da Antena Nacional da Rádio Moçambique.
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0: Este bonito programa é feito por uma vasta equipa. Por nós, Malia Serra.
1: E Shane Meneta na apresentação.
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0: Aqui não só escutas boas músicas, viajas por diferentes cantos do mundo. E atenção, sem sair de casa. Assim como com esta música da Xana Tok Tok, que nos fez conhecer os animais.
1: Isso é mágico! É tudo graças ao trabalho dos nossos amigos do clube e dos nossos manos do coração.
0: Hoje vamos estar muito bem informados e cheios de conhecimento através da rubrica O Saber Não Ocupa Lugar.
1: E porque nunca é demais aprender e conhecer espaços maravilhosos desse Moçambique, vem aí o espaço Viajando pelo Nosso País.
0: Se pensas que é somente isso, estás bem enganado, amigo. Teremos ainda nesta edição as rubricas Caminhando Seguro e O Teu Momento de Brilhar. Ou seja, Cantinho do Ouvinte.
1: Conta-nos como foi a tua semana, o que farás neste fim de semana e as tuas novidades. O número 82006560 está disponível para ti. Manda a tua mensagem.

0: adiante. Olá, estimado ouvinte, muito boa tarde. São 12 horas aí em Moçambique. Vamos aos tópicos do jornal.
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2: Muito boa tarde. Muito boa tarde, Albertina Zandamela, e boa tarde aos ouvintes da Rádio Moçambique. Ministro da Saúde diz que Moçambique está em alerta máximo face à eclosão do surto de ébola em alguns países da África Central. Prosseguem no segundo dia consecutivo os trabalhos da 11ª Conferência Nacional de Quadros da Frelimo. Hoje os delegados trabalham em grupos para a elaboração de propostas ao 13º Congresso do Partido. Em paralelo, o presidente da Daniel Chapo está reunido com representantes dos partidos estrangeiros convidados. Fora de portas, sobe para 321 o número de mortos devido ao sismo de magnitude 7,4 que atingiu o centro e oeste da Colômbia na semana passada. São os tópicos do Jornal da Tarde, os desenvolvimentos quando forem 12 horas e 30 minutos, a partir do bairro de Tembue, aqui na cidade de Chimoio. Até já.
0: Até já, Jornal da Tarde, com a apresentação de Nélio Armando, a partir da cidade do Chimoio. Seu Nascimento, 12 horas, 1 minuto e meio.
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0: Muito boa tarde. As notícias de Sofala, às 12h05.

0: muito boa tarde. Grande Zoco Dimando, um grande instrumentista moçambicano. São 12 horas e 5 minutos. Estimado ouvinte, muito boa tarde. A sua atenção às notícias da província de Sofala.
1: Saudações. Acompanhe agora as notícias em língua oficial portuguesa apresentadas por Maria Estrela. A polícia deteve no distrito de Inhamatanda um homem suspeito de assaltar uma residência e violar uma menor de 15 anos. O detido terá usado instrumentos contundentes para se introduzir na residência de cara tapada, ameaçando as vítimas que se encontravam a dormir. O oficial de imprensa do Comando Provincial da PRM em Sofala, Farari Jaime, disse que a detenção foi graças a uma denúncia anónima. Farar Jaime contou que uma vez no interior da casa o suspeito levou 830 meticais e um telemóvel. Associações agrícolas no distrito de Gorongosa queixam-se de dificuldades no acesso a financiamento. Referem que esta situação faz com que não possam aumentar as áreas de cultivo e diversificar as culturas. Para além de cereais, as associações estão focadas na produção de mandioca em larga escala, mas o plano de elevar o rendimento se esbarra na falta de fundos. Pelo mesmo motivo, o projeto de introdução do cultivo de feijão jugo tarda em sair do papel. Para terminar, a polícia em Sofala elogia o civismo demonstrado pelos munícipes durante as celebrações dos 119 anos da cidade da Beira. O porta-voz do Comando Provincial da PRM em Sofala, Honório Chimbo, disse que não houve registro de qualquer incidente grave no decurso dos festejos. Segundo Honório Chimbo, a colaboração popular e o reforço da segurança foram cruciais para um ambiente festivo e seguro. A polícia pede que a população mantenha a postura de urbanidade nos próximos eventos.

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1: 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É que a minha esposa está grávida e temos crianças em casa. 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
2: 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Por falar nisso, há quanto tempo não comes uma refeição saudável?
1: Há mais de uma semana.
2: Oh. Edu.
0: Sim, mamãe.
2: Traz um prato. Sai um carilho de peixe seco para este rapaz.
1: Oh.
2: E dá-lhe uma boa quantidade para ele levar para a esposa e para as crianças também.
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É a escolha dos moçambicanos neste ano de 2026 como o melhor produtor do país. Solola é um dos agraciados de um concurso de televisão privado moçambicano que o destaca para esta categoria como o melhor produtor do país.

é igualmente um grande compositor e músico. São 12 horas e 30 minutos. 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

0: Boa tarde e bem-vindo. Ministro da Saúde diz que Moçambique está em alerta máximo face à eclosão de surto de ébola em alguns países da África Central. Prosseguem no segundo dia consecutivo os trabalhos da 11ª Conferência de Quadros da Frelimo. Hoje os delegados trabalham em grupos para a elaboração de propostas ao 13º Congresso. Em paralelo, o presidente do partido, Daniel Chapo, está reunido com representantes dos partidos estrangeiros convidados. Fora de portas, sobe para 321 o número de mortos devido ao sismo de magnitude 7,4 que atingiu o centro e oeste da Colômbia na semana passada. Destaques do Espaço Nobre da Informação da Rádio Moçambique para esta tarde de sábado, 22 de agosto de 2026, um dia em que a cidade de Nampula completa 70 anos de elevação a esta categoria. O jornal é editado a partir do estúdio móvel instalado no bairro Tembo, na cidade de Chimoio, na província de Manica. A edição e a apresentação estão a cargo de Nelo Armando, com apoio técnico de Big Vai Roberto. Desejos de uma ótima escuta. Prosseguem os trabalhos da 11ª Conferência Nacional de Quadros da Frelimo aqui na cidade do Chimoio, um assunto a desenvolver dentro de alguns instantes. Para já, a Primeira-Dama da República, Guetta Chapo, felicita a dupla nacional de voleibol de praia, Vanessa Muyanga e Ana Paula Senapurdara, pela brilhante qualificação para as meias finais do Campeonato Continental de Voleibol de Praia CAN 2026 da Confederação Africana de Voleibol. A qualificação alcançada em Alexandria representa mais um feito de grande significado para o desporto moçambicano, colocando Moçambique entre as quatro melhores duplas do continente africano e garantindo simultaneamente a presença nacional no Campeonato do Mundo de Voleibol de Praia a realizar-se no próximo ano em Haia. A mensagem enviada à nossa redação, a Primeira-Dama, enaltece a determinação, o espírito de sacrifício e a excelência demonstrados pelas atletas, sublinhando que o desempenho da dupla constitui motivo de orgulho para todos os moçambicanos e evidencia a capacidade da juventude nacional de alcançar resultados de elevado nível no panorama internacional. Guetta Chapo encoraja Vanessa Muyanga e Ana Paula Senapurdara a prosseguirem firmes na competição, mantendo a mesma determinação e na luta pelas medalhas, ao mesmo tempo que lhes deseja os maiores sucessos nas meias finais e nos desafios internacionais que se seguem. Jornal da Tarde, Moçambique prepara-se para mitigar o impacto do surto de ébola que abala alguns países africanos, com destaque para a República Democrática do Congo. O ministro da Saúde falava esta manhã em exclusivo à Rádio Moçambique. Jornalista Cláudio Duana.
1: O Ministério da Saúde diz que continua em vigilância máxima face ao surto do ébola, que está a afetar a África Central, sobretudo a região norte da República Democrática do Congo. O surto do ébola na RDC obrigou a Organização Mundial de Saúde a recomendar que todos os países redobrem os esforços na componente de vigilância. O Ministro da Saúde, o CNIS, tranquiliza e diz que em Moçambique ainda não foi diagnosticado nenhum caso do ébola, apesar de ser necessário uma vigilância contínua.
2: Não há motivos de alerta, o país está tranquilo, mas contudo temos de estar vigilantes, não é? Como eu disse, a vigilância e mantermos cada vez mais as medidas de prevenção. Isto porque também estamos na época fria agora. Agora é a época em que as gripes aumentam, as infecções respiratórias e outras também aumentam. Então é importante mantermos e agradecer à Rádio Moçambique por estar a passar diariamente, eu tenho acompanhado na Rádio Moçambique, as medidas de prevenção para a gripe, para as infecções respiratórias. Vamos seguir aquilo que as autoridades sanitárias estão a recomendar, porque a prevenção é a arma principal de qualquer sistema de saúde.
1: O CNIS explicou também que todas as áreas de risco estão mapeadas e as equipas de saúde estão com a vigilância redobrada, sobretudo junto da fronteira com a Tanzânia. Aquela região fronteiriça registra muita mobilidade de passageiros que vêm da República do Congo.
2: Porque há muita, muita mobilidade de pessoas da República Democrática do Congo via Tanzânia. E também nos aeroportos, né, porque as pessoas podem viajar, não é, vindo daqueles países ali próximos, não é, como do Uganda, por aí fora. Então nós temos que estar muito atentos aos viajantes que chegam ao nosso país.
1: O Ministro da Saúde recomenda que as pessoas estejam atentas aos principais sintomas da infecção do vírus do ébola e que, em casos suspeitos, desloquem-se às unidades sanitárias.
2: Quando não estiver bem, tiver febre alta, tiver dor de cabeça, tiver vômitos, tiver diarreia, tiver dor de barriga, tiver dores nas articulações, ou história de contacto também pode haver, história de contacto com alguém, imediatamente aproximar-se a nós, nos hospitais, para nós fazermos o devido seguimento.
1: O CNS assegura que Moçambique está preparado para diagnosticar o Ebola, havendo capacidade diária de realização de 350 testes. O ministro da Saúde falava à Rádio Moçambique à margem da sua participação na Conferência Nacional de Quadros da Frelimo.
0: Era o Cláudio Duanda. O Centro Internacional de Feiras e Exposições de Ricacha ganha novo rosto quando se avizinha a 61ª edição da FACIM, a decorrer de 31 de agosto a 6 de setembro. Jornalista Alberto Paulo.
3: No interior do recinto, ultima-se a montagem dos pavilhões que vão albergar a maior montra de negócios, que para a edição deste ano espera juntar 26 países e mais de 3 mil expositores. Enquanto algumas empresas montam os seus estandes, algumas buscam o momento para a prestação de vários serviços necessários nesta fase de preparação.
4: Hilda Chichango. Nós somos uma empresa que trabalha com serigrafia. Por acaso estão a ser muito aderidos nessa fase de organização. Estamos aqui desde segunda-feira.
5: Neste movimento preparatório, vocês já estão a ser procurados?
4: Sim.
3: O movimento já é incaracterístico na zona circunvizinha. Por essas alturas, já é muita gente que frequenta a zona da FACIM e, por conta disso, a procura de refeições e outros serviços. Antes mesmo do arranque do evento, o lado exterior já está composto. São pequenos estabelecimentos de venda de refeições, alguns ainda em montagem e outros já em funcionamento.
6: Estou aqui com a madame a preparar a cabana dela para fazermos esse negócio que temos feito sempre. Hoje viemos como pequenos empresários.
7: A expectativa sempre, né, é maior, a cada dia é diferente e esperamos que este ano supere os outros anos. Temos som, temos tudo aqui para o ambiente estar.
8: Eu sou a Minadia Cheval. Esperamos que todo mundo aproxime, porque isto é uma festa muito grande. Já temos uma demanda boa e acredito que durante a próxima semana será melhor.
3: A Feira Internacional de Maputo decorre de 31 de agosto a 6 de setembro.
0: 12 horas e 38 minutos, a polícia da República de Moçambique, na Zambésia, está no encalço da mulher que atirou uma bebê num contentor do lixo em Climana há uma semana. Caetano Alberto desenvolve a notícia.
9: A porta-voz do Comando Provincial da PRM na Zambésia, Belarmina Henriques, explica que a polícia, em coordenação com outras instituições de justiça, investiga o caso visando neutralizar a mãe da recém-nascida e responsabilizar pelo crime.
10: Por enquanto, a mãe ainda encontra-se a monte e ainda é desconhecido. Esse bebê teria sido encontrado no dia 15, no bairro Cansa, por um indivíduo que faz as suas atividades numa das lixeiras, perto do Instituto de Formação de Professores. Informou as autoridades que foi possível levar o menor para o Hospital Geral. Labramos os nossos expedientes para o Ministério Público e para a Ação Social e os processos ainda estão a decorrer.
9: A criança está na maternidade do Hospital Geral de Climane. A médica clínica Inês Mateus explica que a recém-nascida goza de boa saúde.
11: Na nossa avaliação, é um recém-nascido de sexo feminino, com peso de 3,125 miligramas. O estado geral moderado, entrou com hipotermia, com temperatura de 33 graus centígrados, boa sucção, choro, reflexos presentes. Atualmente já está em observação, está na fonte de calor e já estamos a fazer a alimentação com destroços nessa primeira fase.
9: Médica clínica afeta o Hospital Geral de Climane na Zambésia, Inês Mateus, uma das residentes do bairro Cansa, condena a atitude da mulher que atirou o bebê numa lixeira.
12: Mãe, que é mãe, não pode fazer aquelas coisas. Não pode fazer aquelas coisas. Prefere pegar uma criança, vir nascer aqui no hospital e deixar aqui no hospital fugir. O governo há de ficar a assumir essa criança, em vez de deixar num depósito de lixo. É muito doloroso aquilo ali. Eu, como mãe, não gostei nada. Não é bom. Se há uma pessoa ainda do direito, devem procurar esta pessoa.
9: Inácia Muzinga, residente em Climane, de onde falou Caetano Alberto. Boa tarde.
0: Boa tarde. Por outro lado, duas cidadãs estão detidas nas celas da PRM na cidade de Xai-Xai, em casa, indiciadas de agressões físicas graves a dois menores, seus dependentes. Rogério Madeda.
13: Uma das detidas é agente do Serviço Nacional Penitenciário, afeto em Xai-Xai, que, além de espancar o seu enteado, é indiciada de lhe obrigar a comer as suas próprias fezes. A outra indiciada, de 30 anos de idade, residente no bairro Kumini, em Xongueni, confessa a prática de maus-tratos contra o seu neto e diz estar arrependida.
14: Bati meu neto. É porque aquela coisa de quando você lhe dá de comer, faz cocô no mesmo sítio. E quando você diz que vai na casa de banho, quando chega ali, deixa a pia, faz cocô no chão. Depois eu depurada. Estou arrependida por cometer esse crime que eu fiz com a criança e me arrependo de tudo mesmo. Deus que me castigue, nunca fiz isso aí de dar cocô criança a comer.
13: O chefe das relações públicas no comando provincial da PRM em Gaza, Carlos Macuacua, repudia a violência doméstica contra menores e diz que a neutralização das duas cidadãs foi possível graças a denúncias populares.
15: E queremos exortar a comunidade para continuar assim a colaborar com a polícia, denunciar situações que julgar anormais na comunidade. E a polícia vai trabalhar na denúncia, vai proteger os denunciantes e, quando houver evidências criminais, vão ser levados, como essas duas senhoras estão aqui conosco. O que vai se analisar no processo são fatos criminais, são evidências que a polícia vai colocar. Agora, o fato do local onde trabalha não vai fazer parte da análise, talvez até porque se é uma autoridade, essa pessoa pode ser um agravante.
13: Chefe das Relações Públicas do Comando Provincial da PRM em Gaza, Carlos Macuacua, e a detenção de duas cidadãs indiciadas de maus-tratos contra menores, por sinal, seus dependentes. Rogério Madede, em Xai-Xai.
0: E as uniões forçadas levam à condenação este ano de 10 cidadãos na província de Niassa, tal como por o repórter Sampaio Vitora.
16: A Procuradoria Provincial de Niassa tramitou de janeiro a esta parte 32 processos relacionados com uniões forçadas. Em conexão com estes casos, 13 cidadãos foram julgados, 10 dos quais condenados a várias molduras penais e os outros 3 aguardam pela leitura das suas sentenças. Adrito Matimbi, Procurador da República de Moçambique no Niassa, apontou os distritos de Quamba e Mecanhelas como os que registraram mais casos de uniões forçadas no período em referência. A fonte apontou os ritos de iniciação como uma das práticas culturais que tem influenciado em parte para a realização das uniões forçadas, daí que campanhas de sensibilização decorrem nas comunidades para mitigar esta prática.
17: É um bocadinho alarmante. Temos vindo a registrar cada vez mais casos de uniões prematuras. O Ministério Público está empenhado no combate às uniões prematuras. Prova disso são os casos submetidos a julgamento que resultaram em condenações. Mas, de facto, é uma situação que é bastante preocupante. O Ministério Público está trabalhando no sentido de mitigar e prevenir que tais casos voltem a acontecer. Temos uma prática cultural que são os ritos de iniciação. Não é mau. Tem essa característica negativa quando ensina as nossas crianças que, ao saírem daquele ritual, já são adultas. E muitas das vezes são submetidas crianças a partir dos 11 anos, no caso de meninas, logo na primeira menstruação, elas são submetidas aos ritos de iniciação.
16: Adrito Matimbi, procurador da República de Moçambique no Niassa, e o ponto de situação de processos ligados a uniões forçadas na província. Sampaio Vitor, em Lixinga.
18: Décima primeira Conferência Nacional de Quadros da Frelimo.
19: Elton Madjaya, eu acho que esta é uma reunião magna, muito importante, no momento em que o partido precisa refletir sobre os atuais desafios da juventude. Nós queremos que coloque-se em ponto principal de agenda a questão da juventude, principalmente a questão da habitação, emprego, entre outros males que apoquentam a nossa juventude. E também compreendemos que com todos os programas que o governo, liderado por sua excelência Daniel Francisco Chapo, tem liderado, contribuam para a juventude e que a juventude que está aqui contribua de forma positiva, porque são esses debates que vão fortificar o nosso partido, vai fazer crescer o nosso partido.
20: Júlia Kinga, sou delegada a esta conferência. Na qualidade de jovem, nós como jovens expectativamos durante a esta conferência nacional para discutirmos assuntos relacionados com a juventude, principalmente a habitação, o emprego, entre outras preocupações que apoquentam a nossa juventude no geral. E também há vários assuntos relacionados com o povo moçambicano que aqui, que é o órgão máximo, poderemos discutir e também deliberar-se para o nosso bem-estar.
2: Delegados à 11ª reunião de quadros da Frelimo.
18: 11ª Conferência Nacional de Quadros da Frelimo.
0: Hoje é o segundo dia da 11ª Conferência Nacional de Quadros da Frelimo, evento que decorre aqui na cidade de Chimoio. Os congressistas trabalham em grupos para a elaboração de propostas de teses ao 13º Congresso do Partido. O jornalista Daniel Oliveira traz o retrato desta reunião, cujo pano cai amanhã.
21: O combate à corrupção, à segurança, à soberania alimentar e à transformação dos recursos minerais dominam os debates na 11ª Conferência Nacional de Quadros da Frelimo em Chimoio. O porta-voz da Frelimo disse esta manhã à Rádio Moçambique que os conferencistas consideram que a corrupção compromete o desenvolvimento do país ao permitir o desvio de recursos públicos que poderiam ser canalizados para setores como a educação, saúde e infraestruturas. Pedro Guilis refere que os participantes defendem igualmente o reforço do investimento em infraestruturas públicas resilientes, capazes de responder aos efeitos das mudanças climáticas que têm afetado o país.
22: Há uma preocupação que insistentemente os conferencistas reforçam a necessidade de se ser cada vez mais acutilante na agenda de combate contra a corrupção, considerando que a corrupção compromete o desenvolvimento do país. A corrupção é um mal que faz com que pequenos grupos assambarquem recursos públicos. Esta é uma preocupação que está aproximada à mesa.
21: Outra preocupação levantada na Conferência Nacional de Quadros da Frelimo está relacionada com a exploração e transformação dos recursos minerais em Moçambique. Segundo o porta-voz da Frelimo, Pedro Guilis, os delegados e convidados à reunião têm estado a defender o processamento local destes recursos.
22: Qual é o desafio e qual é a visão? É que estes mesmos recursos devem ser transformados ao nível do nosso país. Isso é o que vai permitir mais emprego, vai permitir maior apropriação das comunidades em relação aos projetos de investimento que são trazidos aqui, vai permitir maior partilha de prosperidade e de ganhos para as comunidades.
21: O combate à corrupção, o reforço da segurança, a promoção da soberania alimentar e a transformação dos recursos minerais estão entre os principais temas que dominam os debates na 11ª Conferência Nacional de Quadros da Frelimo. A Rádio Moçambique transmitiu esta manhã o programa Linha Direta e para mais detalhes sobre os principais pontos abordados, acompanhe a reportagem com Moisés Saela.
23: Convidados ao programa Linha Direta da Rádio Moçambique, realizado este sábado em Chimoio, defendem que os delegados à Conferência Nacional de Quadros da Frelimo devem recomendar a manutenção de apoio à recandidatura do presidente do partido e da República, Daniel Chapo. O comentarista Gustavo Mavi diz que a tradição de 2 mandatos consecutivos é histórico e deve ser mantida.
24: O que a experiência me ensinou é que se elege o presidente a partir de mais do que um candidato na primeira eleição do primeiro mandato de cada proposta, não no segundo mandato do presidente em exercício, pelo menos no que tange ao Partido Frelimo.
23: O acadêmico Régio Conrado resgatou o processo histórico do Partido Frelimo para falar de uma das recomendações que a Reunião Nacional de Quadros deverá avançar.
25: Desde 1994 ficou patente de que o candidato da Frelimo só se candidata com outros candidatos na primeira eleição para presidente da República. No segundo mandato, há um automatismo na estrutura da tradição interna do partido.
23: Já o historiador Egídio Vaz diz que não pode haver dúvidas que Daniel Chapo deve ser o candidato da Frelimo para as próximas eleições.
25: O presidente Chapo será o candidato da Frelimo nas próximas eleições presidenciais. ponto final agora.
23: Convidados ao programa Linha Direta deste sábado, que analisou os debates da Conferência Nacional de Quadros do Partido Frelimo, que decorre no Bairro Tembue, na cidade de Chimoio.
21: Representantes de partidos irmãos da Frelimo reafirmam a importância de fortalecimento dos laços históricos de amizade, solidariedade e cooperação. Os detalhes por Dine Kassam.
1: Os partidos amigos da Frelimo, nomeadamente o MPLA de Angola, a ZANU-PF do Zimbábue, SWAPO da Namíbia, o Chama-Chama Pinduzi da Tanzânia, reafirmam a importância de fortalecimento dos laços históricos de amizade, solidariedade e cooperação. A posição foi manifestada por representantes destas formações políticas que participam da Conferência Nacional de Quadros da Frelimo, que decorre na cidade de Chimoio, em Manica. A ZANU-PF destaca a história comum de luta contra o colonialismo, recordando o apoio prestado por Moçambique à libertação do Zimbábue. O Chama Chama Pinduzi, da Tanzânia, destaca os laços históricos entre a Frelimo e a formação política tanzaniana. O membro do Comitê Central do MPLA, Joaquim Miguel, disse que a delegação angolana participa no encontro no âmbito das relações históricas e do intercâmbio entre os dois partidos que considera irmãos.
4: Dizer que nos sentimos bastante satisfeitos por estar em Moçambique a participar deste grande evento que é a Conferência Nacional de Quadros. Portanto, como sabe, o MPLA e a Frelimo têm relações históricas, são partidos irmãos de longa data e é neste âmbito, no âmbito da cooperação, no âmbito do intercâmbio, que o MPLA se vai representar ao nível da sua direção neste evento. Trocamos boas impressões com o camarada presidente Daniel Chapo, fizemos uma breve resenha sobre os elementos estratégicos da nossa cooperação, do nosso esforço conjunto para continuar a prestar especial atenção à resolução daquilo que são os grandes problemas dos nossos povos e também as grandes perspectivas que temos no sentido de continuarmos a reforçar a cooperação entre o MPLA e a Frelimo.
1: Os representantes destes partidos consideram que a sua participação na Conferência Nacional de Quadros da Frelimo demonstra a continuidade dos laços de irmandade e cooperação construídos ao longo da história das lutas de libertação da região de Chimoio.
21: Entretanto, aos 23 anos de idade, Zilda Mutombene participa na 11ª Conferência Nacional de Quadros da Frelimo como a delegada mais jovem do encontro, numa experiência que considera resultado do seu percurso e da confiança que lhe foi depositada pelos quadros mais experientes do partido. Zilda ingressou na Frelimo em 2022 através da Organização da Juventude Moçambicana, OJM, e em 4 anos passou a integrar um dos principais espaços de reflexão e debate sobre os desafios do partido e do país. A jovem delegada diz encarar a sua participação como uma oportunidade de aprendizagem, mas também de afirmação do papel da juventude na construção das soluções para os desafios atuais.
5: Para dizer que não vim por indicação, mas sim concorri a reunir os requisitos, fui eleita delegada e por isso estou aqui. Senti-me honrada pela confiança que foi depositada em mim, pelos adultos que estiveram lá para realizar a eleição, para votar neste caso. Então é um sentimento de gratidão e orgulho por aqui estar para representar a juventude.
21: Na Conferência Nacional de Quadros, Zilda Mutombene pretende colocar no centro de debate as preocupações e os desafios que afetam a juventude, defendendo maior espaço para a participação dos jovens nos processos de decisão.
5: Devemos contribuir com aquilo que são as soluções para se ultrapassar, aquilo que são os problemas que a juventude tem enfrentado no seu dia a dia. Então, espero servir de voz para a juventude, exteriorizando aquilo que são as suas aspirações, seus problemas, desafios e sonhos. Não é novidade para ninguém, sabemos que uma das maiores preocupações da juventude é a questão do desemprego, a questão da formação profissional, a questão da habitação, entre outros desafios que a juventude tem enfrentado.
21: A presença de Zilda Mutombene na 11ª Conferência Nacional de Quadros da Frelimo simboliza a assim a aposta na renovação e no envolvimento das novas gerações nos espaços de debate e definição das estratégias do partido. A 11ª Conferência Nacional de Quadros da Frelimo prossegue hoje com trabalhos em grupos, onde os participantes aprofundam os temas em debate antes de apresentarem as principais contribuições em sessão plenária. Boa tarde.
0: Jornal da Tarde, a cidade de Nampula, capital da província do mesmo nome, está em festa. Celebra hoje, 22 de agosto, 70 anos de sua existência como cidade. E as autoridades municipais dizem que a urba está em franco desenvolvimento. Entretanto, há desafios pela frente. Cláudio Duana.
3: Presidente do Conselho Municipal da cidade de Nampula diz que os 70 anos da elevação da urba a esta categoria, que hoje se assinalam, servem para refletir sobre as soluções dos problemas daquele município. Luiz Jiquira disse em entrevista à Rádio Moçambique que a idealidade está em contato com seus parceiros nacionais e internacionais para resolver o problema de abastecimento de água e não só naquele município.
6: Introduzimos recentemente a questão do lixo de ouro. Lixo de ouro, o que isso significa? Juntámos-nos de associações, conseguimos trazer, dar quase 6 mil empregos a várias associações, em que essas associações vão aos sítios onde os nossos mesmos chegam, fazem recolha desses resíduos sólidos e vêm depositar num ponto. Pusemos, criamos 6 pontos de recolha de lixo a nível dos nossos postos administrativos.
3: A capacidade de abastecimento de água na cidade de Nampula está abaixo dos 30% para uma população de cerca de 1,5 milhão. O presidente do Conselho Municipal de Nampula explicou que, com fundos próprios, a idealidade acaba de adquirir um caminhão cisterna para fazer perfuração de furos de água.
6: Então decidimos, a nível do Conselho Municipal, queríamos também fazer a nossa parte. E a nossa parte é, de imediato, compramos, adquirimos este caminhão para poder também fazer furos às nossas comunidades e aí conseguimos incrementar o abastecimento da água.
3: O presidente do Conselho Municipal de Nampula, Luiz Jiquira, falando à Rádio Moçambique, aqui em Chimoio, província de Manica, a propósito da passagem hoje dos 70 anos da elevação da urbe à categoria de cidade. Jiquira participa em Chimoio como delegado da Conferência Nacional de Quadros da Frelimo.
0: Entretanto, as cerimônias centrais do dia da cidade de Nampula tiveram lugar esta manhã naquela urbe, onde reporta o Olívio Mateus.
7: Muito boa tarde. Cidadinos em Nampula dizem que os 70 anos da urbem celebram-se com marcos visíveis de um novo rumo de desenvolvimento e bem-estar da população. Os munícipes de Nampula descrevem como grandes marcos a reabilitação das avenidas e ruas no centro e periferia da cidade, a recolha de lixo, assim como prestação de serviços básicos à população, como ganhos nos últimos 2 anos. Eles falavam à Rádio Moçambique este sábado, 22 de agosto, dia da cidade de Nampula.
8: Ronald César Júnior, como já viu, as nossas avenidas, a cidade está a mudar, está a melhorar. Já temos boas estradas.
10: Sim, Patrício, está um pouco avançado em relação aos anos passados. Em termos de doação de lixo, está sendo reduzido. Temos algumas vias que estão em reabilitação e muito mais outras.
7: Deputado da Assembleia da República, Fernando Bismarck, presente na cerimônia, foi também um rumo positivo da cidade.
11: Estamos em festa hoje, mas devo dizer que o trabalho está a ser realizado a nível da cidade, é uma cidade que está a evoluir. Devo recordar também que é possível fazer realizações. Digo aqui que há outros desafios que o município vai se debatendo todos os dias com grande realce a questão da segurança, que é preciso conjugar esforços também com a Polícia da República de Moçambique.
7: Já o representante do presidente do Conselho Municipal de Nampula, Usani Hassan, indicou que as realizações são fruto da colaboração dos cidadãos no pagamento dos impostos. Representante do presidente do Conselho Municipal de Nampula, nas cerimônias do dia da cidade de Nampula, Usani Hassan, Olívio Mateus, Nampula.
0: Momentos finais do Jornal da Tarde. Espaço para dizer que o número de mortos devido ao sismo de magnitude 7,4 que atingiu o centro e o oeste da Colômbia na semana passada subiu para 321. De acordo com a atualização feita hoje pelas autoridades governamentais, registram-se ainda 4.595 feridos e 257 desaparecidos, enquanto 364 pessoas foram resgatadas. O balanço anterior registava 314 mortos. E assim, caro ouvinte, termina o Jornal da Tarde deste sábado. Hoje são 22 de agosto de 2026, transmitido a partir do bairro Tembue, na cidade de Chimoio. Despedem-se Big Vair Roberto na sonorização e Nero Urbano na edição e apresentação. Boa tarde.
9: Estivemos a transmitir o Jornal da Tarde, são 13 horas em Moçambique.
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9: Muito boa tarde, prosseguimos com as notícias desta feita inseridas no Jornal de se fala. Ótima escuta.
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0: Estimado ouvinte da Rádio Moçambique, muito boa tarde, seja bem-vindo à primeira edição do Jornal de Sofala da Rádio Moçambique deste sábado, portanto, 22 de agosto de 2026. Vamos aos destaques do presente jornal. A comercialização de gergelim rendeu este ano aos produtores do distrito de Caia cerca de 200 mil medigás. A polícia em Sofala elogia o civismo demonstrado pelos munícipes durante as celebrações dos 119 anos de elevação de Beira. A categoria de cidade no desporto, esta tarde, Sena Futebol Clube de Marromeu e Têxtil de Pungo aquecem o Municipal de Marromeu, a contar então para a 16ª jornada do Nacional da 2ª Divisão Fase Provincial de Sofala. O jogo tem como palco esta tarde no Campo Municipal da Vila de Marromeu. Leiton Sifa está na edição e a apresentação, Luís Marijano encarrega-se da finalização. Votos de que tenha boa audição. Jornal de Sofala da Rádio Moçambique, a polícia no distrito de Nhamatanda deteve um homem suspeito de assaltar uma residência e violar uma menor de 15 anos, Benícia Fayano.
1: O detido terá usado instrumentos contundentes para se introduzir na residência de cara tapada, ameaçando as vítimas que se encontravam a dormir. O oficial de imprensa do Comando Provincial da PRM Sofala, Farar Jaime, disse que a detenção foi graças a uma denúncia anônima. Farar Jaime conta que uma vez no interior da casa, o suspeito exigiu às vítimas valores de uma suposta poupança da família, acabando por levar 830 medicais e um telemóvel. Depois disso, terá feito uma transferência de 1.700 medicais da conta de carteira móvel da dona de casa e violou a menor.
2: Uma equipa multissetorial composta por PRM e Cernic fez-se ao local, onde procedeu a perícia. No decurso das diligências efetuadas, foi possível localizar o indiciado. A peça de expediente já foi lavrada. Acreditamos que vai ser responsabilizado, tendo em conta crime de violação de menor. A pena maior que começa de 2 a 12, dependendo da gravidade. A polícia de Moçambique, neste caso em Sofala, condena esse ato, tendo em conta, primeiro exigiu dinheiro, raptou a menor até numa igreja, ameaçou e chegando lá violou. E há prova concreta que foi violada, porque o exame médico dita, mas como já está detido, vai ser responsabilizado.
1: O oficial de imprensa do Comando Provincial da PRM Sofala, Farar Jaime, é a detenção de um homem suspeito de assaltar uma residência e violar uma menor de 15 anos em Nhamatanda.
0: Beira celebrou na passada quinta-feira 119 anos de elevação à categoria de cidade. A propósito, a polícia veio ao terreno fazer o balanço daquilo que foi então as festividades dos 119 anos. A reportagem de Paulo MacArthur.
3: A polícia em Sofala elogia o civismo demonstrado pelos munícipes durante as celebrações dos 119 anos da cidade da Beira. O porta-voz do Comando Provincial da Polícia da República de Moçambique em Sofala, Honório Chimbo, disse que não houve registro de qualquer incidente grave no decurso dos festejos. Segundo Honório Chimbo, a colaboração popular e o reforço da segurança foram cruciais para um ambiente festivo e seguro. A polícia pede que a população mantenha a postura de urbanidade nos próximos eventos.
4: Parabenizar aos nossos munícipes que souberam comportar-se de forma urbana. Queremos é que deixar o apelo para que estes continuem a comportar-se de igual modo, porque estamos ainda em festas. Ainda hoje sabemos que o município está a organizar um show, igualmente amanhã também, e o mês todo estamos em festa. Então, mais uma vez, queremos deixar aqui um apelo para os nossos munícipes para evitar todo e qualquer comportamento desviante que possa colocar-lhes em perigo e ao terceiro.
3: Já no distrito de Nhamatanda, um jovem de 26 anos foi detido por suspeitas de assaltar uma residência e violar uma menor de 15 anos.
4: Este caso ocorreu no terceiro bairro da vila, onde o cidadão nacional de nome Timóteo Francisco Rossi, solteiro de 26 anos de idade, munido de instrumentos não identificados e encapuzado, introduziu-se no interior da residência de uma cidadã nacional solteira de 34 anos de idade, que se encontrava na companhia de sua filha menor, 15 anos de idade. Tendo de seguida ameaçado ambas, exigindo um valor monetário que a cidadã supostamente teria recebido proveniente de uma poupança, Contudo, não tendo encontrado o referido valor, o indiciado acabou mesmo apoderando-se de uma quantia de 830 meticais e de um telemóvel de marca UberEst, tendo posteriormente levado consigo a menor até uma igreja em construção no 11º bairro do referido distrito, onde ameaçou-a exigindo o PIN da sua carteira móvel e, de seguida, conseguiu efetuar uma transferência de um valor monetário de 1.730 meticais. Logo após, violou-a sexualmente. Posteriormente, colocou-se em fuga. Uma equipe composta pela PRM, Cernic dirigiu-se ao local, onde procedeu-se com a perícia do local e no decurso das diligências foi-se impossível localizar o indiciado, que encontra-se agora detido nas celas do Comando Distrital da PRM de Nhamatanda.
3: O porta-voz do Comando Provincial da Polícia da República de Moçambique em Sofala, Honório Chimbu.
0: Noutras linhas da atualidade provincial, a indicação de que a comercialização de gergelim rendeu este ano aos produtores do distrito de Caia cerca de 200 mil meticais. Até agora já foram vendidas mais de 3 mil toneladas das 7 mil previstas. O diretor do Serviço Distrital de Atividades Económicas de Caia, Domingos Alfândega, disse que além da empresa fomentadora, o produto tem como principais compradores grupos de cidadãos bengalis. Domingos Alfândega referiu que os mais de 8 mil produtores de gergelim no distrito estão animados com o novo preço praticado este ano de 70 meticais por quilo.
5: Ultimamente comercializa mais o gergelim. Está cá uma empresa de fomento que é a Robust. Neste momento o que está a acontecer é que as pessoas estão a fazer tanto a recolha do gergelim, estão a fazer a debulha e depois ensacamento. Ao ensacarem tudo, todos os caminhões passam para o SEDAI para nós registarmos a quantidade de produção de gergelim que foi tanto comercializado. Tenho informações que já dois caminhões já estão carregados para a grande fábrica deles, tanto em Udondo, para o processamento. O mais curioso é que lá no interior, uma zona chamada Nhamades, há muita produção de gergelim.
0: O responsável fez saber que com a comercialização de gergelim, muitas famílias camponesas estão a melhorar as suas condições de vida.
5: Porque até aqueles que de fato conseguem comprar, o desafio é que a primeira coisa é comprar motorizada para a locomoção. E aqui há muita motorizada. E os outros constroem suas casas melhoradas. Alguns até preferem ter uma casa aqui na sede e ele a residir e a trabalhar num outro sítio. Como sabem, queremos fazer crescer a vila, mas alguns também querem se urbanizar, em vez de ficarem lá no interior.
0: Diretor do Serviço Distrital de Atividades Económicas de Caia, Domingos Alfândega, e o impacto socioeconômico da comercialização de gergelim. No distrito de Grongosa, associações agrícolas queixam-se de dificuldade de acesso ao financiamento, tal como apurou a jornalista Benícia Faiano.
1: Referem que esta situação faz com que não possam aumentar as áreas de cultivo e diversificar as culturas. Para além de cereais, as associações estão focadas na produção de mandioca em larga escala, mas o plano de elevar o rendimento se esbarra na falta de fundos. Pelo mesmo motivo, o projeto de introdução do cultivo de feijão-jugo tarda em sair do papel. Além de dificuldades no acesso a financiamento, os agricultores no distrito de Grongosa afirmam não ser fácil adquirir sementes melhoradas e pôr os produtos no mercado. João 500, responsável de uma associação agrícola que explora cerca de 4 hectares para a produção de mandioca, diz haver muita vontade de produzir, mas faltam meios.
6: Produzi um pouco porque não tenho fundo. Tenho que fazer menda da de mapira e milhas, e também tenho que fazer este de mandiocas, amendoim, feijão-jugos. Agora tudo isto requer fundo. Sem fundo não pode fazer nada. O governo, olhando na parte dessas pessoas que produzem, que são de mandioca e têm vontade de fazer muita coisa, podia dar uma mão para que eles produzam sem dificuldade. Tenho uma grande faixa que posso fazer as minhas atividades sem problema. Só o problema que está a existir é de que não tem fundo.
1: Palavras de João 500, responsável de uma associação agrícola no distrito de Grongosa.
0: O ouvinte está a acompanhar a primeira edição do Jornal de Sofala da Rádio Moçambique, transmitido a partir dos seus estúdios na cidade da Beira, referente a esta tarde de sábado, portanto, 22 de agosto de 2026. Abrimos espaço alargado do desporto. Comecemos então com As emoções do Nacional da 2ª Divisão, fase provincial de Sofala, esta tarde há um jogo grande na Vila de Marromeu. Sena Futebol Clube de Marromeu defronta o Têxtil do Pungo. O Têxtil do Pungo que é já campeão provincial, só apenas está em cumprimento de calendário, mas joga esta tarde diante de Sena Futebol Clube de Marromeu. O jogo tem como palco no campo municipal da Vila de Marromeu, onde estabelecemos o contacto com o nosso colaborador João Meg.
7: No âmbito do cumprimento da 16ª jornada do Campeonato Nacional da 2ª Divisão, Sofala 2026, a formação de Sena Futebol Clube de Marromeu recebe esta tarde no campo municipal local o grupo desportivo Têxtil de Pungo e, portanto, atual líder da prova, num jogo que a perspectiva é tão enorme por parte dos dois técnicos como forma de vencer a partida. António João, treinador adjunto da equipa de Sena Futebol Clube de Marromeu, disse à nossa reportagem que espera deste desafio uma vitória e conta com o apoio do público local.
8: É de expectativa, muita motivação e esperamos que hoje consigamos produzir da melhor forma daquilo que nós trabalhamos durante a semana, que é conseguirmos os 3 pontos. A expectativa é de ganhar o jogo.
9: Quanto à rapaziada, como é que está?
8: Toda a rapaziada muito motivada. Trabalharam durante a semana, quer dizer, com uma vontade, uma entrega de querer chegar o dia que é hoje, fazer um bom jogo.
7: Para o seu turno, Alex Arnaldi disse ter um objetivo por alcançar, apesar de reconhecer o seu adversário.
10: Eu penso que tem que esperar o mesmo Pungo. Nós temos um objetivo a alcançar neste campeonato. Queremos terminar o campeonato invencíveis, mas sabemos que estamos num terreno muito difícil, porque também o nosso adversário precisa dos 3 pontos para continuar a ter esperanças para estar noutra fase. Não vai ser um jogo fácil, mas estamos aqui em busca daquilo que é o mais importante: ganhar os 3 pontos, mas se não conseguirmos ganhar os 3 pontos, no mínimo sair com um empate. Então vamos continuar com a nossa caminhada. A viagem correu-nos bem, graças a Deus, chegamos a uma hora aceitável e eu penso que os atletas estão preparados para a hora do jogo dar o seu melhor e no final sairmos felizes com um bom resultado. O bom resultado é, no mínimo, não perder o jogo.
7: Entretanto, a formação do Têxtil de Pungo, como dissemos, atual líder do Campeonato Nacional de 2ª Divisão, fase provincial, Sofala 2026, ostenta 41 pontos, seguido de Estrela Vermelha com 29 pontos, Sena Futebol Clube na 3ª posição com 28 pontos e último classificado é Leões da Manga com apenas 7 pontos na tabela classificativa. Da autarquia de Marromeu, falou-vos João Meque no trabalho de Pereira Gudo.
0: Filipe Jorge junta-se a este jornal para falar da preparação da delegação de Sofala ao Festival Nacional dos Jogos Desportivos Escolares em Inhambane 2026.
11: Os atletas de ginástica da província de Sofala prometem lutar pelos lugares do pódio na 16ª edição do Festival Nacional dos Jogos Desportivos Escolares Inhambane 2026. Os ginastas consideram estar em boas condições para representar com dignamente e esperam transformar a preparação realizada nos últimos tempos em resultados positivos no certame.
12: Anisha Carlitos, estou na modalidade de ginástica. Eu espero ganhar. E o treino está a decorrer muito bem.
13: Alguma mensagem que deixa especial?
12: Sim, o desporto de ginástica, só de falar é uma coisa fácil, mas irmos na prática é muito difícil. Muito faz bom. Bem à saúde.
14: Okay. Arlindo José, eu prometo nós trazer medalha, que nosso treino de ginástica está a decorrer bem.
13: Os treinos estão a decorrer bem, não é?
14: Sim, está.
13: Não há dificuldade?
14: Não, não há.
13: Todas as condições estão criadas?
14: Sim, estão bem criadas.
13: Okay. Em minha mano, o que vão me trazer?
14: Eu prometo trazer esse medalha, se tiver taça, nós vamos completar tudo. Tudo.
13: Vai ser fácil?
14: Sim, sim, tudo. Vai ser muito fácil.
15: A Jana Fadira, eu espero que devo ganhar.
13: É ganhar?
15: Sim. Eu devo me concentrar na corda e devo correr muito rápido. Eu gostaria que eles praticassem também o desporto.
11: Já o treinador da seleção de Sofala na modalidade de ginástica, Eduardo Sangoma, mostra-se satisfeito com a evolução dos atletas, destacando a melhoria de qualidade técnica apresentada nos treinos. Sangoma explica ainda que a equipa está de olho no principal troféu da competição, apontando para uma participação que permita conquistar lugares de destaque na ginástica.
16: O grupo está bem preparado. Vão esperar uma só fala surpreendente, porque os trabalhos começamos há muito tempo. Os meninos também estão super motivados, como nós professores. E esperamos atingir o pódio.
13: Vai ser fácil, professor?
16: Fácil nunca é, não é? Atendendo e considerando que as outras províncias também estão se preparando. Mas eles vão se bater com Sofala. Sofala vem com muita garra.
13: A meta qual é?
16: A meta é primeiro lugar, se conseguirmos. Se não conseguirmos o primeiro, o segundo não pode escapar. Sofala na final, sempre na final, porque já incutimos isso nos meninos, que temos que lutar até o fim.
11: A expectativa cresce à medida que se aproxima a 16ª edição do Festival Nacional dos Jogos Desportivos Escolares em Inhambane 2026. Para os ginastas, o desafio será agora levar para o palco da competição a evolução demonstrada durante os treinos e transformar o trabalho realizado em medalhas e lugares do pódio.
0: Não há tempo para mais e assim está completo o Jornal Sofala da Rádio Moçambique. Layton Cita e Luís Marijana assinam o jornal. Boa tarde e continuação de um bom fim de semana.
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1: Estimado ouvinte, muito boa tarde. 13 horas e 31 minutos, cada vez a música. Bom fim de semana.

É, o bairro de Macharote, na cidade do Ondo, tem sido o seu centro de inspiração, é onde mora o Bob Love. Um forte abraço, Marcos. A música ficou mais bonita ainda, Tissuo, numa nova roupagem.

Emissão da Rádio Moçambique, estúdios na cidade da Beira. Noutras fronteiras, canta-se da seguinte forma. Chama-se Grace Évora. Esta música, que já está a rodar, intitula-se Enteado. Teve a produção do moçambicano, aliás, do beirense Tony Camacho. Vale ainda realçar que a filmagem do vídeo esteve a cargo do Marcel Richman, também da cidade da Beira. Podemos até dizer que é música made in Sofala.

Música bonita. O artista Gilito, frequentemente grafado musicalmente como Gilito, colaborou com a cantora moçambicana Gabriela nesta popular canção de zouk e de ritmos africanos intitulada Segredo Sabe de Sabe. Gilito Gil Semedo, cantor cabo-verdiano, Gabriela Langa, conhecida artista de Moçambique, colaboraram para este tema conjunto, une sonoridades do Xpalop, destacando a voz da Gabriela e a produção e composição associada a Gilito. Sabes também que esta música teve a rica produção por detrás, sim, do Ali Angel, um grande produtor de zouk ao nível do mundo. E há quem diga também que neste ano cutucaram o leão, como se diz popularmente, com uma vara curta. O leão aqui que se fala musicalmente é este jovem.

A voz é do Slowly. Um forte abraço. Daqui a pouco vamos falar em Xindau. Eu sou o Kino Monteiro. Um bom fim de semana e até amanhã.

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1: A seguir, Moçambique e o Mundo em formato de notícias apresentadas por Adéri Tulipang. Muito boa tarde.
2: Albertina Zandamela e ouvinte, boa tarde. O combate à corrupção, segurança, soberania alimentar e a transformação dos recursos minerais dominam os debates na 11ª Conferência Nacional de Quadros da Frelimo, em Chimoio. O porta-voz da Frelimo disse à Rádio Moçambique que os delegados consideram que a corrupção compromete o desenvolvimento do país com desvio de recursos públicos que poderiam ser canalizados para setores como educação, saúde e infraestruturas. Pedro Guilich refere que os participantes defendem igualmente o reforço do investimento em infraestruturas públicas resilientes, capazes de responder aos efeitos das mudanças climáticas que têm afetado o país.
3: Há uma preocupação que insistentemente os conferencistas reforçam a necessidade de se ser cada vez mais acutilante na agenda de combate contra a corrupção, considerando que a corrupção compromete o desenvolvimento do país. A corrupção é um mal que faz com que pequenos grupos assambarquem recursos públicos. Esta é uma preocupação que está aproximada mesmo.
2: Outra preocupação levantada na Conferência Nacional de Quadros da Frelimo está relacionada com a exploração e transformação de recursos minerais já em Moçambique. E neste segundo dia da conferência, os delegados e convidados continuam em trabalhos de grupo. Vamos agora retratar o ambiente desta tarde com o jornalista Dine Kassam. Dine, boa tarde.
4: Boa tarde. Os conferencistas da 11ª Conferência Nacional de Quadros da Frelimo encontram-se neste momento em período de intervalo, devendo retomar de seguida os trabalhos em grupo. Nesta fase, os participantes vão debruçar-se sobre a elaboração de propostas de recomendações da 11ª Conferência Nacional de Quadros, bem como sobre a definição das linhas gerais para a elaboração da proposta de tese do 13º Congresso do Partido. Ainda hoje está prevista a elaboração da síntese geral dos trabalhos, entre outras atividades da conferência. De Chimoio, Dine Kassam.
2: Noutras notas da atualidade, o Ministério da Saúde diz que continua em vigilância máxima face ao surto do ébola que está a afetar a África Central, sobretudo a região norte da República Democrática do Congo. O surto do ébola na República Democrática do Congo obrigou a Organização Mundial da Saúde a recomendar que todos os países redobrem os esforços na componente de vigilância. O Ministro da Saúde, o CNIS, tranquiliza e diz que em Moçambique ainda não foi diagnosticado nenhum caso do ébola, apesar de ser necessária uma vigilância contínua.
5: Não há motivos de alerta, o país está tranquilo. Contudo, temos de estar vigilantes e mantermos cada vez mais as medidas de prevenção. Isto porque também estamos na época fria agora, em que as gripes aumentam, as infecções respiratórias e outras também aumentam. Então é importante mantermos e agradecer à Rádio Moçambique por estar a passar diariamente, eu tenho acompanhado na Rádio Moçambique, as medidas de prevenção para a gripe, para as infecções respiratórias. Vamos seguir aquilo que as autoridades sanitárias estão a recomendar, porque a prevenção é a arma principal de qualquer sistema de saúde.
2: O CNIS explicou também que todas as áreas de risco estão mapeadas e as equipas de saúde estão com a vigilância redobrada, sobretudo junto da fronteira com a Tanzânia, que registra muita mobilidade de passageiros que vêm da República Democrática do Congo. O presidente do Conselho Municipal de Nampula diz que os 70 anos de elevação da urbe à categoria de cidade que hoje se assinalam refletem a realidade sobre as soluções dos problemas daquele município. Luiz Jiquira disse em entrevista à Rádio Moçambique que a Idilidade está em contato com seus parceiros nacionais e internacionais para resolver o problema do abastecimento de água e não só.
6: Estamos à procura patrocínio, estamos à procura financiamento, estamos à procura para poder conseguir esse deserto. Vou à Etiópia, inclusive no mês de outubro, exatamente para conseguirmos juntos das nossas comunidades, porque estamos inseridos num fórum chamado Amali, e este fórum tem apoiado os municípios para conseguir o seu legado. Então, um dos legados que nós propusemos é mesmo abastecimento de água e acreditamos, nós estamos esperançados que vamos juntos conseguir trazer estes fundos e daí conseguirmos ter mais água na nossa população.
2: O presidente do Conselho Municipal de Nampula referiu ainda que um outro assunto que preocupa a edilidade é a recolha de resíduos sólidos. E os cidadinos em Nampula dizem que os 70 anos da urbe são celebrados com marcos visíveis de um novo rumo de desenvolvimento e bem-estar da população. Os municípios de Nampula descrevem como grandes marcos a reabilitação das avenidas e ruas no centro e periferia da cidade, assim como prestação de serviços básicos à população, como ganhos nos últimos 2 anos. A primeira-dama da República, Guetta Chapo, felicita a dupla nacional de voleibol de praia, Vanessa Munhanga e Ana Paula Sinaportar, pela qualificação para as meias-finais do Campeonato Continental de Voleibol de Praia, CAN 2026, da Confederação Africana de Voleibol. A qualificação alcançada em Alexandria coloca Moçambique entre as 4 melhores duplas africanas e garante simultaneamente a presença no Campeonato do Mundo de Voleibol de Praia, a realizar-se no próximo ano em Haia. Em mensagem enviada à nossa redação, a esposa do presidente da República enaltece a determinação, o espírito de sacrifício e a excelência demonstrados pelas atletas, sublinhando que o desempenho da dupla constitui um motivo de orgulho para todos os moçambicanos. Guetta Chapo encoraja a Vanessa Munhanga e Ana Paula Sinaportar a prosseguirem firmes na competição, mantendo a mesma determinação e ambição na luta pelas medalhas, ao mesmo tempo que lhes deseja os maiores sucessos nas meias finais e nos desafios internacionais que se seguem. A fechar, no estrangeiro, a Human Rights Watch apela ao governo espanhol a acolher e oferecer asilo aos migrantes ilegais que permanecem em Ceuta após a entrada maciça no final de julho. Até a passada quinta-feira, a Organização Internacional de Direitos Humanos não tinha qualquer indicação de que as autoridades espanholas tenham iniciado processos legais nem avaliação dos migrantes. Com efeito, milhares de pessoas estão há quase 3 semanas na rua, em situação indefinida, expostas à violência sexual, sem comida, sem roupa adequada, nem instalações sanitárias. E apresentamos as notícias das 14, às próximas às 18 horas. 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

investimento do projeto entre setembro e outubro deste ano. Estevão Pale reagia ao anúncio da ExxonMobil Moçambique sobre a adjudicação de contratos designados à aquisição e fabrico de equipamento para a primeira fase do projeto

0: sanitárias estão a recomendar, porque a prevenção é a arma principal de qualquer sistema de saúde.
1: O CNIS explicou também que todas as áreas de risco estão mapeadas e as equipas de saúde estão com a vigilância redobrada, sobretudo junto da fronteira com a Tanzânia, que registra muita mobilidade de passageiros que vêm da República do Congo. No desporto, o Ferroviário de Maputo perdeu hoje, diante do Costa do Sol, por uma bola sem resposta, no encerramento da 16ª jornada do Moçambola 2026. Ainda hoje, o Bahia de Pemba empatou sem golos, diante do Ferroviário de Nampula. Ontem, no prosseguimento da ronda, a Associação Desportiva de Pemba derrotou o Ferroviário de Nacala por uma bola sem concorrência e a Associação Black Bulls de Maputo venceu o Machaquene por 2-0. Na abertura da jornada, na quinta-feira, a União Desportiva do Songo empatou a nulo frente ao Ferroviário da Beira, ao passo que o Xingal de Tete perdeu diante da Liga Desportiva de Sofala por uma bola sem resposta. Na tabela classificativa, a Associação Black Bulls comanda a prova com 32 pontos, seguido pelo Ferroviário de Maputo com 27 pontos. No estrangeiro, um tribunal federal norte-americano anulou a suspensão dos vistos de imigrantes de 75 países, considerando que o secretário de Estado, Marco Rubio, excedeu a sua autoridade legal ao tomar esta medida no início de 2026. A decisão do tribunal pode resultar na revisão de milhares de pedidos já processados. O tempo. A cidade de Tete poderá registrar amanhã 33 graus centígrados de temperatura máxima, seguida por Quelimane com 32 graus. Nampula 31, Chimoio 30, Beira e Pemba 29, Maputo e Inhambane 27, Xai-Xai 26 e, por último, Lixinga e Vilanculo com 25 graus centígrados de temperatura máxima. Apresentamos as notícias a esta hora. As próximas, às 19h30, inseridas no Jornal da Noite.

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1: Ouvintes da Rádio Moçambique, boa noite, bem-vindos a este convívio da emissão em língua oficial a partir do emissor provincial de Sofala, que transmite dos seus estúdios na cidade da Beira. É sábado 22 de agosto do ano 2026, conta com Mário Filipe no controle técnico e na locução Santana, Abílio. Dos nossos trabalhos até muito próximo das 21 horas, salientamos, quando forem exatamente 19 horas, vamos apresentar o Jornal de Sofala na sua edição da noite, às 19 horas e 12 minutos, página de publicidade, 19h30. Em cadeia nacional, o Jornal da Noite, às 20 horas, os jovens amigos da rádio que estarão para um superativo. 21 horas, serviço noticioso em cadeia nacional e ponto final a esta emissão em língua oficial. Mais uma vez, boa noite, bem-vindos e fazemos votos para que os nossos trabalhos estejam a chegar junto aos vossos receptores em perfeitas condições de audição e que venham a ser do vosso total agrado. Mais uma vez, bem-vindos a este convívio.

0: E chamamos desde já a sua especial atenção à escuta do Jornal de Sofala na sua edição da noite.
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0: A comercialização de gergelim rendeu este ano aos produtores do distrito de Caia, em Sofala, cerca de 200 mil meticais. Os atletas de ginástica da província de Sofala prometem lutar pelos lugares do pódio na 16ª edição do Festival Nacional dos Jogos Desportivos Escolares Inhambane 2026. Assuntos em destaque na 2ª edição do Jornal de Sofala da Rádio Mutambique de hoje, 22 de agosto de 2026. Está na companhia de Felipe Jorge na edição e apresentação e Luiz Marijane na sonorização. Boa noite e boa audição. Iniciamos o jornal com a notícia que dá conta que a polícia em Sofala elogia o civismo demonstrado pelos munícipes durante as celebrações dos 119 anos da cidade da Beira. Paulo Macarturi.
1: O porta-voz do Comando Provincial da Polícia da República de Moçambique em Sofala, Honório Chimbo, disse que não houve registro de qualquer incidente grave no decurso dos festejos. Segundo Honório Chimbo, a colaboração popular e o reforço da segurança foram cruciais para um ambiente festivo e seguro. A polícia pede que a população mantenha a postura de urbanidade nos próximos eventos.
2: Parabenizar aos nossos munícipes que souberam comportar-se de forma urbana. Queremos é que deixar o apelo para que estes continuem a comportar-se de igual modo, porque estamos ainda em festas. Ainda hoje sabemos que o município está a organizar um show, igualmente amanhã também, e o mês todo estamos em festa. Então, mais uma vez, queremos deixar aqui um apelo para os nossos munícipes para evitar todo e qualquer comportamento desviante que possa colocar-lhes em perigo e ao terceiro.
1: Já no distrito de Nhamatanda, um jovem de 26 anos foi detido por suspeitas de assaltar uma residência e violar uma menor de 15 anos.
2: Este caso ocorreu no terceiro bairro da vila, onde um cidadão nacional de nome Timóteo Francisco Rossi, solteiro de 26 anos de idade, munido de instrumentos não identificados e encapuzado, introduziu-se no interior da residência de uma cidadã nacional solteira de 34 anos de idade, que se encontrava na companhia de sua filha menor, 15 anos de idade. Tendo de seguida ameaçado ambas, exigindo um valor monetário que a cidadã supostamente teria recebido proveniente de uma poupança. Contudo, não tendo encontrado o referido valor, o indiciado acabou mesmo apoderando-se de uma quantia de 830 meticais e de um telemóvel de marca Uberest, tendo posteriormente levado consigo a menor até uma igreja em construção no 11º bairro do referido distrito, onde ameaçou-a exigindo o PIN da sua carteira móvel e, de seguida, conseguiu efetuar uma transferência de um valor monetário de 1.730 meticais. Logo após, violou-a sexualmente. Posteriormente, colocou-se em fuga. Uma equipe composta pela PRM Cerni dirigiu-se ao local, onde procedeu-se com a perícia do local e no decurso das diligências foi-se impossível localizar o indiciado, que encontra-se agora detido nas celas do Comando Distrital da PRM de Nhamatanda.
1: O porta-voz do Comando Provincial da Polícia da República de Moçambique em Sofala, Honório Chimbo.
0: Dissemos há pouco que a comercialização de gergelim rendeu este ano aos produtores do distrito de Caia em Sofala cerca de 200 mil meticais, tal como reporta.
3: Até agora já foram vendidas mais de 3 mil toneladas das 7 mil previstas. O diretor do Serviço Distrital de Atividades Económicas de Caia, Domingos Alfândega, disse que além da empresa fomentadora, o produto tem como principais compradores grupos de cidadãos bengalis. Domingos Alfândega referiu que os mais de 8 mil produtores de gergelim no distrito estão animados com o novo preço praticado este ano de 70 meticais por quilo.
4: Ultimamente comercializa mais o gergelim. Está cá uma empresa de fomento que é robusto. Neste momento o que está a acontecer é que as pessoas estão a fazer tanto a recolha do gergelim, estão a fazer a debulha e depois ensacamento. Ao ensacarem tudo, todos os caminhões passam para o SEDAI para nós registarmos a quantidade tanto de produção de gergelim que foi tanto comercializado. Tenho informações que já dois caminhões já estão carregados para a grande fábrica deles, tanto em Ndondo. Okay. Para o processamento. O mais curioso é que lá no interior, uma zona chamada Nhamades, há muita produção de gergelim.
3: O responsável fez saber que com a comercialização de gergelim, muitas famílias camponesas estão a melhorar as suas condições de vida.
4: Porque até aqueles que de fato conseguem comprar, o desafio é que a primeira coisa é comprar motorizada para a locomoção. E aqui há muita motorizada. E os outros constroem suas casas melhoradas. Alguns até preferem ter uma casa aqui na sede e ele a residir e a trabalhar num outro sítio. Como sabe, Queremos fazer crescer a vila, mas alguns também querem se urbanizar, em vez de ficarem lá no interior.
3: Diretor do Serviço Distrital de Atividades Económicas de Caia, Domingos Alfândega, e o impacto socioeconómico da comercialização de gergelim.
0: Dos estúdios da Rádio Mutambica da Beira, o ouvinte está a acompanhar a segunda edição do Jornal de Sofala. No desporto, os atletas de ginástica da província de Sofala prometem lutar pelos lugares do pódio na 16ª edição do Festival Nacional dos Jogos Desportivos Escolares em Inhambane 2026. Os ginastas consideram estar em boas condições para representar dignamente e esperam transformar a preparação realizada nos últimos tempos em resultados positivos no certame.
5: Anisha Carlitos, estou na modalidade de ginástica. Eu espero ganhar e o treino está a decorrer muito bem.
6: Alguma mensagem que deixa especial?
5: Sim, o desporto de ginástica, só de falar é uma coisa fácil, mas irmos na prática é muito difícil. Muito faz bem à saúde.
7: Okay. Arlindo José, eu prometo nós trazer medalha, que nosso treino de ginástica está a decorrer bem.
6: Os treinos estão a decorrer bem, não é?
7: Sim, está.
6: Não há dificuldade?
7: Não, não há.
6: Todas as condições estão criadas?
7: Sim, estão bem criadas.
6: Ok. Em Inhambane, o que vão me trazer?
7: Eu prometo trazer esse medalha, se tiver taça, nós vamos completar tudo. Tudo.
6: Vai ser fácil?
7: Sim, sim, tudo. Vai ser muito fácil.
8: A Xana Fagira, eu espero que devo ganhar.
6: É ganhar?
8: Sim. Eu devo me concentrar na corda e devo correr muito rápido. Eu gostaria que eles praticassem também o desporto.
0: Já o treinador da seleção de Sofala na modalidade de ginástica, Eduardo Sangoma, mostra-se satisfeito com a evolução dos atletas, destacando a melhoria de qualidade técnica apresentada nos treinos. Sangoma explica ainda que a equipa está de olho no principal troféu da competição, apontando para uma participação que permita conquistar lugares de destaque na ginástica.
9: O grupo está bem preparado. Vão esperar uma Sofala surpreendente, porque os trabalhos começamos há muito tempo. Os meninos também estão super motivados, como nós professores. E esperamos atingir o pódio.
6: Vai ser fácil, professor?
9: Fácil nunca é, não é? Atendendo e considerando que as outras províncias também estão se preparar. Mas eles vão se bater com Sofala. Sofala vem com muita garra.
6: A meta qual é?
9: A meta é primeiro lugar. Se conseguirmos. Se não conseguirmos o primeiro, o segundo não pode escapar. Só fala na final, sempre na final, porque já incutimos isso nos meninos, que temos que lutar até o fim.
0: A expectativa cresce à medida que se aproxima a 16ª edição do Festival Nacional dos Jogos Desportivos Escolares em Inhambane 2026. Para os ginastas, o desafio será agora levar para o palco da competição a evolução demonstrada durante os treinos e transformar o trabalho realizado em medalhas e lugares do pódio. Na reta final da segunda edição do Jornal de Sofala da Rádio Moçambique, vamos a outras notícias da nossa redação.
10: A polícia deteve no distrito de Nhamatanda um homem suspeito de assaltar uma residência e violar uma menor de 15 anos. O detido terá usado instrumentos contundentes para se introduzir na residência de cara tapada, ameaçando as vítimas que se encontravam a dormir. O oficial de imprensa do Comando Provincial da PRM em Sofala, Farari Jaime, disse que a detenção foi graças a uma denúncia anónima. Farari Jaime contou que uma vez no interior da casa o suspeito levou 830 medicais e um telemóvel. Associações agrícolas no distrito de Gorongosa queixam-se de dificuldades no acesso a financiamento. Referem que esta situação faz com que não possam aumentar as áreas de cultivo e diversificar as culturas. Para além de cereais, as associações estão focadas na produção de mandioca em larga escala, mas o plano de elevar o rendimento se esbarra na falta de fundos. Pelo mesmo motivo, o projeto de introdução do cultivo de feijão jugo tarda em sair do papel. Para terminar, a polícia em Sofala elogia o civismo demonstrado pelos munícipes durante as celebrações dos 119 anos da cidade da Beira. O porta-voz do Comando Provincial da PRM em Sofala, Honório Chimbo, disse que não houve registro de qualquer incidente grave no decurso dos festejos. Segundo Honório Chimbo, a colaboração popular e o reforço da segurança foram cruciais para um ambiente festivo e seguro. A polícia pede que a população mantenha a postura de urbanidade nos próximos eventos.
0: O sinal sonoro marca o fim da segunda edição do Jornal de Sofala da Rádio Moçambique de hoje, 22 de agosto de 2026, onde tivemos como principais assuntos a comercialização de gergelim. Rendeu este ano aos produtores do distrito de Caia, em Sofala, cerca de 200 mil meticais. Os atletas de ginástica da província de Sofala prometem lutar pelos lugares do pódio na 16ª edição do Festival Nacional dos Jogos Desportivos Escolares Inhambane 2026. Receba um forte abraço de Felipe Jorge, que editou e apresentou, e Luiz Marjane sonorizou. Boa noite e continuação de boa escuta à restante programação da Rádio Moçambique.
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Hoje é sábado, é fim de semana. Nós continuamos aqui na sua companhia, espalhando muita alegria, entusiasmo e, sobretudo, muita empatia. A nossa próxima meta é o contacto com os nossos colegas da Antena Nacional para a apresentação do Jornal da Noite. E mais tarde teremos aqui os amigos jovens da rádio com o Superativo.

0: Boa noite, caro ouvinte. Bem-vindo ao Jornal da Noite. O presidente da Frelimo, Daniel Chapo, diz que a 11ª Conferência Nacional de Quadros está a gerar oportunidades de negócio e emprego temporário em Manica.
1: O ambiente que nós encontramos aqui provavelmente até possa se transformar num mercado definitivo.
0: Presidente Daniel Chapo, na visita efetuada à exposição montada no âmbito da conferência que decorre na cidade de Chimoio. Governo e a petrolífera ExxonMobil finalizam as negociações para a elaboração do plano de desenvolvimento do projeto Rovuma LNG em Cabo Delgado. No estrangeiro, Tanzânia assume a liderança na produção de energia elétrica ao nível da região oriental da África, com a inauguração este sábado do projeto hidroelétrico com a capacidade de 2.115 megawatts. Destaques do Jornal da Noite referente a este sábado, 22 de agosto de 2026, segundo dia dos trabalhos da 11ª Conferência Nacional de Quadros da Frelimo, que decorre na capital provincial de Manica. Michel Horácio está na sonorização e Cristina Xavier na apresentação. Ótima escuta. Prosseguem em Chimoio os trabalhos da 11ª Conferência Nacional de Quadros da Frelimo. Neste segundo dia, o evento foi marcado por trabalhos em grupo, nos quais se apresentaram contribuições resultantes das reuniões gerais das células e das conferências provinciais do partido. No âmbito da conferência, o presidente do partido, Daniel Chapo, foi visitar a exposição de produtos agrícolas, gastronomia e outros serviços, como a seguir reporta Cláudio Duane. Boa noite.
2: Boa noite, Cristina Xavier. O presidente do Partido Frelimo visitou, no final da tarde de hoje, a exposição de produtos agrícolas, gastronomia e serviços disponível no recinto que acolhe a 11ª Conferência Nacional de Quadros, que está a decorrer na cidade de Chimoio. Daniel Chapo diz ter ficado impressionado com o nível de organização e disponibilidade de produtos agrícolas e não só. O jornalista Dinica Samu acompanhou a visita e reporta.
3: O presidente da Frelimo, Daniel Chapo, diz que a 11ª Conferência Nacional de Quadros está a gerar oportunidades de negócio e emprego temporário em Manica. Daniel Chapo falava durante uma visita à exposição montada no âmbito do evento que decorre na cidade de Chimoio. Disse ter constatado uma forte participação de produtores e comerciantes locais, com destaque para a comercialização de batata-reno, frango, ovos, codornizes, hortícolas e outros produtos. Segundo o presidente, a realização da conferência, que reúne cerca de 2.600 delegados e 400 convidados, está a permitir que os empresários e produtores locais aumentem os seus rendimentos.
1: A 11ª Conferência Nacional de Quadros da Frelimo gerou oportunidades de negócio também para Manica e até empregos temporários. Estávamos aqui a conversar com o setor privado, estavam a dizer que só para a construção dessas barracas houve, portanto, cerca de 600 empregos temporários, e estávamos aqui a comentar que o ambiente que nós encontramos aqui provavelmente até possa se transformar num mercado definitivo. Então, achamos que é uma oportunidade excelente para negócio, para além, portanto, daquilo que nós fizemos com o Partido Frelimo, trazer todos os quadros do Rovuma ao Maputo, do Zumbo Índico, que não são só quadros membros da Frelimo, mas também militantes, simpatizantes.
3: Durante a visita, percorreu cerca de 1 quilómetro e cumprimentou comerciantes e cidadãos, afirmando que a iniciativa demonstra o compromisso de uma governação próxima da população.
1: Estamos realmente a fazer esta visita, que é para aquilo que nós dissemos no dia 15 de janeiro de 2025, quando tomamos posse, que a nossa governação seria junto do povo, com o povo, e como o colega disse muito bem, a caminhada cerca de 1 quilómetro, a cumprimentar a população. Estamos onde o nosso povo vive. Sentir a terra, sentir a poeira, isto é extremamente importante. Estar com o povo, trabalhar com o povo, trabalhar para o povo, no povo. Esta é a nossa missão como governo.
3: O presidente da Frelimo, Daniel Chapo, reiterou que pretende continuar a governar junto do povo e com o povo, defendendo que estar próximo das comunidades é fundamental para conhecer os seus desafios e trabalhar em benefício da população.
2: E os expositores olham para a 11ª Conferência Nacional de Quadros da Frelimo como oportunidade para fazer negócio e trocar experiências. De novo, Dini Kassamo.
3: Expositores da feira que se realiza no âmbito da 11ª Conferência Nacional de Quadros da Frelimo dizem que a exposição contribui para a divulgação das manifestações culturais e aproxima o público de produtos e conhecimentos tradicionais. O artesão Azevedo Nota, proveniente da cidade da Beira, em Sofala, considera positiva a participação na exposição e defende que iniciativas do género devem ser realizadas com maior frequência. Segundo Azevedo, a presença dos artesãos no evento permite que mais pessoas conheçam a arte e tenham contacto com peças como colares, brincos e outros artigos de inspiração cultural.
4: O negócio está como é o segundo, ontem, primeiro dia, hoje, segundo dia. Sim, vem outro, compra colar, outros compra brinco. Tem outros estão a prometer outras peças, esculturas, né? Que foi um bom passo. Tem outros que não estavam a ver esse tipo de arte. Com esse evento, eles nos chamaram, outros estão também a começar a ver onde você trabalha, onde vem, de onde vem. Outros estão a começar a saber.
3: O escritor Gabriel Pedro considera que a exposição permite mostrar a diversidade cultural do país e defende a adaptação da literatura às novas tecnologias através da disponibilização das obras em plataformas digitais. Gabriel entende que eventos desta natureza podem contribuir para despertar o interesse pela leitura e valorização das diferentes expressões culturais.
5: Na minha opinião, a experiência está a ser muito boa, não só pelo fato de eu estar aqui a expor o livro, mas pela diversidade de produtos que aqui podemos ver. Revela exatamente aquilo que são as potencialidades do país. Está todo o país aqui representado. Cada província traz aquilo que é a sua identidade e especificamente esta área da literatura é uma grande honra para mim. Estamos também num stand em que está a obra do Presidente da República e as pessoas, de alguma forma, interessam-se pela têm esta curiosidade de ver o que a obra traz.
3: De acordo com os entrevistados, a iniciativa que reúne expositores de várias províncias reflete a diversidade e as potencialidades culturais do país.
2: E a Rádio Moçambique apurou que a maior parte dos expositores são jovens que saíram de diferentes pontos do país para mostrar o que de melhor sabem fazer. É uma juventude que sabe tirar proveito da 11ª Conferência Nacional de Quadros, segundo o secretário-geral da Organização da Juventude Moçambicana, Constantino André.
6: Queria felicitar a participação dos jovens, dizer que é um espírito proativo que a juventude tem quando consegue transformar portanto, desafios em oportunidades, mas também consegue capitalizar oportunidades que estão ao seu redor. Portanto, queria felicitar a juventude por ter percebido que ali na exposição poderiam aproveitar, portanto, para fazer atividades empreendedoras. Tenho a informação de que estão ali quase 700 jovens a empreender, são jovens, portanto, que estão a ganhar uma renda, são jovens que ao longo destes dias vão conseguir, de forma sazonal, ter um rendimento, portanto, que pode catapultar outras atividades e outros investimentos nas suas vidas.
2: E o segundo dia da 11ª Conferência Nacional da Frelimo foi marcado por trabalhos em grupo, nos quais se apresentaram contribuições resultantes das reuniões gerais das células e das conferências provinciais do partido. O tema sobre os caminhos para a independência económica foi abordado em vários grupos de trabalho. Na obra intitulada Renovar Moçambique, uma nova era, um pacto com o povo, lançada esta sexta-feira, na abertura da Conferência Nacional de Quadros, o presidente da Frelimo, Daniel Chapo, também aborda esta temática e sublinha que Moçambique deve se tornar num país industrializado. O economista Elcídio Bachita explica que a obra de Daniel Chapo mostra que é preciso promover a transformação local da produção agrícola, mineral e pesqueira.
7: Significa que fazer as coisas de forma diferente para obter resultados diferentes. Estamos a falar daquilo que é a eficiência do próprio país em produzir diferentes tipos de bens e serviços com qualidade, com eficácia, para, digamos, evitar desperdícios, para, neste caso, melhorar aquilo que é o processo produtivo no nosso país, reduzindo, neste caso, os custos de produção. Também a teoria de vantagens comparativas, no sentido de, com menor custo de oportunidades, produzir mais bens e serviços para garantir o processo de desenvolvimento. Significa que temos que fazer as coisas de forma diferente, melhorando a forma como as coisas são feitas, corrigindo, digamos, as ineficiências, ou melhorando aquilo que são os mecanismos, digamos, de como devemos fazer as coisas, de como é que devemos produzir os nossos bens e serviços dentro da nossa economia. E também podemos falar de questões de corrupção, que também é um calcanhar de Aquiles para o desenvolvimento do nosso país, isto porque a corrupção beneficia mais a minoria em detrimento, digamos, da própria população moçambicana, da maioria da população moçambicana.
2: Este domingo, terceiro e último dia da 11ª Conferência Nacional de Quadros da Frelimo, serão apresentadas as propostas da síntese geral e das recomendações da reunião. Prevê-se ainda que o presidente Daniel Chapo oriente um comício para partilhar os resultados da reunião com os membros e simpatizantes da Frelimo. Da cidade de Chimoio, para a Rádio Moçambique, é Cláudio Douani.
8: Décima primeira Conferência Nacional de Quadros da Frelimo.
9: Elton Madjaya, eu acho que esta é uma reunião magna, muito importante, no momento em que o partido precisa refletir sobre os desafios da juventude. Nós queremos que coloque-se em ponto principal de agenda a questão da juventude, principalmente a questão da habitação, emprego, entre outros males que apoquentam a nossa juventude. E também compreendemos que com todos os programas que o governo, liderado por sua excelência Daniel Francisco Chapo, tem liderado, contribuam para a juventude, e que a juventude que está aqui contribua de forma positiva, porque são esses debates que vão fortificar o nosso partido, vai fazer crescer o nosso partido.
10: Júlia Tinga, sou delegada a esta conferência. Na qualidade de jovem, nós como jovens expectativamos durante a esta conferência nacional para discutirmos assuntos relacionados com a juventude, principalmente a habitação, o emprego, entre outras preocupações que apoquentam a nossa juventude no geral. E também há vários assuntos relacionados com o povo moçambicano que aqui, que é o órgão máximo, poderemos discutir e também deliberar-se para o nosso bem-estar.
11: Delegados à 11ª Reunião de Quadros da Frelimo.
8: 11ª Conferência Nacional de Quadros da Frelimo.
0: Dos estúdios centrais em Maputo, a Rádio Moçambique transmite o Jornal da Noite. O governo e a petrolífera ExxonMobil finalizam as negociações para a elaboração do plano de desenvolvimento do projeto Rovuma LNG, em Cabo Delgado, um dos maiores projetos de gás natural que feito em África. A informação foi prestada em Manica pelo ministro dos Recursos Minerais e Energia. A reportagem é de Daniel Oliveira.
12: Segundo o ministro de Recursos Minerais e Energia, Estevão Pale, as negociações apontam para o anúncio da decisão final do investimento do projeto entre setembro e outubro deste ano. Estevão Pale reagia ao anúncio da ExxonMobil Moçambique sobre a adjudicação de contratos designados à aquisição e fabrico de equipamento para a primeira fase do projeto, avaliado em US$1.000 milhões.
13: Nós, neste momento, o que estamos a fazer? Estamos a negociar com eles o plano de desenvolvimento. Temos estado com as nossas equipes a trabalhar na perspectiva de acertarmos os detalhes finais do plano de desenvolvimento. Uma vez acertados esses aspectos todos, penso que eles estarão em condições de fazer o anúncio da decisão final de investimento. E é nessa perspectiva que estamos a trabalhar, né? Há desafios de ambas as partes, há negociações. As negociações não são fáceis, mas estão a decorrer.
12: O ministro de Recursos Minerais falava em Chimoio à margem da sua participação como delegado na 11ª Conferência Nacional de Quadros da Frelimo. O projeto Rovuma LNG é liderado pela ExxonMobil, prevendo-se que tenha uma capacidade de exploração de gás natural de mais de 18 milhões de toneladas por ano e gerando receitas de 150 mil milhões de dólares ao longo dos 30 anos de operação a partir de 2029. Do Estúdio Móvel, Daniel Oliveira.
0: O governo e a petrolífera ExxonMobil finalizam as negociações para a elaboração do plano de desenvolvimento do projeto Rovuma LNG em Cabo Delgado. Na província de Gaza está condicionada a produção de alimentos na cintura verde da cidade de Xokwe devido à destruição do sistema de irrigação pelas cheias deste ano. Jornalista Rogério Madete.
14: As enxurradas destruíram canais de irrigação e drenagem dos campos agrícolas, afetando mais de 5.800 produtores. O presidente do Conselho Municipal de Xokwe, José Moiane, diz que há produtores que ainda não relançaram as suas atividades depois das cheias e inundações devido à falta de condições nos campos agrícolas. Moiane notou que a edilidade, em coordenação com a unidade de gestão do regadio de Xokwe, está a trabalhar na busca de financiamento para a reabilitação do sistema de irrigação o mais rápido possível.
15: Reconhecemos que há alguns produtores que não estão a trabalhar neste momento por conta da destruição das caleiras, portanto, que são estas que levam água até o campo da produção. É um grande constrangimento. E é lá onde uma parte da nossa população consegue, portanto, a renda para sustentar as suas famílias, e não só, mas também para, portanto, alimentar abastecer os outros mercados, quer da cidade de Xai, quer os mercados locais, incluindo até o grande mercado grossista de Zimpeia. Daí que a união de sinergias com a empresa que está a tutelar, portanto, o regadio e o município, por forma que encontremos a curto prazo alguma medida para que, de fato, se minimize esta situação.
14: Presidente do Conselho Municipal de Xokwe, José Moiane, e os danos provocados pelas enxurradas no sistema de regadio local. Apesar destes constrangimentos, o governo e parceiros alocaram recentemente mais de 400 toneladas de insumos diversos em apoio a mais de 5.800 produtores que operam na cintura verde do município de Xokwe. Rogério Madede, em Xai.
0: Ainda em Gaza, as autoridades veterinárias dizem-se preocupadas pela fraca afluência de criadores do gado bovino aos postos de vacinação contra doenças como a febre aftosa e carbúnculo hemático e sintomático. Hortência Matavel.
16: Trata-se de uma ação levada a cabo pelo governo com vista a prevenir o gado bovino de várias doenças, com destaque para a febre aftosa e dos carbúnculos hemático e sintomático. Até o momento foram vacinados 322 mil bovinos contra carbúnculo hemático e sintomático de um plano de mais de 551 mil por vacinar em toda a província. O chefe do Departamento de Pecuária na Direção Provincial de Agricultura e Pescas em Gaza, Sérgio Maneno, diz que este número está aquém das previsões, daí que apela aos criadores a fluírem ao processo. Maneno explica que a vacina é gratuita, cabendo aos criadores levarem o seu gado aos postos de vacinação.
17: A participação não é efetiva. Iremos aproveitar desde já para que ver se os criadores poderiam aceder a esses serviços e imunizar os animais, tendo em conta que a vacinação é realizada em todos os distritos da província de Gaza. E não tem um critério específico. O que acontece é que o Serviço Distrito de Atividades Econômicas, setor de pecuária, tem os locais onde sempre realiza essas atividades. Sempre que há atividade na área de pecuária, as pessoas são visadas para levar os animais para aqueles locais. São os mesmos locais onde está a acontecer a vacinação. E sempre tem-se dado o aviso antepadamente, mas em algumas situações os criadores não levam o gado para o local, com várias justificações, mas que não têm nexo em termos práticos. Alguns alegam que depois da vacinação os animais morrem, alguns alegam que os animais abortam, alguns não têm uma justificação específica se primeiro não querem participar. As vacinas é obrigatoriedade do Estado prevenir as doenças que podem ser um problema para a produção nacional de animais. Então, a vacina adquirida ao nível do Ministério é distribuída pelas províncias distribuídas pelos distritos.
16: Chefe do Departamento de Pecuária na Direção Provincial de Agricultura e Pescas em Gaza, Sérgio Maneno, e a necessidade dos criadores levarem o seu gado bovino à campanha de vacinação obrigatória em curso. A fonte fez saber que, em caso de recusa, os criadores incorrem o risco de serem sancionados com a pena de proibição de transportar os animais de um ponto para o outro e pagamento de 10 mil meticais por cural. Deixa Xai, Hortência Mantavel.
0: Fraca afluência de criadores do gado bovino, a campanha de vacinação dos animais contra doenças infecciosas preocupa as autoridades veterinárias na província de Gaza. Já em Tete, casos de febre aftosa, dermatose nodular e carbúnculo sintomático foram notificados em 46 locais e já está em curso a campanha de vacinação contra estas doenças. Ana Vinila.
18: 46 focos de doenças em animais foram notificados no primeiro semestre deste ano na província de Tete. Maior parte das doenças afetaram o gado bovino, como é o caso de dermatose nodular, que colocou em risco 12.473 bovinos. Destacam-se ainda o carbúnculo sintomático, tuberculose, brucelose, entre outras doenças, que além de gado bovino, afetam caprinos, aves, suínos e caninos. Os casos foram notificados nos distritos de Chifunde, Xangara, Caurabaça, Zumbo, Marávia, além de Doa, Angônia, Magui, Mutarara e Tete. O responsável pelo Departamento de Pecuária na Direção Provincial de Agricultura e Pescas, em Tete, fez saber que, como medidas para travar esta situação, está em curso a campanha de vacinação de gado bovino. Segundo Cláudio Gulli, prevê-se que sejam vacinados, até finais deste mês, 421 mil bovinos contra carbúnculo hemático, 147 mil para sintomático e 131 mil contra dermatose nodular.
19: E com esta vacina que nós recebemos este ano, esperamos que a gente consiga controlar este foco da marávia, particularmente no carbúnculo sintomático. O carbúnculo hemático, embora a província faça fronteira com estes três países, ainda não tivemos nenhum caso notificado. Estamos em alerta, sim, porque no ano passado o Zimbábue notificou esta doença, que é de extrema importância na saúde pública, porque não afeta só animais, é uma doença que afeta os humanos, então a atenção é maior, sem querer menosprezar as outras doenças, que a lista é tão grande. Então a província tem alerta máxima, sobretudo nos distritos que a gente faz fronteira com o Zimbábue.
18: Cláudio Gulli, responsável do Departamento de Pecuária na Direção Provincial de Agricultura e Pesca, Gentate, e a campanha de vacinação do gado bovino contra doenças de notificação obrigatória que decorre nesta província. Desta data, Ana Vinila.
0: O Ministério da Saúde diz que continua em vigilância máxima face ao surto do ébola que está a afetar a África Central, sobretudo a região norte da República Democrática do Congo. O Ministro da Saúde, o CNIS, tranquiliza e diz que em Moçambique ainda não foi diagnosticado nenhum caso de ébola, apesar de ser necessária uma vigilância contínua. O CNIS explicou também que todas as áreas de risco estão mapeadas e as equipas de saúde estão com a vigilância redobrada, sobretudo junto da fronteira com a Tanzânia, que registra muita mobilidade de passageiros que vêm da República do Congo. A cidade de Nampula está em festa. A urbe celebra hoje 70 anos de elevação à categoria de cidade e, no quadro das festividades, o Partido Podemos realizou este sábado uma jornada de limpeza no mercado grossista de Uaresta. Reporta Nelson Tatanha.
20: O secretário do Conselho Provincial do Partido Otimista para o Desenvolvimento de Moçambique, Podemos, delegação de Nampula, dá nota positiva à edilidade e diz que está a trabalhar no sentido de manter a cidade capital provincial cada vez mais limpa. Gervásio Mucopa falava no mercado grossista do Arresta no final de uma campanha de limpeza inserida nas celebrações dos 70 anos da cidade de Nampula, que se assinalam este sábado. O secretário do Conselho Provincial do Partido Podemos, em Nampula, disse que quer, com a iniciativa, mostrar às demais formações formações políticas e o público em geral que o bem da comunidade depende da união de todas as forças da sociedade.
1: É a mensagem que eu quero transmitir para outras organizações políticas, não políticas. É só dizer que temos que contribuir para ajudarmos este município de Nampula, porque o município não é só do presidente Chiqueira, não, é de todos os municípios que residem nesta cidade de Nampula. Então temos que contribuir. Contribuir só não é vir neste mercado fazer limpeza. Temos nossos bairros, não podemos aceitar o lixo nos nossos bairros. E quando tiramos esse lixo, estamos a contribuir para o bem-estar do nosso município.
20: Algumas vendedeiras e utentes daquele centro comercial consideraram que a iniciativa do Partido Podemos devia ser replicada por mais organizações para o bem de todos.
21: Olá, senhora, estou bem mesmo. Tem que o Partido ficar muito forte para trabalharmos bem nesse mercado.
20: Estou a ver que é um bom trabalho. Bom trabalho mesmo. Mas o meu pedido é que não haja confusão. Só que de que utentes do mercado grossista do Arré está a congratular a iniciativa do Partido Otimista para o Desenvolvimento de Moçambique, Podemos, delegação de Nampula, que esteve em campanha de limpeza naquele centro comercial. Nelson Tatanha, Nampula.
0: 19 horas e 56 minutos no estrangeiro, a Tanzânia assume a liderança na produção de energia elétrica ao nível da região oriental da África, com a inauguração este sábado do projeto hidroelétrico com a capacidade de 2.115 megawatts, correspondente Monteiro Bonifácio.
22: A construção da hidroelétrica Julia Sinherere, em Rufiji, região de Puani, a quarta maior infraestrutura do gênero da África, custou 3 bilhões e 35 milhões de dólares, equivalente a pouco mais de 193 mil milhões de meticais. A presidente da Tanzânia, Samia Suluhu, disse que com a inauguração deste projeto, a Tanzânia eleva para mais de 4 mil megawatts a capacidade de produção de energia elétrica, suficiente para suprir as dificuldades internas e acelerar a industrialização à luz do Programa de Desenvolvimento 2025-2050. Samia Suluhu afirmou na cerimônia da inauguração que está em curso o plano de extensão para os países da região oriental e austral da África e sublinhou que o Ruanda já tem um projeto concreto de importação da energia elétrica, enquanto o Quênia, o Malawi e a Zâmbia manifestaram interesses. Este aumento da capacidade de produção de energia vem eliminar o crônico problema de cortes no fornecimento de energia elétrica, o que complicava o atendimento no setor de saúde e mesmo no consumo doméstico da energia elétrica. Os megabytes que hoje colocamos à disposição vem fechar completamente as necessidades da energia. A cerimônia da inauguração da hidroelétrica Julia Sinherere contou com a presença dos membros do governo da Tanzânia, corpo diplomático acreditado na Tanzânia e do primeiro-ministro da República Árabe do Egito. De Dar es Salaam, Monteiro Bonifácio.
0: Regressamos ao país com a informação desportiva. Dizia, regressamos ao país com a informação desportiva. Ferroviário de Maputo perde diante do Costa do Sol no fecho da 16ª jornada do Moçambola. As incidências do jogo por Carlos Calisto.
23: Boa noite. Estreia infeliz para Denis Nhampoza, dois dias depois de ter sido apresentado como novo treinador do Ferroviário de Maputo. O Locomotiva da capital do país foram derrotados este sábado pelo Costa do Sol por uma bola sem resposta no fecho da 16ª jornada do Moçambola. Nelson, com um autogolo, deu a vitória aos canarinhos. Com a derrota, o Ferroviário de Maputo, nono na classificação com 15 pontos, perdeu a oportunidade de pular para o sétimo lugar. Por seu lado, o Costa do Sol subiu uma posição para o segundo posto com 28 pontos. Danito Nhampoza, treinador do Ferroviário Maputo, lamentou a derrota, mas deixou claro que a equipa não vai baixar a cabeça.
24: Fomos infelizes no jogo, a equipa teve atitude, jogou, mas pronto, quando não marcas gol, não tens como ganhar o jogo. Fomos infelizes naquele lance. Então, foi o único lance que ditou o resultado do jogo.
23: Nos Canarinhos, o treinador adjunto Chico Mioche considerou os três pontos como bastante importante para o seu conjunto.
25: O jogo foi espetacular e não vou deixar de falar do árbitro, o penalti que deixou de acelerar, mas é assim, cada vez mais estamos a tentar alcançar o jogo objetivo, que é sempre chegar lá no top, ganhar jogo a jogo.
23: Noutra partida, o Bahia de Pemba empatou sem golos diante do Ferroviário de Nampula. Na sexta-feira, no prosseguimento da ronda, a Associação Desportiva de Pemba derrotou o Ferroviário Nacala por uma bola sem concorrência e a Associação Black Bull de Maputo venceu o Machiquene por 2-0. Na abertura da jornada na quinta-feira, a União Desportiva de Songo empatou a nulo frente ao Ferro Verde da Beira, ao passo que Xingal de Tete perdeu em casa diante da Liga Desportiva de Sofala por uma bola sem concorrência. Moçambique encerrou a participação no Campeonato Africano de Voleibol de Praia este sábado com a medalha de bronze, mantendo a tradição de pódios na modalidade. Vanessa Muyanga e Ana Paula Sinaportar venceram as camaronesas Alessandra Erat e Darai por 2-7-1, com os parciais de 21-11, 16-21 e 15-12, e ficaram com o terceiro lugar em Alexandria e consequente apuramento para o Campeonato Mundial de Voleibol de Praia a decorrer próximo ano em Haia, na Holanda.
0: O tempo. A cidade de Tete poderá registrar amanhã 36 graus centígrados da temperatura máxima, seguida por Quelimane com 32 graus, Nampula 31, Chimoio 30, Beira e Pemba 29, Maputo e Inhambane 27, Xai-Xai 26, por último Lixinga e Vilanculo com 25 graus centígrados de temperatura máxima. Deste modo, colocamos ponto final ao Jornal da Noite. Gratos pela atenção dispensada. Michel Horácio esteve na sonorização e Cristina Xavier na edição e apresentação. Boa noite.

0: Boa noite, juventude moçambicana. Boa noite, Sofala. Está no ar mais uma edição do programa Superativos. Programa este que entra em antena todos os sábados a partir das 20 horas até bem perto das 21 horas, com temas super interessantes e sem esquecer daquela música moçambicana e a vibe da juventude.
1: É exatamente isso, mais uma vez o Superativos entra em antena para trazer aquela vibe da juventude e hoje não é nem um pouco diferente, até está bem melhor e vamos lá cumprimentar a nossa malta que está aqui no estúdio. Hoje o nosso estúdio está a aquecer, está calor e você nem, quase que nem consegue trabalhar. Boa noite, malta!
2: Boa noite! Boa noite, Didier, boa noite, Sakina. Amigo ouvinte, a voz que escuta é de Cleiton Adriano, diretamente do programa É Contigo Mesmo.
1: Mas hoje estás no Superativos, meu amigo.
2: Sim, sim, foi uma subida de nível.
0: Para o programa mais VIP da
2: Claramente, Rádio. claramente.
0: Boa noite, Jurema.
3: Boa noite, Sakina. Boa noite, Dider. Boa noite, amigo ouvinte. Eu acredito que vocês já conhecem a voz. Meu nome é Jurema Bové.
1: Minha amiga da província da Zambésia.
0: Well, e eu sinto que nesta edição nós temos que tocar uma música mesmo da Zambésia, né? Mas amigo ouvinte, nesta edição, Didier Kumbani, Sakina Jamal na apresentação e sonorização, Santos Golonga na coordenação e uma vasta equipa na produção, estes garantem com que este programa entre em antena na mesma hora, todos os sábados. Nós já temos um encontro marcado. E também temos dois convidados em estúdio, a Jurema Bové e o Cleiton Adriano, para falar sobre um tema que gera
2: muitas polêmicas.
1: Mas não vamos dizer agora, Sakina, vamos deixar as dúvidas no ar, porque antes, como bem disseste, eu já estou aqui com vontade de dançar, já vejo a Jurema a mexer as raízes. Podemos chamar o Bocle para abrilhantar a nossa noite com o hit Moana Muchuabo, Jurema, só para fazer com que te sintas em casa.
3: Exatamente, só para me sentir um bocadinho em casa.
0: Então, som na caixa, Moana Muchuabo.

0: De volta à província de Sofala, após acompanharmos Mwana Mutyobo de Bokle, diretamente da província da Zambésia. Muito obrigado mais uma vez pelo carinho da tua audiência, amigo ouvinte. Este é o programa Superativos, transmitido a partir dos estúdios da Rádio Moçambique. E mais uma edição contigo para falar sobre um tema muito, mas muito top. Sakina, agora sim podemos falar.
1: Amigo ouvinte, nesta edição iremos falar sobre o namoro intergeracional. O namoro que acontece entre duas pessoas de diferentes faixas etárias. Algo que agora é muito comum de se ver e que gera, muitas das vezes, algumas repercussões. Será que é certo namorar com alguém 10 anos, 20 anos mais velho? Será que vai contra os padrões impostos pela sociedade? É isto que nós vamos discutir nesta edição. Mas, amigo ouvinte, corre para chamar aquele amigo e também aquela amiga, porque a maior parte das vezes as mulheres é que são mais novas com relação aos homens, os quais elas entram neste relacionamento. Portanto, chamar aquela tua amiga é de extrema importância, só para ela não ficar com aquelas dúvidas de será e porquê, porquê que não e porquê que sim. Os prós e contras.
0: Pois é, e falar sobre esse tema não apenas nos remete à juventude. Quando falamos de namoro intergeracional, o amigo ouvinte deve também pensar nas uniões prematuras que envolvem crianças e adultos. Este é um assunto muito, mas muito preocupante na nossa sociedade moçambicana, em particular na província de Sofala. Então, todo este tipo de assunto será debatido hoje aqui no Superativos, por isso que jovens e adolescentes estão aqui para falar sobre esse tema. Cleiton Adriano e Jurema Bové, fazedores de rádio, vão conversar conosco sobre este assunto. Além de fazedores de rádio, são estudantes e hoje é o dia de os dois apresentarem-se para o amigo ouvinte. Não só dizer Cleiton Adriano na apresentação, Jurema Bové na apresentação. Cleiton.
2: É, Didier, eu acho que eu mais que ninguém não merecia a explicação disso, porque já trabalho por trás do microfone. Mas, bom, o Cleiton Adriano, para além de apresentador de rádio, é estudante do ensino secundário, frequenta a 12ª classe na Escola Secundária Mateus Sansão Mutemba. Cleiton Adriano também é ativista social, trabalha no ramo da ação climática com a PPAJ. Eu acho que o amigo 20 já conhece, já tem-se falado muito nos programas. Além disso, tive uma pequena passagem num clube em que falamos também sobre o que está relacionado com o nosso tema, que é as uniões prematuras. Neste clube, o clube tinha como foco principal lutar contra a violência baseada no género. Então, posso dizer que estou minimamente informado do que queremos tratar aqui no nosso programa. Então, sou o convidado certo.
0: É o convidado certo, é o convidado superativo.
2: Claramente, claramente.
0: Estamos felizes por isso. Jurema, aquelas apresentações que nem sempre o amigo ouvinte ouve.
3: Boa noite mais uma vez. Jurema Bové é o meu nome. Sou estudante universitária. Estou a cursar o jornalismo. Graças a Deus não estou perdida. Não estou perdida e sou fazedora de rádio há 10 ou 11 anos e já passei para o Parlamento Infantil, já passei também no Roda Viva. Graças a Deus, a minha voz já é admissível para um programa juvenil que eu queria tanto. E
0: na sua apresentação, aproveitou de desabafar, hein, Jurema?
3: Por que, Didier? Por quê?
0: Disse, graças a Deus, a minha voz já é admissível para um programa juvenil. Por quê? Por muito tempo fez programas infantis?
3: Ah, sim, por muito tempo. Por
0: Mas
3: muito
0: isso foi
3: tempo.
0: Bom, significa que sabe muito bem conviver como criança, trabalhar com criança.
3: Sim, sim.
0: Isso é um assunto muito bom. Sakina, estamos com convidados certos, não é?
1: Antes mesmo de nós começarmos aqui a debruçar este tema, eu quero saber de vocês qual é o limite da idade para os vossos futuros parceiros, porque eu creio, quero acreditar que ainda não estão no relacionamento, principalmente
2: o Cleiton. Mas eu sabia que essa guina
0: é o ataque logo para o Cleiton.
1: Sim, mas diga-nos, qual é, assim, o seu limite da idade para a tua futura parceira?
2: Bom, eu não sou nenhum especialista, em primeiro lugar, então acho que isto vai a critério de qualquer um. No meu ponto de vista, eu prefiro ter uma parceira daqui a uns 5, 6 anos que tenha a mesma idade que a minha, ou, no máximo, um ano de diferença, um ou dois anos de diferença, estaria muito bom. E Didier, para ti?
1: Eu acredito que... Não, hoje... é que estamos as regras.
4: É que eu quero fugir.
2: Sim, sim, nem que lançaram a batata quente para alguém, eu vi o Didier.
4: Mas tu não lançaste para mim.
1: Mas, Jurema, creio que também é a altura de sanar esta dúvida.
3: Bom, o limite de idade do meu parceiro, ou do meu futuro parceiro, né? Já que eu tenho 21 anos, ele pode ter 22, né? 23.
0: Então significa que para ti, o parceiro ideal é aquele que tem diferença de 2, 3 anos?
3: Acredito que sim, do meu ponto de vista, né?
0: Então o parceiro não pode ter a mesma idade que a tua?
3: Pode sim. Pode.
2: Ou não pode ser mais novo?
3: Mais novo não.
0: Mais novo não, porque disse que amor não tem idade, Jurema.
3: Ih, mas acredito que tem.
0: Tem idade?
3: Acredito que tem. Eu não posso namorar com o Cleiton. Cleiton tem 17 anos. Estaria a violar o Cleiton, não acredito?
0: Sim, acredito. Porque ainda não tem 18, então...
2: Sim.
0: Torna-se crime. Então... Tens 21, então... Yeah, torna-se crime.
3: Sim,
0: não é correto.
1: Muitas vezes nós ficamos a nos perguntar qual é o real motivo, ou quais são os motivos que levam com que uma jovem dos seus 20 anos entre em um relacionamento com alguém dos seus 50, 60 anos. O que é que move esses relacionamentos? Será que é o interesse financeiro ou é mesmo amor?
2: Quando nós pensamos nisso, remete-nos àquele fenômeno que nós chamamos de... ou aquela ocorrência que chamamos de sugar daddy. Eu acho que é um termo que nós todos aqui já conhecemos. Então, eu acredito que pode até existir amor, mas muitas das vezes é pela necessidade de um certo valor econômico, um certo auxílio econômico. Então... acredito que este envolvimento entre essas duas faixas etárias é por dinheiro. Mas pode dar-se o caso em que a moça e o tal senhor, tal vovô...
4: O tal tio,
2: ok, não querer dizer que já estão na idade. Mas podem sim se relacionarem por amor de facto, quererem ir ali, quererem contrair o seu matrimônio. Mas o caso mais recorrente é esse mesmo de sugar daddy.
3: Também não querem deixar de lado, Cleiton, a parte da diversão. Por que eu digo a parte da diversão? Tinha, né, uma amiga, não vou aqui mencionar o nome, mas eu tinha uma amiga que praticamente ela tinha tudo, né? Tava numa escola privada, tinha um bom celular. As condições mínimas, né? Não lhe faltava nada, mas... ela foi se envolver com alguém mais velho. Não porque ela não tinha dinheiro. Os pais davam dinheiro de lanche, davam dinheiro para comprar roupas, algumas coisinhas para ela. Mas ela decidiu que tinha que namorar com alguém mais velho que ela. E às vezes, né, ela fala de dinheiro, mas diversão também. Eu acredito que ela foi mais pela diversão, porque falar amar também, ela era minha amiga, né? Não era amor.
1: Mas sabe, aqui surge mesmo uma dúvida que eu gostava de sanar com os nossos convidados. O que é pior de tudo isto? Será que é um homem mais velho envolver-se com uma jovem ou uma mulher mais velha envolver-se com um jovem? Qual é a situação em que nós nos deparamos a criticar mais?
3: São casos que realmente temos visto bastante. Eu realmente... dificilmente vejo um moço igual a Didier ou Cleiton à procura de uma senhora, né? Para ter um caso. Dificilmente vejo, mas...
0: mas acontece.
3: Acontecer pode acontecer, mas são casos que eu não vejo. São raros esses casos.
2: Eu acredito que isso também tem princípios históricos, né?
0: Sim.
2: Vamos olhar para a nossa cultura. Nós somos moçambicanos. Sabemos como é que a nossa sociedade se comporta ou se comportou desde que... desde lá dos primórdios, né? Vamos olhar para casos como casos de uniões prematuras, que era como frequentemente as nossas sociedades se contraíam matrimônio. em que um senhor mais velho ou um jovem ia atrás de uma moça mais nova. Então, acredito que isto está mais relacionado a princípio histórico. É uma ideologia que historicamente fomos imputidos.
0: Pois é. Sakina, vamos agora ao encontro da Neide Virgílio, ela que já bate a nossa porta com a sugestão de leitura de hoje. E convido o nosso amigo ouvinte a acompanhar e a anotar os livros que posteriormente poderá ler, caso aprecie. Neide, bem-vinda.
5: Olá, amigo ouvinte, seja bem-vindo a mais uma edição da nossa rubrica Sugestão de Leitura. É com enorme prazer que abrimos mais um momento de partilha cultural neste espaço onde a palavra escrita ganha vida, emoção e significado. Aqui, a literatura não é apenas leitura, é memória, identidade e expressão sensível da experiência humana. Hoje, quem te acompanha sou eu, Neide Virgílio, e o convite é para mergulharmos numa narrativa intensa, profundamente humana, escrita por um dos grandes nomes da literatura moçambicana contemporânea, Suleimane Kassamo, com destaque para sua obra Regresso do Morto, um livro que, entre conflitos e reconstruções, também nos apresenta o amor como força silenciosa de resistência. Amigo ouvinte, quem é Suleimane Kassamo? Suleimane Kassamo é um escritor moçambicano reconhecido pela sua contribuição significativa à narrativa curta no país. A sua escrita está caracterizada pela sua abordagem realista das vivências sociais e pela exploração das dimensões psicológicas das personagens. Embora frequentemente associe as suas histórias a contextos sociais complexos, Kassamo revela nas estrelinhas relações ativas marcadas por delicadeza, perda, reencontro e reconstrução emocional. O que é o Regresso do Morto, amigo ouvinte? Trata-se de uma coletânea de contos que retrata experiências humanas intensas, muitas delas atravessadas por memórias, saudades e relações afetivas interrompidas ou transformadas pelo tempo e pelas circunstâncias. Em meio às tensões sociais e às dificuldades vividas pelas personagens, o amor surge como elemento discreto, mas essencial, seja no cuidado entre familiares, seja na saudade de um amor perdido ou na esperança de recomeço. Amigo ouvinte, por que esta obra é tão importante? Porque revela o que o amor não se manifesta apenas na paixão explícita, mas também na resistência cotidiana, na espera silenciosa e no vínculo que permanece mesmo diante de adversidade. A obra convida o leitor a refletir sobre a fragilidade da vida e a permanência dos sentimentos. Mostra que amar é também lembrar, reconstruir e muitas vezes aprender a conviver com a ausência. Quais são os temas centrais da obra? Entre os principais temas destacam-se a perda e o amor, memória e identidade, conflito social, esperança e reconstrução, fragilidade humana. O amor aparece como força que sustenta as personagens em momentos de incerteza e transformação. O que distingue a escrita de Suleimane Kassamo? A sua escrita é direta, sensível e profundamente humana. Ela constrói narrativas breves, mas densas, capazes de transmitir emoções complexas e com simplicidade aparente. Há um cuidado especial na construção psicológica das personagens, permitindo que o leitor reconheça nelas emoções universais: saudade, arrependimento, desejo e esperança. Que sensações esta leitura provoca? A leitura desperta empatia e reflexão. o leitor é levado a perceber que o amor pode manifestar-se nas pequenas ações, nos gestos discretos e nas memórias que permanecem vivas mesmo após as separações. É uma obra que emociona sem exagero, tocando o leitor pela autenticidade dos sentimentos retratados, indicada para jovens e adultos que apreciam narrativas sensíveis e reflexivas, especialmente para aqueles que desejam compreender como o amor e as relações humanas são retratadas na literatura moçambicana. Se procuras uma obra que retrata o amor de forma sutil, profunda e humana, O Regresso do Morto é uma leitura que certamente deixará marcas. Eu sou a Neide Virgílio e espero que este momento te inspire a ler, refletir e valorizar cada vez mais a nossa literatura. Continue ligado ao nosso programa, porque o saber também se constrói aqui, no Superativos.
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1: Muito obrigada, Neide, por este espaço, amigo ouvinte. Este é o Superativos, numa edição em que falamos sobre namoro intergeracional. Podes acompanhar-nos através da frequência 96.5 FM ou pelo nosso sítio eletrónico www.rm.co.mz. Cleiton Adriano e Jurema Bové estão nos nossos estúdios para ter esta conversa.
0: Um programa diferente, com uma vibe diferente. E, bom, com este assunto, namoro intergeracional, surge aqui uma dúvida. Por que que um ambiente escolar, muitas das vezes, tem sido palco do namoro intergeracional? Algo que, a olho de todos, é errado. Mas todos nós sabemos que acontece. Um professor ir atrás de uma aluna, sendo ou não aluna menor de 18 anos, mas, infelizmente, isso acontece. Cleiton, já viste uma situação do género?
2: Bom, não posso aqui afirmar nada, mas a escola tem seus corredores e nos corredores tem rumores.

0: passa-se como, vê-se como ovelha, como um bem. Ok, vem até mim e eu dou-te o que tu queres.
1: Troca de favores.
0: Troca de favores, claramente. Uhum. E ali estaremos no caso de troca de favores, em que ela iria sujeitar ao professor, passaria a ter, pode até não dizer relações sexuais, mas a ter uma certa relação para com o professor em troca destes favores. Mesmo que não se dê o caso, há certos professores que, mesmo a aluna estando bem academicamente, passam mesmo atrás das alunas, porque elas têm ali um bom corpo. Nós vemos que esta fase da adolescência, o corpo começa a dar as suas aparições, começa a dar os seus sinais. E então, o professor vai lá atrás. Ele é um homem, tem seus instintos. Digo isto porque também sou. Então, o professor...
1: Não que uses, ou talvez uses.
0: Não. Eu sou um jovem muito reto, muito dentro da linha. Então, ele é homem e acaba cedendo, né, aos seus instintos. Nós tentamos ser mais fortes. Ele tentou ser mais forte, mas infelizmente foi derrotado e começa a ir atrás da tal colega. Então, esses são alguns casos que acontecem. São casos, sim, recorrentes. Infelizmente, não tem tido ações concretas para combater tal tipo de casos, porque o sistema de denúncia acaba sendo um bocado fraco. Porque
1: nós podemos, infelizmente.
0: Podemos até recorrer à diretora de turma ou ao diretor de turma. Ele é colega do professor. Ok, ele vai tentar, posso assim dizer, abafar o assunto entre eles. Está bom, perdoa ele, foi um momento de fraqueza e tudo mais.
2: Eu sinto aqui que o Clayton está a tentar defender algumas teorias não muito boas, né?
0: Bom, para ser sincero, teve uma colega que contou um caso seu. Ela está estudando comigo este ano, em que foi... Esta é uma mini história dela, um mini resumo. O professor, neste caso, chamou ela de volumosa. Ela é formosa de corpo. Então, o professor acabou, posso assim dizer, no meio da turma, chamando a atenção, começaram a mencionar partes do seu corpo, porque tens isso tudo. Eu acredito que quem é mais velho, quem entende do assunto, sabe o que eu estou a falar. Sim. Como é que tens isso tudo? Onde é que fica?
1: Assédio.
0: Sim, em suma foi um assédio. Ela estava a assediar ele em público, ela não se sentia confortável. Foi até a diretora de turma, então, denunciou. A diretora de turma, como não queria problema com os colegas, tentou abafar o assunto. Ela depois foi para os níveis consequentes, foi para o pedagógica, não deu tanta importância, e não foi para o diretor. E o diretor chamou o professor para a sua sala. Quando isto acontece, ela começa a ter problema com os professores. Os professores começam a cercar a turma, porque não podiam atacar só ela. Atacam a turma, vocês aqui, São Maria Queixinhas, foram queixar contra o nosso chefe. Agora vocês vão ter que ver com as consequências. Mas com a finalidade de atacar a tal colega. E a tal colega, como se deu oprimida, teve que trocar de escola.
2: Então isso significa que nem sempre a escola tem sido o nosso ponto seguro. Não tem sido para resolução destes problemas como o assédio,
0: claramente,
2: dentre outras. Então, amigo ouvinte, isto fica como uma lição em que nem sempre nós teremos o apoio necessário para resolver este tipo de problemas, nós devemos recorrer a outras instâncias para que efetivamente possamos resolver. Nós estamos aqui a falar sobre namoro intergeracional. Como é que vocês reagiriam se os vossos amigos ou amigas, quem sabe até os vossos pais, namorassem com alguém mais velho ou, quiçá, mais novos?
3: Bom, eu sou alguém que é contra, né, esse tipo de coisa.
4: Para falar a verdade, tenho algumas amigas, né, até amigas não, conhecidas, que tentaram, né, entrar nessa vida de sugar daddy. E eu sou alguém que realmente, quando vê algo que não gostou, fala sempre. Apesar delas não ouvirem, né, o que eu falo. Mas eu sou alguém que dá mesmo conselho, tipo, amiga, não pode, não faz isso, esse caminho não é bom. Há dias mesmo,

minha amiga ligou-me. Começou a desabafar, tipo, conheceu um moço de Nampula. Um moço não, um senhor. Ela disse que é moço, mas a foto que eu recebi é de um senhor. Ela disse que conheceu um moço assim, assim, quer ir para lá, para aquele mano, lhe conhecer e tudo mais. Eu olhei para aquela situação, primeiro eu fiquei indignada mesmo. Tipo, mas como? Ela também tem tudo. Tem as condições mínimas, né? Sim, também é uma moça que, epa, muito ativa, que mexe ali, aqui, sabe? Conquistar seu próprio dinheiro. E não vejo a necessidade dela querer entrar nesse relacionamento com esse tal tio, enquanto ela já tem. Ela está aí procurar mais do que lá, enquanto ela já tem as condições mínimas. Então eu dei um conselho, eu falei, amiga, eu estou contra esse teu relacionamento. Não vou deixar você se relacionar com alguém mais velho. Queres ficar com essa tal pessoa? Fica, mas me esquece como amiga. Tens que me esquecer mesmo, porque eu não vou compactuar com isso. Pode acontecer uma coisa com ela, depois vão procurar aqui Jurema, que é amiga dela, que conversa com ela. Ela conta coisas dela pra mim. E estamos a ver que as moças, quando namoram com essas tais pessoas, finalidade é o quê? A maioria das vezes elas vão, não voltam mais, desaparecem, são encontradas mortas. Então eu sou contra mesmo.

0: quando nós, amigos, vamos para os nossos brothers e dizemos estou contra este teu relacionamento, podemos ser interpretados mal até.
1: Verdade.
0: Onde dizer estás contra a minha felicidade, estás com inveja. Mas nem sempre é por isso. Isso vai mais para quem recebe o conselho. Quando recebes um conselho, deves analisar qual é a finalidade desse conselho na minha vida, qual será o benefício que terá esse conselho na minha vida caso eu aplique. Aí verás se a pessoa realmente está com esse dor de cotovelo, como se diz na gíria popular, ou não. Porque a Jurema disse aqui, eu falei para minha amiga, tudo mais, estou contra o relacionamento. Quem ouve pela primeira vez vai dizer não, Jurema é invejosa. Mas não estamos a falar de namoro intergeracional. Existem várias consequências do namoro intergeracional. Um senhor de idade namorar 40, 50 anos, namorar com alguém de 20, 18 anos. Existem doenças sexualmente transmissíveis. Hoje em dia há tráfico de pessoas, coisas totalmente perigosas. E quando nós, amigos, vamos para um outro amigo dizer tu não podes fazer isso, nem sempre é porque estamos com inveja. Nem sempre. Há amigos que realmente estão com inveja, mas...
1: entendemos.
0: Grande parte das vezes é porque queremos ver bem aquele nosso amigo. Porque quando paramos de dar conselho a um amigo, damos porque não queremos que um dia aconteça conosco também, e queremos ter um amigo que possa nos dar conselho, por isso que somos os primeiros a dar algum tipo de conselho.
2: E uma música só para relaxar um bocadinho depois deste debate super interessante, vamos agora à música do Unicef intitulada Oh Menina.

0: Grande hit, muito obrigado por ainda estar aqui conosco. 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
1: Bem, Didier, nós estamos aqui a ter um papo super interessante, mas o tempo também já não é o nosso aliado. Clayton e Jurema, nestes relacionamentos ou namoros intergeracionais, é comum nós vermos certos desafios que os mesmos enfrentam. A título de exemplo, temos o choque de rotina e de certos hábitos que cada um tem. Acham que um homem mais velho poderá acompanhar, de certa forma, a rotina de uma jovem que, por exemplo, gosta de passear, ir a discotecas, curtir?
2: Eu acho que não será fácil, tendo em conta que o senhor trabalha, tem uma rotina um bocado mais apertada.
3: Tem família.
2: Alguns são...
3: Não,
2: são,
3: vamos esquecer também
2: são dessa pais parte. De família. Porque dá-se o caso em que as meninas são as ditas meninas do game, por dar-se o caso. Olhando nessa vertente, ele é o pai de família, é alguém que trabalha, por exemplo, das 7 às 15 ou das 7 às 18. A menina é uma menina livre todos os dias e quer ver o senhor todos os dias. Acaba sendo uma situação um bocado complicada. Mesmo que não queira ver todos os dias, é necessário que alguém tenha um tempo de descanso, um tempo para se encontrar consigo mesmo. Então, acredito que é uma situação ou um impasse. Quando o senhor pode vir a ter tempo, a menina está ocupada. Está ocupada com situações da escola, ou tem uma saída com as amigas, e acaba não sendo algo, posso assim dizer, acaba não sendo uma relação com encontros recíprocos. Acaba sendo uma relação com desavenças e por ali.
1: Mas olha, com relação a este assunto, as pessoas sempre dizem que nestes tipos de relacionamentos, ou o homem, que é, porque uma pessoa mais velha tende a ser mais reservada, mais caseira, quando entra neste relacionamento, passa a ter o comportamento da pessoa mais jovem. De duas uma. Ou o senhor vai começar a curtir na mesma intensidade que a jovem, ou a jovem vai ter de se...
0: abster.
1: Yeah, vai ter de se abster de certos comportamentos ou de certas atividades que fazia antes para poder acompanhar o senhor. Que é esta de que não, temos que sair para tomar um café, um croissant. Mas não, você, a pessoa não quer aquele tipo de vida, mas basicamente um dos dois, devido a este choque de hábitos e costumes, um dos dois vai ter que se anular para poder caber na vida do outro. É geralmente isto que acontece. Mas olha, acham que os mais velhos procuram as jovens por amor ou para se sentirem novos, se sentirem mais jovens outra vez?

0: Há aquele velho ditado que diz que o homem não envelhece. Acho que todos conhecem, né?
1: Eu acredito nesse ditado.
0: Sim, sim, dizem que o homem não envelhece. Então...
1: Sim, olha, eu tenho 18 anos, mas ainda estou novo, como se eu tivesse 14.
0: Eu aqui e o Didier nos vangloriarmos do sexo masculino. Bom, eu acredito que o que mais se fala em torno dos homens irem atrás das mais novas é ir atrás de aventuras. Vamos supor que eu tenho 50 anos. O que a minha esposa ou alguém da minha idade vai me proporcionar não é o que a mesma de ou alguém de 17 anos vai me dar. Vão ter ambientes diferentes, uma rotina mais agitada, uma forma de tentar se avivar. É por isso que eles estão nesse bang-bang.
1: Vamos à nossa última proposta, que foi preparada pela nossa colega Jurema Bové. Não sei o que ainda faz aqui, Jurema. Vamos, corra! Ela vai trazer o Deu no que falar, não é?
2: Exatamente. Jurema, nem podemos falar. Bem-vinda.
3: Olá, amigo ouvinte, seja bem-vindo à minha, à tua, à nossa rubrica Deu no que falar. E eu sou Jurema Bové. Edna Sambo lança Dali Wa Mina em retrato à dor de um amor traído. A cantora moçambicana Edna Sambo lançou recentemente o seu novo trabalho musical intitulado Dali Wa Mina. Uma música que fala das dores emocionais provocadas pela traição e pelo abandono no casamento. A música, a artista interpreta a história de uma mulher que vê o marido envolver-se com outra pessoa fora da relação, esquecendo os juramentos feitos durante o matrimônio. Apesar da dor, a personagem central continua a declarar o amor que sente e o desejo de recuperar o companheiro. O lançamento integra a label Black Bing, responsável pela produção do projeto. A produção musical esteve a cargo do Beaver e o Alfaiate Musical, enquanto a mistura e a masterização foram assinadas por Justin R.M. A composição da faixa é igualmente da autoria do Beaver, que também participou nos empréstimos vocais. O vídeo Dali Wa Mina foi dirigido por Cabano e Palívio, com produção de Black Beef, e equipa técnica contou ainda com a assistência de Petit e El Secret. O conceito visual do vídeo foi desenvolvido por Palívio, Black Beef e Cabano. O visual do artista contou com outfit assinado por Edna Sambo e cabelos produzidos por Cecília Chirico. O grupo de teatro Mbeu participa no Festival Internacional de Teatro e Artes em Angola. O grupo de teatro Mbeu integra o cartaz do Festival Internacional de Teatro e Artes, FITA, de 19 a 30 de maio em Angola. A companhia moçambicana leva aos palcos de Luanda as peças As Substitutas, ambas dirigidas pela encenadora moçambicana Isabel Jorge. Organizado pelo Elinga Teatro, FITA tem se consolidado como um dos mais importantes espaços de promoção do teatro e das artes cênicas na região, reunindo artistas, grupos e instituições culturais de diferentes países. O festival promove o intercâmbio cultural, o fortalecimento de parcerias artísticas e o desenvolvimento das disciplinas ligadas às artes performativas. Através de espetáculos, debates, formações e outras atividades integradas na programação. A peça As Substitutas, do título original Another One, do dramaturgo sul-africano Mieke van Grim, estreou em abril de 2025 no Centro Cultural Franco-Moçambicano. Trata-se de uma obra que acompanha a história de quatro mulheres que trabalham como profissionais de luto. Samuel Joaquim Antônio lança um livro sobre a psicologia vocacional na Beira. O Centro Cultural Português da Beira acolheu o lançamento do livro Pensando a Psicologia Vocacional e Profissional, de Samuel Joaquim Antônio. Neste livro, o leitor é convidado a questionar as escolhas que moldam a sua vida profissional e a refletir sobre os papéis da psicologia vocacional num contexto histórico e social marcado por profundas desigualdades. Defendendo a necessidade de uma mudança estrutural, o autor sugere a criação de um subsistema nacional de orientação vocacional e profissional, integrando no sistema educativo capaz de promover escolhas conscientes, informadas e alinhadas com as vocações reais de cada indivíduo. Mais do que uma análise teórica, este livro é um convite à transformação pessoal e social, desafiando leitores, educadores e decisores a repensarem o modo como se constroem percursos profissionais mais humanos, satisfatórios e coerentes com a identidade de cada um. Amigo ouvinte, até a próxima. Tchau.

0: Lancy foi a nossa última proposta para esta edição do programa Superativos, em que estiveste com Didier Kumbani e Sekina Jamal na apresentação e sonorização, Santos Golonga na coordenação e uma vasta equipa na produção. Falamos sobre o namoro intergeracional e teremos mais um espaço, quem sabe na próxima semana ou depois da próxima semana, para terminar este assunto, porque é algo que não podemos falar hoje. Nós demos aqui as nossas contribuições, mas quem sabe podemos trazer aqui um casal que está a viver este tipo de relacionamento para contar isto à flor da pele. Jurema Bové e Cleiton Adriano estiveram aqui conosco para debruçar sobre este tema. Jurema e Cleiton, despedimos-nos e muito obrigado pela vossa presença.
1: Muito bem, amigo ouvinte, cuida de ti, cuida do teu amigo, cuida do teu ambiente. O namoro intergeracional não é algo para normalizarmos. Adeus, até o futuro.

0: As notícias a esta hora, apresentadas por Cristina Xavier. Boa noite.
1: Boa noite, Helena Pitor. Boa noite, ouvinte. O presidente da Frelimo, Daniel Chapo, diz que a 11ª Conferência Nacional de Quadros está a gerar oportunidades de negócio e emprego temporário em Manica. Daniel Chapo falava este sábado durante a visita à exposição de gastronomia, de produtos agrícolas e de serviços disponíveis, montada no âmbito do evento que decorre na cidade de Chimoio. Segundo o presidente da Frelimo, a realização da conferência está a permitir que os empresários e produtores locais aumentem os seus rendimentos.
2: A 11ª Conferência Nacional de Quadros da Frelimo gerou oportunidades de negócio para Manica e até empregos temporários. Só para a construção dessas barracas houve, portanto, cerca de 600 empregos temporários. O ambiente que nós encontramos aqui provavelmente até possa se transformar num mercado definitivo. Então, achamos que é uma oportunidade excelente para negócio. Para além, portanto, daquilo que nós fizemos com o Partido Frelimo, trazer todos os quadros do Rovuma ao Maputo, do Zumbu Índico, que não são só quadros membros da Frelimo, mas também militantes, simpatizantes.
1: Presidente da Frelimo, Daniel Chapo, falava este sábado no final da visita efetuada à exposição montada no recinto que acolhe a 11ª Conferência Nacional de Quadros do Partido, que decorre na cidade de Chimoio, província de Manica. O governo e a petrolífera ExxonMobil finalizam as negociações para a elaboração do plano de desenvolvimento do projeto Rovuma LNG em Cabo Delgado, um dos maiores projetos de gás natural liquefeito em África. Segundo o ministro dos Recursos Minerais e Energia, as negociações apontam para o anúncio da decisão final do investimento do projeto entre setembro e outubro deste ano. Estevão Paulo reagia ao anúncio da ExxonMobil Moçambique sobre a adjudicação de contratos designados à aquisição e fabrico de equipamento para a primeira fase do projeto avaliado em 1 milhão de dólares.
3: Nós, neste momento, o que estamos a fazer, estamos a negociar com eles o plano de desenvolvimento. Temos estado com as nossas equipes a trabalhar na perspectiva de acertarmos os detalhes finais do plano de desenvolvimento. Uma vez acertados esses aspectos todos, penso que eles estarão em condições de fazer o anúncio da decisão final de investimento. É nessa perspectiva que estamos a trabalhar. Há desafios de ambas as partes, há negociações. As negociações não são fáceis, mas estão a decorrer.
1: O ministro dos Recursos Minerais e Energia falava em Chimoio, à margem da 11ª Conferência Nacional de Quadros da Frelimo. Na província de Gaza está condicionada a produção de alimentos na Cintura Verde da cidade de Chocó devido à destruição do sistema de irrigação pelas cheias deste ano. O presidente do Conselho Municipal de Chocó fez saber que as enxurradas destruíram canais de irrigação e drenagem dos campos agrícolas, afetando mais de 5.800 produtores. José Moiana anotou que a Edilidade, em coordenação com a unidade de gestão do regadio de Chocó, está a trabalhar na busca de financiamento para a reabilitação do sistema de irrigação o mais rápido possível.
4: Reconhecemos que há alguns produtores que não estão a trabalhar neste momento por conta da destruição das calheiras, portanto, que são estas que levam água até o campo de produção. E é lá onde uma parte da nossa população consegue, portanto, a renda para sustentar as suas famílias, não só, mas também para tanto alimentar e abastecer os outros mercados, quer da Tchachai, quer os mercados locais, incluindo até o grande mercado grossista de Zimpei. Daí que a união de sinergias com a empresa que está a tutelar, portanto, o regadio e o município, por forma que encontremos alguma medida para que, de fato, se minimize esta situação.
1: Presidente do Conselho Municipal de Choco é José Moiana. Desporto. O Ferroviário de Maputo perdeu este sábado diante do Costa do Sol por uma bola sem resposta no encerramento da 16ª jornada do Moçambola 2026. Ainda este sábado, o Bahia de Pemba empatou sem golos diante do Ferroviário de Nampula. Ontem, no prosseguimento da ronda, a Associação Desportiva de Pemba derrotou o Ferroviar de Nacala por uma bola sem concorrência e a Associação Black Bulls de Maputo venceu o Machaquene por 2-0. Na abertura da jornada na quinta-feira, a União Desportiva do Songo empatou a nulo frente ao Ferroviar da Beira, ao passo que o Xingal de Tete perdeu diante da Liga Desportiva de Sofala por uma bola sem resposta. Na tabela classificativa, a Associação Black Bulls comanda a prova com 32 pontos, seguido pelo Ferroviar de Maputo com 27. No estrangeiro, a Tanzânia assume a liderança na produção de energia elétrica ao nível da região da África Oriental, com a inauguração este sábado do projeto hidroelétrico com a capacidade de 2.115 MW, correspondente Monteiro Bonifácio.
5: A construção da hidroelétrica Julia Sinherere, a quarta maior infraestrutura do gênero da África, custou 3 bilhões e 35 milhões de dólares, equivalente a pouco mais de 193 mil milhões de meticais. A presidente da Tanzânia, Samia Suluhu, afirmou na cerimônia da inauguração que está em curso o plano de extensão para os países da região oriental e austral da África de Dar es Salaam, Monteiro Bonifácio.
1: O tempo. A cidade de Tete poderá registrar este domingo 36 graus centígrados de temperatura máxima, seguida por Quelimane com 33 graus. Nampula 31, Chimoio 30, Beira e Pemba 29, Maputo e Inhambane 27, Xaxai 26 e, por último, Lixinga e Vilanculo 26 graus centígrados de temperatura máxima. Foram as notícias a esta hora. As próximas, à meia-noite.
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0: fica um ano, mas fica 21 horas da 42 minutos, alô?
1: Alô?
0: Boa noite.
1: Boa noite.
0: Mano, eu quero. Sim, para incluir, tá? 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
0: 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Vovô, mas eu não gosto de mazuculo. 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
0: Sim. Já? Sim. Quero com manga com o Universal, quero?
1: Não, não, não, não, não.
0: Ah.
1: Eu
0: quero fazer uma coisa brasileira, né? Cara, foi um de tempo, foi um gosto. 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
0: 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Não, não, não, não, não,
1: não, não, não, não,
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0: 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Um caminho zaco, tá?
1: Não porque era na cueco,
0: né?
1: Quinto
0: bairro.
1: Quinto
0: bairro. Você quinto bairro, né?
1: Aha.
0: Quinto bairro, me diz zungulira, me diz bulkira ponto kuno.
1: Não.
0: Que macalho. Cuja coma. Tchau, tchau.
1: Tchau, tchau.

0: 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Vamos te convocar para um soco, para um soco. Alô?
1: Alô?
0: Boa noite.
1: Boa noite, você quer?
0: Está do que, rapaz? Você não gosta de mim? Quando for um quadro de NPA, você vai te colocar nani?
1: Eu vou ganhar o João José Duarte Jaime.
0: Te colocar nani?
1: João José Duarte Jaime.
0: É Duarte.
1: Sim.
0: Mocão que era Cude?
1: Capital Food.
0: Capital Food.
1: Sim, sim.
0: Muri do Zé e Nambuia Quisito?
1: Sim,
0: ah, Muri do Zé e Pepa. All right. Como ela com a Sumana para encurro, Mubiratan?
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0: Não é porque eu estou
1: trabalhando,
0: não sei se eu estou trabalhando. Mas como é que você está fazendo? Eu estou fazendo.
1: Basi,
0: eu estou fazendo. 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

0: Boa noite. As notícias apresentadas por Cristina Xavier. O presidente da Frelimo, Daniel Chapo, diz que a 11ª Conferência Nacional de Quadros está a gerar oportunidades de negócio e emprego temporário em Manica. Daniel Chapo falava este sábado durante a visita à exposição de gastronomia, de produtos agrícolas e de serviços disponíveis montada no âmbito do evento que decorre na cidade de Chimoio. Segundo o presidente da Frelimo, a realização da conferência está a permitir que os empresários e produtores locais aumentem os seus rendimentos.
1: A 11ª Conferência Nacional de Quadros da Frelimo gerou oportunidades de negócio para Manica e até empregos temporários. Só para a construção dessas barracas houve, portanto, cerca de 600 empregos temporários. O ambiente que nos encontramos aqui provavelmente até possa se transformar num mercado definitivo. Então, achamos que é uma oportunidade excelente para negócio. Para além, portanto, daquilo que nós fizemos com o Partido Frelimo, trazer todos os quadros do Ruvuma ao Maputo, do Zumbu Índico, que não são só quadros membros da Frelimo, mas também militantes, simpatizantes.
0: Presidente da Frelimo, Daniel Chapo, falava este sábado no final da visita efetuada à exposição montada no recinto que acolhe a 11ª Conferência Nacional de Quadros do Partido, que decorre na cidade de Chimoio, província de Manica. O governo e a petrolífera ExxonMobil finalizam as negociações para a elaboração do plano de desenvolvimento do projeto Rovuma LNG em Cabo Delgado, um dos maiores projetos de gás natural liquefeito em África. Segundo o ministro dos Recursos Minerais e Energia, as negociações apontam para o anúncio da decisão final do investimento do projeto entre setembro e outubro deste ano. Estevão Paulo reagia ao anúncio da ExxonMobil Moçambique sobre a adjudicação de contratos designados à aquisição e fabrico de equipamento para a primeira fase do projeto avaliado em US$ 1.000 milhões.
2: Nós, neste momento, o que estamos a fazer, estamos a negociar com eles o plano de desenvolvimento. Temos estado com as nossas equipes a trabalhar na perspectiva de acertarmos os detalhes finais do plano de desenvolvimento. Uma vez acertados esses aspectos todos, penso que eles estarão em condições de fazer o anúncio da decisão final de investimento. É nessa perspectiva que estamos a trabalhar. Há desafios de ambas as partes, há negociações. As negociações não são fáceis, mas estão a decorrer.
0: O ministro dos Recursos Minerais e Energia falava em Chimoio, à margem da 11ª Conferência Nacional de Quadros da Frelimo. Na província de Gaza está condicionada a produção de alimentos na cintura verde da cidade de Chocó devido à destruição do sistema de irrigação pelas cheias deste ano. O presidente do Conselho Municipal de Chocó fez saber que as enxurradas destruíram canais de irrigação e drenagem dos campos agrícolas, afetando mais de 5.800 produtores. José Moyane anotou que a Idilidade, em coordenação com a unidade de gestão do regadio de Chocó, está a trabalhar na busca de financiamento para a reabilitação do sistema de irrigação o mais rápido possível.
3: Reconhecemos que há alguns produtores que não estão a trabalhar neste momento por conta da destruição das caleiras, portanto, que são estas que levam água até o campo de produção. E é lá onde uma parte da nossa população consegue, portanto, a renda para sustentar as suas famílias, não só, mas também para tanto alimentar e abastecer os outros mercados, quer da Tchachai, quer os mercados locais, incluindo até o grande mercado grossista de Zimpe. Daí que a união de sinergias com a empresa que está a tutelar, portanto, o regadio e o município, por forma que encontremos alguma medida para que, de fato, se minimize esta situação.
0: Presidente do Conselho Municipal de Choco é José Moyane. Desporto. O Ferroviário de Maputo perdeu este sábado diante do Costa do Sol por uma bola sem resposta no encerramento da 16ª jornada do Moçambola 2026. Ainda este sábado, Bahia de Pemba empatou sem golos diante do Ferroviário de Nampula. No prosseguimento da ronda, a Associação Desportiva de Pemba derrotou o Ferroviário de Nacala por uma bola sem concorrência e a Associação Black Bulls de Maputo venceu o Machaquene por 2-0. Na abertura da jornada na quinta-feira, a União Desportiva do Songo empatou a nulo frente ao Ferroviário da Beira, ao passo que o Xingal de Tete perdeu diante da Liga Desportiva de Sofala por uma bola sem resposta. Na tabela classificativa, a Associação Black Bulls comanda a prova com 32 pontos, seguindo seguido pelo Ferroviário de Maputo com 27. No estrangeiro, a Tanzânia assume a liderança na produção de energia elétrica ao nível da região da África Oriental, com a inauguração este sábado do projeto hidroelétrico com a capacidade de 2.115 megawatts, correspondente Monteiro Bonifácio.
4: A construção da hidroelétrica Julia Sinherere, a quarta maior infraestrutura do gênero da África, custou US$ 3,35 bilhões, equivalente a pouco mais de 193 mil milhões de meticais. A presidente da Tanzânia, Samia Suluhu, afirmou na cerimônia da inauguração que está em curso o plano de extensão para os países da região oriental e austral da África de Dar es Salaam, Monteiro Bonifácio.
0: O tempo. A cidade de Tete poderá registrar este domingo 36 graus centígrados de temperatura máxima, seguida por Quelimane com 33 graus. Nampula, 31, Chimoio, 30, Beira e Pemba, 29, Maputo e Inhambane, 27, Xaxai, 26 e, por último, Lixinga e Vilanculo, 26 graus centígrados de temperatura máxima. Foram as notícias a esta hora. As próximas, às 5 horas.

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0: Baba, Francisco, meu sangue para dar com o Zirinho, meu papi.
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1: E quando será que eu vou
0: Marco, cerâmica, já canaca. Já mudou da vida, não é uma artista para o governo, mori para a música.
1: Para a música, para a música, sim.
0: Uhum. Eu era muito amigo da carne.
1: O meu dinheiro era o meu nome, eu era o meu Cuba. Não era uma boa de minha moroca. A minha dinheiro era muito. Cate, Júlia Rosa. Juana Manuel, Julinda, Maria. Não é ninguém que atende. Chamou-lhe Antônio Meki, Luiz Mambuque. José Antônio, como na Luz fez, Catande. A ver se há uma dificuldade, é no meu sacramento também.
0: 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Será que o Shoni?
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0: 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Alô?
2: Alô, boa noite.
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0: 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Alô?
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0: Tá bom, gasco, mas ninguém será em um chão de Mumuivo.

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